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0: 22 horas.
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0: zero hora.
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2: 7:00. 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
0: 11 horas.
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5: Olá, muito bom dia para você. Está no ar Cidade Revista, edição desta segunda-feira, 11 de maio de 2026. Bom dia, sejam todos muito bem-vindos ao Cidade em Revista, que começa agora. Parabéns, feliz aniversário, Denilson da Barra, lá na Cotia, Raislane, Maria Lázaro Antônio e Raisla, Maria Lázaro Antônio, as gêmeas, a Raislane e a Raisla, lá no portão de Cambuquira. Lauriane Aparecida Feliciano é aniversariante lá no Jardim Califórnia. Silvia Helena Lúcio na Cotia. Miguel Polino Alves Cambuquira. E o Miguel Lúcio, nosso ouvinte, aniversariante Varginha. Parabéns para vocês. Feliz aniversário, muita sorte, muita saúde, muito sucesso. Um dia muito especial e abençoado para vocês.
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5: Primeira onda de frio de 2026 no Brasil até 13 de maio. Uma grande e forte massa de ar frio de origem polar passará pelo país, causando uma acentuada queda da temperatura no centro-sul do país. Esta é a primeira onda de frio de 2026. Na região sul, em áreas dos estados de São Paulo, Minas Gerais, Rio de Janeiro, Mato Grosso do Sul, Goiás e Mato Grosso, o frio intenso e persistente será caracterizado, então, como onda de frio. Mas quando esse frio diminui, o ar polar intenso vai para o oceano durante a quarta-feira, 13 de maio, o que vai permitir uma rápida elevação da temperatura no centro-sul do Brasil já na tarde da quarta-feira. Aqui em Minas Gerais, dias de frio moderado a forte. Dias 11 e 12 de maio, as madrugadas de 13 e 14 de maio ainda serão frias, mas as tardes já terão temperaturas agradáveis, um pouco quentes, então, já a partir aí do dia 13. Aqui em Três Corações, esta segunda-feira de tempo mais frio, com pancadas de chuva de manhã e muitas nuvens à tarde. À noite, o tempo fica firme. Temperatura mínima registrou 16, a máxima para hoje, esse friozinho gostoso aí, não vai passar dos 23 graus. Alguns dos assuntos de hoje: Vacimóvel inicia atendimento em pontos estratégicos de Três Corações para ampliar vacinação dos grupos prioritários. Saúde mental em pauta. Três Corações realiza segundo fórum municipal e inscrições seguem até 12 de maio. Maio Amarelo reforça conscientização e empatia no trânsito. Cine de Três Corações divulga vagas de emprego e promove mutirão de entrevistas nesta terça-feira. Senac abre novas turmas de cursos profissionalizantes em Três Corações. Mães solo relatam sobrecarga invisível e cobram mais apoio da sociedade e do poder público. Penúltima rodada do Grupo C tem goleada do Bandeirantes e Jardim das Acácias vivo na briga por vaga. E ao final dessa edição, acompanhe as notícias do Complexo Policial com Donizete de Almeida.

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1: A campanha Maio Amarelo já mobiliza ações de conscientização em todo o país e em Três Corações, a Secretaria Municipal de Segurança Pública e Mobilidade Urbana prepara uma programação voltada à educação no trânsito e à preservação da vida. Neste ano, o tema da campanha é Enxergar o Outro é Salvar Vidas, com foco especial na conscientização dos motociclistas e no respeito entre todos os usuários das vias. E quem traz os detalhes é a repórter Betânia Machado.
2: O movimento Maio Amarelo busca chamar a atenção da sociedade para a redução dos acidentes e para a construção de um trânsito mais seguro. Em Três Corações, as ações serão coordenadas pela Secretaria Municipal de Segurança Pública e Mobilidade Urbana. Segundo o diretor do Departamento de Trânsito, Eliezer Pereira, a campanha deste ano terá como a principal mensagem a empatia e o respeito entre todos que utilizam as vias da cidade.
3: Bom dia, ouvintes da Rádio Sucal. Aqui quem vos fala é Eliezer Stefano Pereira, diretor do Departamento Municipal de Transportes e Trânsito. Esse ano, a campanha do Maio Amarelo terá como tema no trânsito enxergar o outro é salvar vidas. Este ano, a campanha dará ênfase a conscientização dos motociclistas, mas também todas as ações também abordam a responsabilidade de motoristas, ciclistas, pedestres e demais usuários da via.
2: A programação contará com palestras educativas em escolas e empresas, além de ações em pontos estratégicos da cidade. De acordo com Eliezer, embora o foco deste ano esteja voltado aos motociclistas, a conscientização envolve todos os usuários do trânsito. O diretor destaca que o crescimento do número de motocicletas e o fluxo intenso em alguns pontos da cidade aumentam a necessidade de atenção e responsabilidade no trânsito.
3: Nosso principal desafio é a conscientização e o respeito mútuo entre todos os usuários das vias, especialmente diante do crescimento do número de motocicletas e da necessidade de convivência segura no trânsito. Os pontos mais críticos aqui da nossa cidade são as vias que têm um fluxo intenso e os cruzamentos que são muito movimentados, onde ocorrem situações recorrentes de imprudência, desatenção e excesso de velocidade.
2: A campanha também contará com a participação de escolas, empresas, instituições parceiras e outras secretarias municipais. Entre os principais desafios apontados pela CEMOB está justamente na conscientização da população. Segundo Eliezer, atitudes simples podem contribuir diretamente para a redução de acidentes e para a preservação da vida.
3: A população pode colaborar respeitando a sinalização, os limites de velocidade, utilizando corretamente os materiais de segurança e principalmente exercendo empatia com todos que compartilham as vias.
2: Além das ações do Maio Amarelo, a secretaria afirma que mantém atividades permanentes de educação no trânsito e reforço da sinalização viária no município ao longo do ano. Outro destaque será o dia D da campanha, marcada para o dia 30 de maio, a partir das 9 horas, na Praça Odilon Rezende Andrade, com atividades voltadas à conscientização da população sobre segurança no trânsito.
3: Como um outro movimento de grande importância aqui no nosso município, realizamos a Semana Nacional do Trânsito em setembro. Como mensagem, a Secretaria de Segurança Pública e Mobilidade Urbana informa que, independente do veículo ou da forma de deslocamento, todos têm responsabilidade pela preservação da vida. Como o tema mesmo fala, enxergar o outro é respeitar, proteger e salvar vidas. É, só reforçando, no dia 30 de maio, a partir das 9 horas, nós faremos na Praça Prefeito de Lom Rezende Andrade o dia D da campanha Maio Amarelo, com várias ações, atividades para conscientizar a população da segurança no trânsito. Todos estão convidados.
2: Petra Machado para o Cidade em Revista.
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1: São 11:10. A coordenadora da imunização municipal de Três Corações, a Maria Vanessa, informa que a campanha de vacinação continua no município com atendimento voltado aos grupos prioritários. Ela destaca que entre os dias 11 e 22 de maio, a equipe de imunização estará realizando uma estratégia diferenciada de atendimento, levando o vacimóvel para pontos estratégicos da cidade, sempre no horário das 16 às 19 horas, com o objetivo de facilitar o acesso da população à vacina. A ação começa hoje, com o vacimóvel estacionado próximo à Praça do Cristo. Para receber a vacina, é necessário apresentar cartão de vacinação, documento de identidade, CPF ou cartão do SUS. Maria Vanessa também alerta que durante esse período, o atendimento na central de vacinação será realizado das 8 às 14 horas, já que parte da equipe estará mobilizada nos atendimentos itinerantes. Ela gravou uma participação especial para o jornal, trazendo então esses detalhes desta mobilização de vacinação. Vamos ouvir com atenção.
6: Olá, ouvintes da Rádio Tropical. Hoje eu venho trazer informações importantes sobre a vacinação em nosso município. Conforme muitas pessoas têm questionado, a campanha de vacinação, ela ainda permanece exclusiva aos grupos prioritários, que incluem crianças menores de 6 anos, idosos, gestantes, pessoas com comorbidades, trabalhadores da saúde, trabalhadores da educação e os demais grupos prioritários. Lembrando que, para as pessoas que têm comorbidade, há necessidade de comprovar a situação de saúde, e o mesmo para os trabalhadores de saúde e educação, que deverão comprovar seu vínculo empregatício. Desde a semana passada, nós temos realizado estratégias diferentes de vacinação. Na semana passada teve início a vacinação nas escolas. No sábado, nossa equipe esteve vacinando na Praça Central. E durante esta semana, iniciando hoje, dia 11 de maio, até o dia 22, nós estaremos em pontos estratégicos do nosso município, no horário das 16 até as 19 horas. Hoje, dia 11/5, nós estaremos na Praça do Cristo. No dia 12, próximo à quadra do Rio do Peixe. No dia 13, próximo à quadra do Odilon Rezende. No dia 15, no estacionamento do ginásio Pelezão. No dia 18, próximo à praça do bairro Bandeirantes. No dia 19, próximo à praça do bairro Santo Afonso. No dia 20, no bairro Jardim Paraíso, próximo à escola Dona Maria Laura. Já no dia 21, nós estaremos no bairro Nova Três Corações, próximo ao PSF, e no dia 22, nós estaremos na Avenida José Capistrano de Souza, próximo ao supermercado ABC. Então, é importante que as pessoas que pertencem ao grupo prioritário, que irão até o vacimóvel, no horário estendido, que será das 16 às 19 horas, para receberem a vacina contra a gripe, deverão estar com um cartão de vacina e um documento de identidade, que deverá ser o CPF ou o cartão SUS, além do que irá comprovar a condição de saúde para as pessoas com comorbidade e para os trabalhadores que pertencem ao grupo prioritário, o que irá comprovar o vínculo empregatício. E eu gostaria de aproveitar a oportunidade também e informar que durante esse período entre 11 e 22 de maio, a central de vacinação O atendimento será das 8 até às 14 horas, porque nossa equipe estará em deslocamento para os pontos estratégicos.
1: Confirmando então o cronograma do Vacimóvel, Praça do Cristo, hoje 11 de maio, de 16 às 19 horas. A quadra do Rio do Peixe, no dia 12 de maio. No dia 13 de maio, a quadra do Odilon Rezende. No dia 15 de maio, estacionamento do ginásio Pelezão. 18 de maio, Praça do Bairro Bandeirantes. No dia 19, Praça do Bairro Santo Afonso. No bairro Jardim Paraíso, próxima à Escola Municipal Dona Maria Laura, será no dia 20 de maio. No bairro Nova Três Corações, próximo ao PSF, 21 de maio. E na Avenida José Capistrano de Souza, próximo ao Supermercado ABC, no dia 22 de maio, reforçando que o horário, então, do Vacimóvel nesses lugares, nesses pontos estratégicos, será sempre de 16 às 19 horas. Agora um outro assunto, a Prefeitura de Três Corações, por meio da Secretaria Municipal de Saúde, realiza no próximo dia 18 de maio o segundo Fórum Municipal de Saúde Mental. O encontro acontecerá a partir das 8 horas da manhã na Associação Comercial e Empresarial de Três Corações. O fórum será um espaço de diálogo, reflexão e aprendizado sobre a importância do cuidado com a saúde mental, a valorização da vida e o fortalecimento das políticas públicas voltadas ao atendimento da população. A programação contará com a participação de profissionais da área, autoridades, representantes da rede de atenção psicossocial do município. A Secretaria de Saúde reforça que os interessados em participar devem realizar a inscrição de forma online até o dia 12 de maio. O link para inscrição está no site da Prefeitura.

0: A orientação é que a população fique atenta ao prazo para garantir a participação no evento. E quem traz mais informações e faz o convite à comunidade tricordiana é Elisângela Nagel, ela que é a diretora da Saúde Mental.
1: A Prefeitura de Três Corações, através da Secretaria Municipal de Saúde, convida a comunidade para discutir os desafios atuais da saúde mental, a articulação da rede e a garantia de direito. A iniciativa integra a programação do mês de maio em referência ao dia 18 de maio, dia da luta antimanicomial, destacando o trabalho em rede e reforçando o compromisso com o modelo de atenção em saúde mental baseado no tratamento em liberdade. Pensando nesse tema, a Direção de Saúde Mental do município preparou um fórum de discussão que acontecerá no dia 18 de maio, dia da luta antimanicomial. O evento está sendo preparado na sede da Associação Comercial de Três Corações, ali próximo da rodoviária, horário de 8 da manhã às 12 horas. E as inscrições são gratuitas e estão disponíveis no site da Prefeitura. A programação contará com dois temas importantes, com palestras. Uma com o tema O Discurso da Reforma Psiquiátrica e Luta Antimanicomial na Atualidade, e uma segunda palestra com o tema Tecendo Redes, Rompendo Muros, Desfazendo os Becos Sem Saídas e a Potência do CAPS e da RAPS, que é a Rede de Atenção Psicossocial na Luta Antimanicomial. Contamos com a presença de todos.
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0: E na sexta-feira, no ginásio Pelezão, transmitimos os jogos da sexta rodada da chave C do Bairrão Tropical de Futsal. No primeiro jogo, Bela Vista 1-5, Cinturão Verde. O marcador do único gol do Bela Vista foi o Yuri. Já os responsáveis pelos gols do Cinturão Verde foram Rodrigo, Francisco e Luiz Carlos, com 2 gols cada um. Na sequência, a partida entre São Francisco 4 e 6, Jardim das Acácias. Os responsáveis pelos gols do São Francisco foram Marcos, Gabriel, Leonardo e Alexander. Os marcadores do Jardim das Acácias foram Pedrinho e Cauã, com 3 gols cada. E para fechar a noite, uma goleada: Vila Fernão Dias 0-7, Bandeirantes. Os goleadores foram Luiz Eduardo, com 2 gols. Luiz Vinícius, João Henrique, Jean, Fagner e Breno. E hoje começaremos a transmitir os jogos da última rodada da fase de grupos. E os times que irão se enfrentar são do grupo A. Às 19 horas, Odilon Rezende contra o Jardim BH. Às 20 horas, o jogo, a disputa entre Boaventura e Retirinho. 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
0: 11 horas 21 minutos. Agora a participação do coordenador do Cine de Três Corações, o Alex Andrade, que traz as oportunidades de emprego disponíveis nesta semana para diferentes setores do mercado de trabalho no município. Durante a entrevista, ele também destaca a realização de um mutirão de entrevistas, que acontece amanhã, dia 12, na UAI, das 8 da manhã ao meio-dia. Os interessados devem comparecer levando documentos pessoais e currículo atualizado. Alex Andrade ressalta ainda a importância do trabalho desenvolvido pelo Cine de Três Corações, aproximando trabalhadores das empresas e contribuindo para a geração de oportunidades.

0: produção, operador de máquina, mecânico industrial, soldador e auxiliar. Na área de logística e transporte, há oportunidades para auxiliar de logística, ajudante de carga e descarga, motorista, operador de empilhadeira e operador de ponte rolante. Na construção civil e serviços, temos vagas para pedreiro, carpinteiro, servente de obras, auxiliar de limpeza, porteiro, pintor e montador de móveis. Também há oportunidades na alimentação, saúde e setor rural, como auxiliar de cozinha, açougueiro, farmacêutico, nutricionista, trabalhador rural e tratorista. Nesta terça-feira, teremos um mutirão de emprego na UAI, das 8 às 12 horas. Os interessados devem comparecer ao Cine na Avenida Rei Pelé, número 1048, no bairro Nossa Senhora Aparecida, levando documento pessoal e currículo atualizado. As vagas são atualizadas constantemente e podem ser preenchidas a qualquer momento. Para acompanhar, acesse o site da Prefeitura de Três Corações, trêscoracões.mg.gov.br/emprega3coracões, ou siga o Instagram do Cine, @vagasdocinetc. E um recado importante aos trabalhadores: busquem se qualificar. O mercado está cada vez mais exigente e a Prefeitura de Três Corações, através do Cine, conta com parceiros como Senac, Instituto Federal e Polo Sigma, que podem ajudar na preparação profissional. Aos empresários, o Cine está de portas abertas para intermediar gratuitamente a divulgação de vagas e aproximar sua empresa dos trabalhadores. E quem já possui vaga aberta conosco, pedimos que informe ao Cine quando a vaga for preenchida, para mantermos nosso sistema sempre atualizado. Cine de Três Corações, aproximando trabalhadores e empresas, gerando oportunidades para a nossa cidade.
1: O Senac de Três Corações anunciou a abertura de novas turmas de cursos profissionalizantes para os próximos meses, com opções nas áreas da beleza, saúde, tecnologia e gastronomia. As matrículas começam nesta segunda-feira, 11 de maio, e a proposta é ampliar as oportunidades de qualificação profissional para moradores da cidade e da região. A reportagem é de Betânia Machado.
2: O mercado de trabalho, cada vez mais competitivo, tem aumentado a procura por cursos de qualificação e especialização profissional. Em Três Corações, o Senac prepara uma nova oferta de cursos voltados a diferentes áreas e públicos. De acordo com Yasmin Fonseca, as matrículas serão abertas nesta segunda-feira, com destaque para cursos bastante procurados na área da beleza.
3: Atenção, Três Corações e região. O Senac vem mais uma vez abrir as suas portas para transformar o seu futuro profissional. Se você está em busca de uma oportunidade no mercado e de se qualificar, vamos conferir a lista de novos cursos para os próximos meses. As matrículas serão abertas a partir de segunda-feira, dia 11 de maio. Para quem gosta da área da beleza e estava aguardando a oportunidade, teremos o curso técnico em estética. Abriremos turmas para o período da manhã e da tarde. Curso disponibilizado para pessoas a partir de 16 anos que estejam cursando ou tenha concluído o ensino médio.
2: Além do técnico em estética, o Senac também vai disponibilizar cursos de design de sobrancelhas, técnicas de depilação, massagens relaxantes com pedras quentes e drenagem linfática. A área da saúde também receberá novas capacitações voltadas tanto para profissionais quanto para os estudantes do setor.
3: Temos também o curso de design de sobrancelha, técnicas de depilação, massagens relaxantes com pedras quentes, drenagem linfática. E para quem é da área da saúde, quer se profissionalizar, se especializar, melhorar as suas técnicas, temos os cursos de assistência de enfermagem em neonatologia, eletrocardiograma, cuidados paliativos e interpretação de exames laboratoriais para a enfermagem. Lembrando que esses cursos são para profissionais ou estudantes da área da saúde.
2: Já para quem busca capacitação na área de tecnologia, a unidade oferecerá cursos de informação básica, Excel e também uma formação voltada à inteligência artificial.
3: Para quem gosta da área de tecnologia da informação, temos também várias opções. Temos o curso de informática básica e Excel para jovens a partir de

0: 14 anos. 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
1: Dara Machado para o Cidade em Revista.
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4: A nossa reportagem foi procurada mais uma vez por um ouvinte que relata a mesma preocupação já apresentada anteriormente neste quadro por outros moradores da zona rural de Três Corações. Dessa vez o relato vem de uma comunidade próxima ao distrito da Flora. O morador pede uma fiscalização da Polícia Ambiental diante da suspeita de possível prática ilegal de garimpo na região. Segundo ele, a movimentação observada no local tem causado preocupação entre os moradores, principalmente pelos impactos que a atividade pode trazer ao meio ambiente e à tranquilidade da comunidade rural. O ouvinte vai explicar a situação.
5: No momento eu moro na beirada do Rio Verde, e o pessoal aí, não sei de onde que está saindo, e eles estão muito agressivos, estão quebrando árvore, eles estão danificando as coisas lá, e a gente não está sabendo porque eles. Duas balsas, e a gente fica só nessa peleja aí, ó, fala, mas eles não tá nem aí, com o balco pra cima, pra baixo, transportando, 24 horas dentro do rio, só tá tirando ouro, fazendo bagunça na beirada do rio, e a gente não tem sossego com eles, e a gente queria ver a autoridade aí que pode fazer pra nós aí, e né, no Rio Verde ali, ainda mais, a gente tem um chiveirinho pra gente pescar, pra gente comer um peixinho e tudo. Não tem condições, porque bagunça demais a área de ambiental. Então, a gente não sabe como que a gente faz. Queria ver o que o pessoal podia fazer para nós do meio ambiente. Já faz mais de 20 dias que esse pessoal está aí de balsa, eles têm aqui saindo aí para fora, tem lá na Pia de Conceição, eles estão com duas balsas, são quatro balsas, eles estão só tirando ouro e bagunçando a propriedade dos outros, a gente não aguenta, eles passam perto da gente, dá a risada da cara da gente, e a gente não pode fazer nada. Nossa, não tá tendo nem jeito, né, ficar pescando na beira do rio, aí tem que pôr o meio ambiente lá, pra eles rodar com o bote ali, não é só eu não, porque ali aquela comunidade ali pra cima ali é muito, entendeu? Todo mundo ali, às vezes quer descansar, quer ir pescar, tudo, não tem como, porque o pessoal tá tudo, tá tudo ali focado ali naquele negócio de ouro ali e fica bagunçando o correio. Tava me quebraram duas árvores lá no cerveiro lá.
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4: São 11 horas 36 minutos. No mês em que o Dia das Mães ganha destaque no comércio e nas homenagens, uma discussão importante volta ao centro do debate: os desafios enfrentados pelas mães, especialmente pelas mães solo, no dia a dia. Sobrecarga emocional, dificuldades no mercado de trabalho, falta de políticas públicas e julgamentos constantes fazem parte da realidade de muitas mulheres. Em entrevista à Rádio Tropical, a empreendedora falou sobre a maternidade, além da romantização, e defendeu mais empatia, acolhimento e apoio coletivo às mães. E a reportagem é de Betânia Machado.
6: A maternidade ainda é tratada de forma romantizada por grande parte da sociedade. principalmente em datas comemorativas como o Dia das Mães. Mas, para muitas mulheres, especialmente as mães solo, a realidade envolve exaustão emocional, dificuldades financeiras e ausência de rede de apoio, além de cobranças constantes. A empreendedora Steffi Vrato afirma que uma das maiores necessidades das mães hoje é justamente o acolhimento e a união entre elas.
7: Nós mães, a gente precisa se unir, porque uma mãe levanta a outra. Só a gente se reconhece e sabe no olhar o que que a outra mãe está passando. Então a gente, quando a gente se une, a gente se fortalece.
6: Segundo Steffi, muitas das dificuldades enfrentadas pelas mães ainda permanecem invisíveis para a sociedade, que frequentemente julga sem compreender a realidade vivida dentro de casa.
7: Menos julgamento e mais olhar empático para as mães que estão ao seu redor, porque ela pode estar passando por tantas coisas que você nem imagina e que são invisíveis diante da sociedade. Então a gente precisa urgente que as pessoas, que as empresas, que a sociedade como um todo comece a abraçar as mães.
6: Ela critica a falta de preparo de muitas empresas para receber mães no ambiente de trabalho e afirma que, muitas vezes, o discurso de inclusão não se concretiza na prática. De acordo com o Steffi, questões com horários incompatíveis entre creches e jornadas de trabalho, ausência de espaços adequados para as crianças e limitações da licença maternidade acabam afastando muitas mulheres do mercado de trabalho.
7: Muitas empresas, eu diria até a maioria, não estão preparadas para receber as mães. E aí as empresas falam de inclusão, mas isso muitas vezes é discurso, é propaganda, é bonito para a sociedade, mas na prática isso não existe. Porque quantas empresas hoje têm ambientes para receber as crianças e as mães poderem trabalhar junto com seus filhos?
6: Outro ponto levantado por ela é a falta de políticas públicas voltadas às mães, principalmente no acesso à creche, saúde mental e suporte básico. Segundo Steffi, a maternidade ainda é tratada como uma responsabilidade individual da mulher, quando deveria ser encarada como uma questão coletiva.
7: Quando a gente percebe que não existem políticas públicas pensadas nas mães, a gente percebe que não é tratado como uma responsabilidade coletiva e que não existem representatividades suficientes para que a gente tenha voz. Porque a questão da creche, a questão do acesso à saúde mental, do apoio básico, isso deveria ser colocado como política pública. Porque uma mãe que não trabalha, porque precisa cuidar dos filhos, mas ela paga imposto, mas ela é uma cidadã. Ao mesmo tempo, ela está criando um novo cidadão que futuramente ele vai contribuir para a sociedade. Ele vai trabalhar, ele vai pagar imposto também. Então, é uma responsabilidade coletiva, é uma questão de todos. Só que não existe essa representatividade para olhar para as mães e falar, peraí, a gente precisa colocar creches que atendam essas mães, porque muitas vezes é a única rede de apoio que ela tem.
6: A empreendedora também destacou o impacto emocional da maternidade, especialmente diante das cobranças sociais e da pressão pela perfeição.
7: Com certeza o padrão impossível existe e é colocado nas costas da mãe. A mãe, ela precisa ser perfeita. E é por isso que falam, quando nasce uma mãe, nasce uma culpa. Porque a perfeição, ela é cobrada a partir do momento que você é mãe, você tem que ser perfeita. Você tem que dar conta de tudo, você tem que fazer tudo e você não pode reclamar, você não pode chorar, você não pode adoecer, você tem que estar ali presente o tempo todo.
6: Ela afirma que a romantização da maternidade nas redes sociais e na publicidade acaba intensificando sentimentos de culpa e insuficiência em muitas mulheres.
7: Essa romantização, ela sobrecarrega ainda mais uma mãe, porque quando ela liga a televisão, quando ela vê as redes sociais e olha para essa maternidade perfeita e romantizada, ela se sente um lixo. Ela acha que ela falhou enquanto mãe, e aí ela começa uma autocobrança e uma culpa ainda maior. E aí é quando uma mente que já está cansada e sobrecarregada começa a se culpar e isso piora ainda mais a situação dessa mãe.
6: Além disso, Steffi chama atenção para o julgamento mais severo direcionado às mães solo, enquanto a responsabilidade paterna muitas vezes é relativizada pela sociedade.
7: com certeza existe um julgamento muito maior sobre as mães solos. Por quê? Cada vídeo que eu posto nas redes sociais, às vezes falando sobre a minha experiência e sobre uma vivência real, vem uma enxurrada de comentários apontando o dedo e julgando. Julgando por que que eu me tornei mãe solo, por que que eu não escolhi melhor, por que que eu não fiz assim, por que que eu não fiz do outro jeito. Mas as pessoas não sabem da minha história. As pessoas sabem um fragmento que eu coloco ali da minha experiência, da minha vivência enquanto mãe solo. Mas as pessoas não julgam o outro lado da mesma forma. Por que abandonou? Por que é ausente? Então o peso do julgamento sobre a mãe é muito maior.
6: Para ela, falta um olhar mais humanizado sobre a maternidade e sobre as necessidades reais das mulheres que enfrentam diariamente a sobrecarga física, emocional e mental de cuidar sozinha dos filhos.
7: O que falta é as pessoas olharem para a mãe de uma forma humanizada, porque as pessoas acabam romantizando a maternidade. Então, quando chega a data comercial, né, as pessoas enaltecem essa romantização. É lógico que a gente gosta de receber presentes, de ter esse momento afetivo, mas a gente, em todo o restante do ano, a gente se sente invisível. Ou seja, é um dia que a gente se sente vista, que a gente se sente acolhida, e os 364 dias do ano, a gente se sente sobrecarregada, cansada e invisível. Então, falta as pessoas enxergarem de fato o dia a dia dessas mulheres. É aquilo que elas precisam, aquelas demandas diárias que transformariam a vida delas.
6: A discussão reforça a necessidade de ampliar o debate sobre maternidade, rede de apoio, políticas públicas e inclusão, indo além das homenagens e presentes tradicionalmente associados ao Dia das Mães. Betânia Machado para o Cidade em Revista.
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4: São 11:48. O repórter Elison Gonçalves traz os detalhes da penúltima rodada do Grupo C da Copa Bairrão Tropical, marcada pela goleada do Bandeirantes, que manteve a invencibilidade, e por um jogaço que deixou o Jardim das Acácias com chances de classificação na rodada decisiva. Elison Gonçalves, bom dia para você. Seja muito bem-vindo.
13: Bom dia, Graziela Mello. Bom dia, torcedor e torcedora. Para você, fã de esportes, ligados no Cidade Revista. Tá chegando, Graziela Mello. Tá chegando a fase de oitavas de final. Tá acabando aí, né, a fase de grupos. Quem se resolveu, resolveu.
4: Sim.
13: Agora a gente tem algumas equipes aí, né, brigando para ver ainda, né, se consegue as últimas vagas. Então, assim, emoção do início até o fim. Tem gente que tava pensando aí que essa última rodada, né, que na verdade acaba na, se não me engano, na quinta-feira, né, termina aí essa primeira fase. Então o pessoal pensou assim: ah, não, já não tem vaga mais, já não tem mais emoção. Gente, essa fase de grupo vai ter emoção até o final, tá? Então, assim, já vai ser um aperitivo, Graziela Mello, da fase de oitavas de final, a fase, né, do mata, que é aquele jogo único que quem bobear, quem vacilar, tá fora da competição, e isso acontece a partir de sexta-feira. Então, mas antes de falar dessa fase de mata aí, né, vamos falar então dessas últimas rodadas. E na sexta-feira, né, aconteceu aí a penúltima rodada do Grupo C. Algumas equipes já fizeram 6 jogos, mas como a gente já explicou, vai ter 7 rodadas, pessoal, porque o número de clubes no grupo é ímpar. Então acaba que, por causa da folga das equipes, aí acaba tendo uma rodada a mais. Então, na sexta-feira aconteceu a penúltima rodada do Grupo C. O Grupo C do Bandeirantes, do Cinturão Verde, do Triângulo, do Jardim das Acácias, do São Francisco, do Vila Fernão Dias e do Bela Vista. Foi mais uma rodada aí de muitos gols. Vitória importante do Cinturão Verde, que precisava se reabilitar na competição. Jardim das Acácias, 3 derrotas, não vinha jogando bem na competição, de repente fez um jogaço na última sexta-feira e tá vivo na competição. Muita gente pensou que o Jardim das Acácias não tinha mais jeito, e aí, Graziela Mello,
4: que isso, hein?
13: Mudou a situação na sexta-feira, e mais uma goleada do líder invicto e também, né, de uma das equipes que vem fazendo o diferencial na competição, que é o Bandeirantes. Então eu vou trazer isso tudo pra você, todas essas informações. Então fica atento aí, você que tá em casa, no radinho, no celular, no notebook. Então vamos passar o que aconteceu nessa penúltima rodada. O primeiro jogo da noite, claro, que teve transmissão do canal da Tropical, Graziela Mello, foi o confronto entre Bela Vista e Cinturão Verde. E o Cinturão Verde, como eu disse, né, estava vindo de uma má fase, começou bem o campeonato. A gente chegou a citar aqui que era uma das sensações, né? Fez os 2 primeiros jogos aí excelentes, né? Fez 2 vitórias seguidas. Mas aí nos últimos jogos a gente viu cair de produção, que estava preocupando a torcida. Mas na sexta-feira voltaram a vencer, né? Ligaram a chave, falaram assim: gente, tá chegando a próxima fase, a gente não tá com risco de perder classificação, a gente precisa jogar bem, vai ser nesse jogo. E aí deu certo, tá? Cinturão Verde venceu Bela Vista por 5-1, com propriedade.
4: Nossa,
13: jogando bem.
4: Goleada.
13: E quem marcou os gols aí, né, dessa partida, para o Bela Vista, o Yuri, e para a equipe do Cinturão Verde, Rodrigo. Luiz Carlos marcou 2 gols e Francisco Júnior também marcou 2 gols. E o destaque da partida foi ele, Francisco Júnior, pela segunda vez, o mais conhecido como Tatu, que foi o destaque da partida, eleito aí pela nossa equipe de transmissão. Então vamos ouvir a participação dele nos microfones do canal da Tropical.
14: E você receber também da mão da Liga Esportiva Licordiana o troféu Barrão de Futsal Tropical e melhor jogador na quadra.
15: Primeiramente, boa noite e agradecer também pelo CK do jogo. O jogo foi um jogo bom, o time deles é bem, sabe jogar. E graças a Deus, nessa hora com a vitória aí, com os 3 pontos, garantimos 12 pontos. Estamos classificados, graças a Deus, mas nem tem mais um jogo, que é uma final para nós, contra o Triângulo. Ele vai querer fazer mais 3 pontos, para nem classificar bem. E tem mais para falar, só agradecer mesmo e brigadão, Deus abençoe.
14: Tá, tu, e outro detalhe, a torcida fez a parte dela, né?
15: É, sempre, a torcida tá aí apoiando, graças a Deus. Às vezes ele tumultua, mas é normal, ele não consegue controlar, mas ele tá apoiando nós demais, cara. Todo jogo está aí firme, e ele tá fazendo nosso papel também dentro de quadra, entendeu?
13: Tá aí, então, quem falou, Tatu, né? Destaque da equipe do Cinturão Verde, foi eleito o melhor jogador da partida.
4: Parabéns, Tatu.
13: Parabéns, Tatu. E falar de torcida, Graziela Mello, a torcida do Cinturão Verde tem dado show também nas arquibancadas.
4: Né? De presença.
13: Tem comparecido, tem animação. Apoiado, tem cantado, né? Aí o jogador Tatu falou na questão de tumulto, né? Às vezes eles ficam exaltados, assim, faz parte, né, do esporte, mas a gente não pode ter invasão de quadra, não pode, sim, ter agressão, esse tipo de coisa. Mas enquanto a torcida tá ali cantando, né, incentivando, fazendo a festa dela, é bem-vindo. Mas
4: é até bonito de se ver, não, né? De assistir.
13: Assim, dá outro clima pra transmissão, dá, sim, outro clima pra quem tá lá no ginásio. Então, assim, a gente fala muito das outras torcidas aqui, mas tem que ressaltar também a torcida do Cinturão Verde, tá dando show. Jogo após jogo, é uma torcida que empurra, é uma torcida que apoia, é uma torcida presente. Então, assim, parabéns pra você aí, torcedor, né, do Cinturão Verde, que tá comparecendo. Isso mesmo, vai lá, faz a festa, né, Graziela Mello? Se comporta, sim, né, respeita os adversários, respeita os outros torcedores e faça a sua festa bonito, porque os atletas esperam isso. Achei muito bonito, Graziela Mello, que no final da partida, os atletas do Cinturão Verde, após essa vitória, foram lá, todos juntos, lá em frente à torcida, aplaudir a torcida. Bonito. Então você vê essa sintonia. E o próprio Tatu falou, a gente está fazendo o nosso papel dentro de quadra e a torcida fazendo o papel dela nas arquibancadas. Então eles estão vivendo a lua de mel. Então a gente espera que se mantenha, né, esse ritmo, que se mantenha essa reciprocidade, né? Os atletas dentro de campo jogando bem, tendo fair play, e também a torcida tendo fair play fora de quadra. Que a gente continue tendo esse espetáculo bonito da torcida do Cinturão e das outras torcidas também, mas que se mantenha no ato de torcer, que é o que a gente pede pro torcedor, para você. A gente está vivendo, assim, um bairrão de muita paz, alegria. Tem clubes que tem mais torcida, as torcidas estão se respeitando. Então, assim, é muito bacana a gente exaltar o papel do torcedor também. Graziela Mello, esse jogo aqui era crucial para a equipe do Bela Vista.
4: Sim.
13: Eu até estava comentando aqui com a equipe de transmissão nos bastidores, a gente troca umas figurinhas aqui, né? Porque a gente cobra o Cidade Revista, eles cobrem lá e a gente troca informações. E eu havia comentado aí, né, com a nossa querida Leonara Padilha, que está lá fazendo todo o trabalho de comentar, que esse jogo era muito importante pro Bela Vista, porque Bela Vista é uma equipe, assim, é considerada pelo futsal que vem jogando, tá, pessoal? Não pela história, pela tradição, mas pelo futsal que tá jogando, Graziela Mello. É a equipe mais frágil do grupo, um grupo muito equilibrado. É uma equipe que, se você for ver o desempenho de futsal do Bela Vista, é o que tá mais abaixo do grupo, e mesmo assim chegou nas fases finais com chance.
4: Legal.
13: E era um jogo importante para ela encarar um Cinturão Verde, né, que tá lá em cima na tabela, mas vinha embaixo, mas não adiantou, tá? Com todos esses aspectos que poderiam favorecer o Bela Vista, mesmo assim, eles não aproveitaram e acabaram deixando passar essa oportunidade, mas eles estão vivos ainda, tá? Tão vivo, mas vão precisar vencer e de uma combinação de resultado, mas ainda torcedor e torcedora do Bela Vista ainda dá. O outro jogo da noite também, esse jogo foi um jogaço, ninguém esperava. Até a equipe de transmissão tava comentando aí com o nosso narrador, né, o Elton Carlos, ele ficou surpreso com o resultado. A gente não imaginou, né, que seria um jogão, ainda mais com um placar desse. O jogo das 8 da noite, que foi entre o São Francisco tradicional contra a equipe do Jardim das Acácias, e vitória do Jardim das Acácias por 6-4. Quem pensou que o Jardim das Acácias já não tinha mais solução no campeonato, não tinha, sim, mais jeito? Eles ganharam uma sobrevida com essa vitória. Então, eles vinham de 3 derrotas, fazendo péssimos jogos. Teve um jogo, sim, que eles fizeram que, aliás, o único jogo que eles ganharam, eles só tinham 5 jogadores, não tinha nem banco de reserva, e mesmo assim foram guerreiros. Olha o que é o Bairrão, como que tá essa Copa.
4: Nossa,
13: Bairrão.
4: Interessante.
13: Então, assim, ganharam uma sobrevida. Quem marcou os gols, então, né, desse duelo entre São Francisco e Jardim das Acácias, para a equipe de São Francisco, Marcos Oliveira, Leonardo Henrique, Gabriel Henrique e Alexander. E para o São Francisco, aliás, para o Jardim das Acácias, 2 hat-tricks, tá? Pedro Henrique marcou 3 gols e Cauã marcou 3 gols. E o destaque da partida foi ele, Pedrinho, que marcou 3 gols e falou nos microfones da Tropical.
16: Queria agradecer primeiramente a Deus a oportunidade de estar jogar. E a segundamente a minha equipe, o treinador que aceitou esse projeto. A gente veio mal no campeonato, perdeu 3 jogos seguidos. O último jogo que a gente jogou, a gente jogou sem reserva, conseguiu uma vitória. E eu venho de campeonato abaixo. E hoje eu consegui fazer um grande jogo e ajudar a minha equipe em busca da classificação para o mata-mata.
17: Foi um jogo difícil?
16: Muito difícil. O time do São Francisco é um time bem completo, veio bastante estruturado. A gente atacou e recebeu. Foi um jogo de troca. Ganhou hoje quem foi mais letal e errou menos.
17: O que significa para você esse troféu hoje de melhor jogador da quadra?
16: É uma noite de redenção, de superar a expectativa de si mesmo e não deixar ninguém cornetar de fora. E colocar como a gente joga, que um dia e o outro é outro dia. Muito obrigado.
13: Parabéns, o Pedrinho, eleito melhor jogador, atleta do Jardim das Acácias.
4: E que declaração, né? Não é porque tava, já aparecia, pouca esperança, tudo perdido, não. É um dia de cada vez, é um jogo de cada vez.
13: Não, e nessa entrevista ele lavou a alma. Foi. Teve um momento que ele falou, né, de todo o histórico da equipe e também falou a questão de não deixar as pessoas, né, falarem, porque é o que tava acontecendo. Né? Para os torcedores é normal isso do esporte, né? Como eu citei, sim, aqui no começo, que já era tudo perdido. Já a gente ia sacar, só ia cumprir tabela, não ia se classificar. E de repente, que reação foi essa? Foi bonito vendo eles comemorarem, porque eles têm noção do tamanho disso. Você vir de 3 derrotas no quarto jogo, você jogar sem banco de reservas, vencer, e aí você tá vivo na competição, aí você vai pegar o vice-líder da competição. Não. Aliás, vai pegar uma equipe tradicional e pensar assim, gente, esse jogo pra gente é uma final.
4: É.
13: Vamos ganhar. E ganhar e fazer 6 pontos num grupo onde parecia que tava tudo perdido. Então, assim, Grazella Mello, é um ânimo novo. Se o Jardim das Acácias conseguir se classificar, eles vão para as fases finais com uma motivação na cabeça deles, gente. Passou, agora, sim, a partir de agora é um novo campeonato. Então, assim, se passar para a próxima fase, se classificar, quem encarar o Jardim das Acácias vai encarar uma equipe mega motivada, com uma outra cabeça, com uma virada de chave muito grande. Então, assim, essa vitória teve uma dimensão imensa. Por isso que quando o Pedrinho deu a entrevista, assim, lavou a alma, ele, sim, falou em nome da equipe, né? Inclusive, ele citou, né, que ele não vinha fazendo um bom campeonato.
4: Reconheceu.
13: É, mas conseguia aí, né, nesse momento de reabilitação, fazer 3 gols. Então, assim, essa rodada praticamente aí foi mesmo para a equipe do Jardim das Acácias o destaque. A gente não esperava esse placar e foi um jogo, falando do jogo, Grazella Mello, um jogo assim muito movimentado, muito rápido, de muita finalização. Foi igual ele falou, foi troca, né?
4: Lá e cá,
13: literalmente, tanto é que o placar aí mostra, né, 6-4, 10 gols da partida. Então, parabéns para a equipe do Jardim das Acácias.
4: Parabéns.
13: A equipe de São Francisco, Grazella
4: Mello.
13: Parabéns, Pedrinho. A equipe de São Francisco carregando aquele peso da, sim, tradição, de toda a história. Mas esse ano não tá sendo o ano da equipe do São Francisco.
4: Uhum.
13: Literalmente. Tem uma torcida grande também, tem uma torcida apaixonada que é acostumado a ver a equipe do São Francisco brigar lá em cima. Mas esse ano aí, né, com essa reformulação, novos jogadores, não tá rolando, viu? Não tá rolando, tá, sabe? Tem um time assim que se esperava mais pela tradição. E vamos ver agora como é que vai ser, né, daqui pra frente a equipe de São Francisco, se melhora, se não melhora. Eu só saber se eles têm mais um jogo. Eles têm mais um jogo ainda. Tem chance de classificar ainda, tá? Mas pelo futsal que vem jogando aí, vão pegar o líder. Vão pegar o Bandeirantes.
4: Nossa.
13: Então, assim, se complicaram na competição. Eles tinham que decidir contra o Jardim das Acácias. Era uma equipe, como a gente falou, né, que veio oscilando, buscando reabilitação, mas não conseguiram vencer. Agora vão ter que decidir na última rodada contra o líder. Então, assim, situação complicadíssima, nada perdido, tá? Então, torcedor de São Francisco, vocês têm que ir no ginásio apoiar a equipe de vocês, porque é um diferencial, tá? A equipe vai entrar aí, né, tentando buscar essa última vaga do grupo, então vai precisar de você, torcedor. É hora de vocês lotarem o ginásio, mostrar que vocês têm força e mostrar, né, Grazella Mello, a responsabilidade para esses jogadores, com a tradição que o São Francisco tem na,
4: sim,
13: competição.
4: Isso é muito importante. Né? E esse bairrão que a gente está percebendo que é uma caixinha de surpresa, demais, não pode existir, não.
13: Demais, essas equipes novas estão surpreendendo muito,
4: muito
13: as tradicionais. As tradicionais, por exemplo, São Francisco e Peró, estão sofrendo no campeonato, enquanto Jardim BH, que é a equipe nova, está jogando muito. Retirinha, equipe nova, está jogando muito. O Triângulo, que é uma equipe considerada nova também, está jogando muito. Então, olha que surpresa que está sendo, né? Essa Copa Bairrão Tropical 2026. E o último jogo da noite, que a gente disse aqui, né, que seria um jogo importante também devido aí o líder estar em quadra. E Graziella Mello, o líder fez o dever de casa, né? Como o líder das outras chaves também tá mantendo o equilíbrio, a invencibilidade. Vitória, então, de goleada da equipe do Bandeirantes sobre a Vila Fernão Dias. Não teve resistência, não teve dificuldade, foi um jogo tranquilo para a equipe
4: do
13: Bandeirantes.
4: Já era esperado, então.
13: É, praticamente era esperado, né? Pelo futsal que a equipe do Vila Fernão Dias vem fazendo. Assim, oscilou muito também a equipe do Vila Fernão Dias. Essas equipes desse grupo, Triângulo, Jardim das Acácias, São Francisco e Vila Fernão Dias e Bela Vista, são equipes muito iguais dentro, sabe? Dentro da chave. Então, assim, essas equipes aí vão se classificar quem errasse menos, porque são equipes mais frágeis diante do Bandeirantes e do Cinturão Verde. A equipe do Triângulo também dá para considerar ela jogando um futsal superior. Mas Jardim das Acácias, São Francisco, Vila Fernandes e Bela Vista, ali seria uma guerra entre eles para ver, né, quem ia lutar pelas outras duas vagas, que é o que está acontecendo, né? Então a equipe do Vila Fernandes é uma equipe muito frágil, corre bastante, tem 4 pontos aí na competição, mas é uma equipe ainda que está em fase de construção, né? É uma equipe muito aguerrida, mas a gente está vendo um futsal muito abaixo aí perto das outras equipes e acabou aí, né, sendo superado pelo líder. Poderia ser mais em determinado momento, a equipe do Bandeirantes estava tranquila, tirou o pé, falou, não, vamos na tranquilidade, né? O jogo já tá ganho, porque poderia ser mais uma goleada maior. E quem marcou os gols, então, dessa vitória aí, né? Sonora da equipe do Bandeirantes, Luiz Eduardo, 2 gols, Luiz Vinícius, João Henrique, Jean, Fagner e Breno Henrique. E o destaque da partida, uma novidade que eu vou até explicar para você, torcedor ou torcedora, depois o porquê desse motivo desse voto. Quem foi eleito o melhor da partida foi o técnico da equipe do Bandeirantes, o Marchione, que falou com a nossa repórter Zezinho Rodrigues. Vamos ouvir.
17: Começar com o Marchione aqui, por favor. Vou trazer uma surpresa para você aqui, talvez você nunca acompanhou nessa trajetória. Eu, escolhendo o melhor jogador na quadra, hoje você foi escolhido.
18: Muito obrigado.
17: Nem você recebe a notícia.
18: Isso aí é gratificante, né, Zezé? Porque parece que é uma coincidência. Hoje eu comentei com um amigo meu, o Coronel Valério, nós estávamos brincando sobre isso, né? Falei, Coronel, tá na hora, eu ganhei um troféu, também tô sendo bem lá, brincando, né? Quem faz o espetáculo são os atletas, né? Mas eu fico muito feliz, quero agradecer de coração, né? Agradecer a minha esposa que tá aí em todos os jogos. Agradecer a torcida do Band, a diretoria e os atletas que fizeram por merecer.
17: E você recebe esse troféu, Tropical Rádio, a Tropical Liga e o Futsal de Bairro. E o que significa para vocês esse troféu?
18: Individualmente, para mim, Zezinho, é gratificante, porque é um trabalho difícil, né? Você trabalhar com os atletas. Eu fui convidado esse ano para trabalhar com o Band, aceitei. E nós temos essa obrigação de fazer o melhor, né? O melhor. E às vezes a gente assim, nem é tanto reconhecido. Então hoje eu vou para minha casa muito feliz. É uma gratidão imensa pela Rádio Tropical, pelo Zezinho. E por essas pessoas que acreditam na gente, né? Muito obrigado a todos.
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13: Parabéns aí o Marchione, técnico da equipe do Bandeirantes. Explicar esse conceito, porque a votação do craque da... Aliás, não é o craque da partida, não é o craque do jogo, é o destaque da partida. O técnico da Graziella Mello, ele faz parte, né, do jogo. A gente já teve inúmeros jogos no Bairrão, aonde, por exemplo, mesmo que a equipe venceu por 1-0, 2-1, 3-1... A participação do técnico, para quem estava acompanhando a transmissão, para quem está trabalhando a transmissão, para quem entende de futsal, foi fundamental para a vitória. Porque se o que ele propôs, é claro que os jogadores ali, né, desempenham, mas tem táticas que o técnico tira da cartola, tem jogada que ninguém espera, que foi o que o Chione fez. Tudo que ele propôs, a equipe colocou em prática, né, e deu certo. Então nós já tivemos jogos, Graziella Mello, que a equipe ganhou, mas não vinha jogando bem a maior parte do jogo e o técnico fez uma mudança ali que foi literalmente a mudança do padrão do jogo. Então, assim, mais que merecido, o técnico, ele faz parte do jogo.
4: Com certeza, e principalmente porque às vezes os jogadores estão ali tão envolvidos emocionalmente, já desgastados, cansados, e aí o técnico faz essa leitura, não, a estratégia agora tem que ser outra, mesmo que tenha um combinado, algo tal, e aí ele vem, chama, né, a equipe e passa aquela nova visão que ele teve ali, né?
13: E também tem a parte motivacional.
4: Sim.
13: Tem a parte motivacional, então muitas pessoas pensam assim, ah, o cara fez 2 gols e não foi eleito, o técnico foi, por quê? Se o técnico não tivesse mexido em determinada parte do tempo, os atletas não estavam.

0: desempenhando bem, mas ele foi lá, trocou de posição, fez muita jogada, então o técnico, ele faz parte do jogo.
1: Sim, com certeza. Jogo. Ele tem que deixar um pouco a emoção de lado e agir com a razão, né? Ver o que que tá acontecendo ali, o que que pode mudar e não deixar os ânimos, né, se aflorarem, que às vezes a gente vê jogadores se perdendo, às vezes, dentro de quadra, não se encontrando, as jogadas talvez não acontecendo por causa do emocional e o desgaste físico.
0: Com certeza, e às vezes treinaram durante a semana determinada coisa. Sim. Ou conversaram determinada coisa e chegou no jogo, não deu certo, o técnico tem que improvisar ali. Com então certeza. Assim, não é tirar mérito do atleta. Sim, dentro de quadra, lógico. Mas é reconhecer a participação do técnico também.
1: Parabéns, Kione.
0: Nas fases finais, a gente vai ver muito isso, tá? Isso, as mexidas, porque vão ser jogos mais truncados, mais amarrados. Nossa. Aonde a participação do técnico vai ser fundamental para mudar o quadro do jogo. Então você vai ver muito jogo 1-0, né? Muito jogo talvez aí, né, com placares reduzidos, mas que a mão do técnico foi primordial. Então foi o que aconteceu aí, e já aconteceu em outros jogos também, mas parabéns pra equipe de transmissão aí, né, que conseguiu reconhecer o trabalho do técnico. Então vamos à tabela do grupo C, torcedora, em primeiro lugar, liderando, isolado, invicto, o Bandeirantes com 15 pontos. Em segundo, o Cinturão Verde, que se recuperou, com 12 pontos. A equipe do Triângulo, em terceiro, com 9 pontos. Em quarto, Jardim das Acácias, com 6 pontos. Em quinto, São Francisco, com 4 pontos. Em sexto, o Vila Fernandes, 4 pontos. E em sétimo, o Bela Vista, com 4 pontos. Os próximos jogos das equipes desse grupo. Quarta-feira, anota aí, torcedora, anota, Graziella. Às 19h, na quarta-feira, Jardim das Acácias e Bela Vista. Esse jogo vai ser uma final. Jardim das Acácias está em quarto, se ganhar tá classificado, e a equipe Bela Vista, se ganhar, tá classificado. Então é um jogo que vale demais. Triângulo e Cinturão Verde disputam aí, né, quem vai ser o segundo colocado do grupo. Lembrando, né, se você classificar bem, você pega a equipe que ficou inferior nos outros grupos. Então automaticamente você pega uma equipe mais frágil. Não que isso quer dizer muita coisa, mas para o torcedor quer dizer muito, né? Mas dentro, sim, de quadra a gente sabe que é outra coisa. Então vai ser um jogo valendo o segundo lugar. Lembrando que se o Cinturão Verde ganhar e o Bandeirantes perder, aí o Cinturão consegue até assumir liderança, mas fizer muito saldo de gol. Mas a conta é muito grande, então acredito que o torcedor tá pensando assim, não, vamos ganhar do Triângulo para ser segundo. Eu acho que é isso que vai rolar. E às 21h, fechando, o líder entra em quadra, Graziella Mello, para fechar, para ver, né, se fecha 100% contra a equipe do São Francisco, que também tá vivo no campeonato. É o que tem a situação mais complicada. Tem chance de classificar, mas vai jogar contra o líder. Tem que ganhar, né? E torcer aí para a equipe do Jardim das Acácias perder. Então, olha a matemática que a equipe do São Francisco tá. Então, ganhar do líder e torcer para o Jardim das Acácias perder. Então, uma situação complicada. E hoje tem transmissão no canal da Tropical, ao vivo para você, a partir das 19h. Anota aí. Tem o Tubia Futsal versus o Jardim BH e a equipe do Boa Ventura contra o Retirinho. Então, jogos importantes aí, né? São os últimos
1: jogos. Só dois jogos.
0: Isso, porque o outro jogo era Vila Moreira e Nova TC.
1: Sim.
0: Foi adiado, né? Porque o Vila Moreira tá fora do campeonato, Nova TC ganhou os 3 pontos, então ganhou. Sim. De WO, então tá encerrado. Hoje, gente, só 2 jogos, tá? Não temos jogos das 9. 19h, 19h, Tubia Futsal, Jardim BH, e às 20h, Boa Ventura e Retirinho. E amanhã eu vou estar aqui no Corre da Bola Pesada, trazendo tudo pra você o que aconteceu nessa última rodada do Grupo A, que praticamente já tá definido, né? Fica de olho na Nova Três Corações, que já não tem mais jogo pra fazer, mas como ganhou o WO, ele pode se classificar como o melhor sexto. Então, até o momento, na tabela geral, ele tá classificando. Olha que loucura tá esse campeonato, tá? Eles não tem jogo pra fazer mais. O grupo dele já tá decidido quem tá classificado, mas ele pode classificar como melhor sexto. Então eles vão cruzar os dedos aí pra muito time tomar muito gol,
1: e
0: perder
1: vão pra
0: a
1: cima.
0: Exatamente. Graziella Mello, então, obrigado. Até
1: obrigada
0: amanhã.
1: A você por todas essas informações. Te espero amanhã aqui nesse mesmo horário, aqui no Cidade em Revista. Você é sempre muito bem-vindo com as informações e os resultados dos jogos do Bairrão Tropical 2026. O intervalinho comercial, eu já volto para me despedir de vocês.
2: 12h11.
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2: Um convite religioso. É um convite para você e sua família participar da noite oracional ABBA. Será hoje na Igreja Santa Bárbara, 19h30, no Parque Jussara. Tem também o Grupo Kids, tá? Para garotada. E a comunidade, então, da Igreja de Santa Bárbara espera por você e toda a sua família. É hoje à noite, o oracional ABBA. Hoje na Igreja Santa Bárbara, 19h30, no Parque Jussara. Eu vou ficando por aqui, te desejo uma feliz e abençoada semana, essa nova semana do mês de maio. Gratidão pela sua audiência, muito obrigada pela sua companhia. Vem aí Donizete de Almeida com as notícias do Complexo Policial. Na sequência tem Comando 95 aqui na Tropical. Apresentação, Betânia Machado. Boa tarde a todos, até amanhã.
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2: Jovem morre em acidente com bicicleta em Pouso Alegre. Caminhoneiro sofre mal súbito e morre em Itajubá. Motorista de caminhonete avança parada obrigatória e provoca acidente com vítima fatal em Guaxupé. Homem morre afogado em uma lagoa em Piranguinho. Polícia Civil recupera implementos agrícolas furtados em Varginha. Bombeiros combatem incêndio em uma casa na Vila Nossa Senhora de Fátima, em Três Corações.
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2: Jovem morre em acidente com bicicleta em Pouso Alegre. Na sexta-feira, a jovem Milene da Rocha Alves de Souza, de 25 anos, morreu ao ter a bicicleta.
1: É prioridade.
2: Jovem morre em acidente com bicicleta em Pouso Alegre. Na sexta-feira, a jovem Milene da Rocha Alves de Souza, de 25 anos, morreu.

0: Minha prioridade.
1: Jovem morre em acidente com bicicleta em Pouso Alegre. Na sexta-feira, a jovem Milene da Rocha Alves de Souza, de 25 anos, morre.
0: Minha prioridade.
1: Jovem morre em acidente com bicicleta em Pouso Alegre. Na sexta-feira, a jovem Milene da Rocha Alves de Souza, de 25 anos, morre.
0: Minha prioridade.
1: Jovem morre em acidente com bicicleta em Pouso Alegre. Na sexta-feira, a jovem Milene da Rocha Alves de Souza, de 25 anos, morreu ao ter a bicicleta.

A caminhonete avançou a parada obrigatória em um cruzamento no bairro Jardim Morada do Sol, em Guaxupé, e bateu em uma motocicleta, causando a morte da enfermeira Kátia Souza Matias, de 30 anos, que conduzia a motocicleta. A morte da enfermeira foi constatada pela equipe de socorro no local. Após o acidente, a motorista da caminhonete ficou em estado de choque e precisou ser levada para o hospital da cidade. Homem morre afogado em uma lagoa em Piranguinho. O Corpo de Bombeiros de Itajubá resgatou na sexta-feira à noite Eberson Mota, de 39 anos, que se afogou em uma lagoa no residencial Recanto do Sol, em Piranguinho. Após retirarem a vítima da água, os bombeiros fizeram

Cumpridos mandados de prisão preventiva e de busca e apreensão na zona rural de Eloy Mendes. Um investigado de 33 anos foi preso e encaminhado para o presídio de Varginha. Todo o material recuperado já foi devolvido aos proprietários. Bombeiros combatem incêndio em uma casa na Vila Nossa Senhora de Fátima, em Três Corações. O Corpo de Bombeiros de Três Corações combateu incêndio em uma casa sem morador na Vila Nossa Senhora de Fátima. Quando os bombeiros chegaram, as chamas estavam concentradas em um dos quartos e na sala. Após a eliminação do fogo, o local foi isolado para a avaliação da Defesa Civil. Ninguém ficou ferido. Encerramos o programa.

Nos quartos e na sala. Após a eliminação do fogo, o local foi isolado para a avaliação da Defesa Civil. Ninguém ficou ferido. Encerramos o programa.

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0: 2 horas.
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0: Obrigado! 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

0: 16 horas.
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0: grandes sucessos de BG. Bom dia pra você, excelente manhã, terça-feira, 12 de maio.
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0: E aí, pessoal, bom dia pra você, tá tudo bem aí? Começou bem o dia? Espero que sim. Espero que o seu dia seja um dia de felicidade, de realização. Que o nosso dia seja assim, né? Que o seu dia comece bem aqui no nosso Manhã da Tropical. São 6:16 da manhã. Tem o nosso almanac do dia. Tá frio aí, né? Tá gelado. Pois é, aqui em Três Corações estamos já com um dia gelado, um dia frio. E ó, põe blusa, viu? A mãe já avisava. Bota casaco, viu? 11 graus. Baixou para 10 agora, né? 10 graus aqui em Três Corações, aquele friozinho já pela manhã, o início da manhã, de terça-feira, 12 de maio. Previsão, não tem previsão de chuva hoje, mas aí os termômetros vão variar entre a mínima de 10 graus, que é que tá agora, né? E a máxima de 20 graus, com ventos de 3 quilômetros por hora, aqui na nossa queridinha do sul de Minas, né? Céu nublado, sol com nuvens durante o dia, períodos de céu nublado à noite com poucas nuvens. Hoje, né, a umidade relativa do ar também variando entre 89% a máxima. Para finalizar o ano, falta 234 dias, sendo 7 meses, 2 semanas e 6 dias, 163 dias úteis e 6 feriados que ainda resta ao longo desse ano de 2026, hein? Dia nós começando, dia de número 132, semana de número 20, 36,2% do ano concluído. Hoje é lua minguante, hein? Dia Internacional da Sanidade Vegetal. Bom dia para você, enfermeiro, você profissional da enfermagem. Hoje é Dia Internacional, né, da enfermagem e do enfermeiro. Parabéns aí para você que trabalha na área, que tá ouvindo aí a Tropical. Pai do céu, continue protegendo você, que é um anjo, né? Sua profissão aí é muito linda, diga-se passagem. Dia da Mulher na Matemática e Dia Nacional da Conscientização do Enfrentamento da Fibromialgia. E com certeza os nossos aniversariantes do dia, né? Florence faz aniversário no dia de hoje. Florence Nettinger, nascida em 1920, falecida em 1910. Ruth de Souza, nascida em 1921, falecida em 2019. Bebel Gilberto, em 1966, que ela nasceu no mesmo dia 12 de maio. Stephen Baldwin nasceu em 1966. E Marco Túlio Lara nasceu em 1970. E tem os fatos que narram o dia também.
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0: A Câmara aprova a Lei Áurea, abolindo a escravidão no mesmo dia 12 de maio do ano de 1888. A inauguração também do Autódromo de Interlagos em São Paulo, isso foi em 1940. João Paulo II escapa de atentado em Fátima, Portugal, no ano de 1982. O Senado afasta a presidente Dilma Rousseff nesse mesmo dia 12 de maio, só que do ano de 2016, para o processo de impeachment. O nosso dia começando, que o seu dia seja repleto de luz, de felicidade. Tem que ser assim, né?

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5: 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Bom, Guilherme Arantes, uma das canções aí de nostalgia. Você cresceu ouvindo aí muito Guilherme Arantes, né? 6:31, venho já com as principais notícias do dia.

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1: Bonzão, no giro de giro aí pra você de notícias do dia. Iniciando aí a terça-feira, 12 de maio de 2026. Tá notando frio aí, né? Pois é, a primeira grande onda de frio de 2026 chegando no centro-sul do Brasil a partir dessa terça-feira e mantém aí até amanhecer gelado nas regiões sul, sudeste, centro-oeste e em parte do norte. A massa de ar polar que avançou pelo país nos últimos dias provocou recordes de temperatura baixa e formou geada no sul e deve continuar influenciando o tempo pelo menos até a quarta-feira, até amanhã, dia 13. Além de derrubar os termômetros, o ar polar deixa a atmosfera mais seca e favorece o predomínio do sol em grande parte aí do centro-sul do país. As madrugadas e as manhãs vão seguir mais frias e a amplitude térmica fica acentuada em várias regiões, com diferença significativa entre a temperatura do início ao fim do dia. Já aqui no sudeste, apesar do avanço do ar frio, algumas áreas ainda registram nebulosidade. E destaque, né, para Rio de Janeiro, Minas, o leste de Minas e o Espírito Santo, onde a umidade associada à frente fria que passou pelo país no último fim de semana ainda mantém pancadas isoladas. Bom, o lucro da Petrobras cai 7% no primeiro trimestre, né, para 32 bilhões e 600 milhões de reais. Nos primeiros três meses de 2026, a Petrobras teve o recorde de produção de petróleo e gás com 3 milhões e 200 mil barris por dia. Bom, dólar cai a 4,89 com as negociações no Oriente Médio. Se vai manter ou não, né, a trégua da guerra é um dos fatores aí também que mexe muito com o preço do dólar. Já a bolsa fechou com queda de 1,19% aos 181.908 pontos após Estados Unidos recuarem em uma proposta do Irã para encerrar o conflito. Fraude tributária no governo paulista, gente, que aplicou aí uma multa recorde de 1 bi na Fast Shop. O esquema investigado pelo Ministério Público envolveu auditores fiscais do estado e a penalidade é maior já aplicada no país com base na lei da anticorrupção. Bom, agora são 6:51. Imagens divulgadas, inclusive, pela imprensa no domingo, feito por agentes da Agência Nacional de Vigilância Sanitária, fez uma inspeção na fábrica de Amparo, na fábrica que faz aí o detergente P, repercutiu na internet. Nas imagens, é possível verificar áreas da unidade fabril em condições que não seriam adequadas, como sinais de corrosão nos equipamentos usados para a fabricação desses detergentes líquidos e, claro, né, teve acesso aí a relatório da Anvisa, à imprensa, e verificou que os fiscais flagraram restos de produtos armazenados envolvidos as linhas de invase durante a inspeção. Outra revelação foi que em dezembro de 2025 e abril de 2026, foram registrados na fábrica resultados fora da especificação microbiológica em 80 potes de produtos acabados, incluindo testes positivos para a bactéria também, né, que está trazendo toda essa preocupação nos produtos da IP. Os produtos permanecem armazenados. Nunes Marques será o relator do pedido de Bolsonaro para anular a condenação no Supremo Tribunal Federal. A defesa do ex-presidente Jair Bolsonaro pediu ao Supremo Tribunal Federal na semana passada para que a condenação do ex-presidente na trama do golpe de Estado, segundo o Supremo Tribunal Federal, seja anulada. Agora são 6:52. Tesouro Nacional lança título com aplicação a partir de R$1. O foco do Tesouro para preservar aí o pequeno investidor ou quem pode ou pretende montar aí uma reserva de emergência. Bom, para finalizar, a PGR pediu a condenação do Eduardo Bolsonaro ao Supremo Tribunal Federal por coação. A Procuradoria-Geral da República entendeu que Eduardo ameaçou ministros com sanções aos Estados Unidos para livrar Bolsonaro do processo, segundo, né, pelo que aconteceu no dia 8 de janeiro. Agora são 6:53 da manhã.

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3: Agora 6:58. O secretário municipal André Ribeiro reafirma o seu compromisso com o esporte social, destacando que há um planejamento em andamento para mapear e atender comunidades, ampliando acesso ao esporte como ferramenta de inclusão e desenvolvimento. Vamos ouvir.
4: Tem feito um trabalho robusto, um trabalho com muita dedicação. Eu agradeço muito aos professores da Secretaria de Esportes que têm se dedicado de forma integral com relação ao esporte competitivo e jamais nos esquecendo das bases, né? E do esporte social, que é o meu grande compromisso com a comunidade, é o meu grande compromisso com a sociedade, através do esporte social, que a gente possa agora sair um pouco do centro esportivo do Pelézão e atender melhor as comunidades. Eu estou fazendo um planejamento estratégico para isso, para que a gente possa ir dentro das comunidades, entrar e entender, mapear melhor as necessidades da comunidade, para que a gente possa chegar melhorando as estruturas físicas das comunidades também e, com certeza, trabalhando o esporte social e a qualidade de vida dessas regiões também.
3: Bom, nossa reportagem foi procurada mais uma vez por um ouvinte que relata a mesma preocupação já apresentada anteriormente nesse quadro por outros moradores da zona rural de Três Corações. Dessa vez, o relato vem de uma comunidade próxima ao distrito da Flora. O morador pede uma fiscalização da polícia ambiental diante da suspeita de possível prática ilegal de garimpo na região. Segundo ele, a movimentação observada no local tem causado preocupação entre os moradores, principalmente pelos impactos que a atividade pode trazer ao meio ambiente e à tranquilidade da comunidade rural.
5: O movimento mora na ladeirada do Rio Verde, e o pessoal aí, não sei de onde que está saindo, eles estão muito agressivos, estão quebrando árvore, eles estão danificando as coisas lá, e a gente não está sabendo coisa que eles. Duas balsas, e a gente fica só nessa peleja aí, ó. Fala, mas eles não tá nem aí, com o balco pra cima, pra baixo, transportando, 24 horas dentro do rio, só tá tirando ouro, fazendo bagunça na beirada do rio, e a gente não tem sossego com eles, a gente queria ver a autoridade aí que pode fazer pra nós aí, e no Rio Verde ali, ainda mais, a gente tem um chiveirinho pra gente pescar, pra gente comer um peixinho e tudo. Não tem condições, porque bagunça demais a área de ambiental. Então, a gente não sabe como que a gente faz. Queria ver o que o pessoal podia fazer para nós do meio ambiente.

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1: Sete horas e um minuto.
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4: Ele tem feito muito sucesso dentro da sala de aula e fora dela também. Eu estou falando do professor Luiz Guilherme, ele é enfermeiro, professor universitário e é um verdadeiro fenômeno na comunicação. Com criatividade, Luiz Guilherme tem de sobra. Ele transforma a sala de aula em palco, usando a arte, o humor e a inovação para ensinar de um jeito diferente.
5: A gente olha para o modelo tradicional da educação e aí trazendo para o ensino superior, eu poderia usar um modelo que eu não digo que seja errado, mas para mim, eu não consegui me adaptar, tanto como aluno e quanto professor. Uhum. Que é o modelo tradicional, aquele no qual eu utilizo apenas uma aula, que é expositivo e dialogado. O que seria isso? É usar um slide, eu leio o slide e fazer um comentário sobre aquele slide que eu li para os alunos. Hoje a gente tem vários desafios em sala de aula. E quando eu entendi que um dos desafios seria, por exemplo, rede social, celular, é muita informação que o aluno do ensino superior ele também tem o tempo todo. E aí eu tenho que tornar a minha sala de aula mais interessante que tudo isso. Que as redes sociais, que o celular, que uma mensagem que chega. E aí pensar nisso me fez olhar para o professor Guilherme, enquanto profissional, e me perguntar, o que eu posso fazer de diferente?
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Os grandes sucessos, Sam Henrique, Zezé e Luciano, Estrada da Vida, 7:23 da manhã. É sempre bom lembrar dos grandes sucessos do passado, né? Leito, mas o Camargo. Posso ouvir essa música? 7 e

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5: Bom, quem nunca se apaixonou aí com uma das músicas que era, inclusive, tema do DVD de 92 clipes de internacionais, né? Banda que, a banda Europe. Europe fez muito sucesso e ficou eternizada aí também com a música Carrie. Inesquecível rock dos anos 80, lançado em 86. A música mostrou o lado mais emocional da banda, que fazia um enorme sucesso, né, com Define Carlton, que é um ritmo totalmente diferente, né, que a Carrie, né, ela levou. Define Carlton é um rock, né, pesado aí, inclusive. Lançado, né, já em 86, diferente som, mais pesado, energético, pelo qual o Europe ficou conhecido. E aí apostou em um ritmo diferente, só no teclado, no acústico ali, né, com o Carrie, e apostou numa pegada mais melódica e sentimental, e acabou conquistando o mundo, né? A canção fala sobre despedida, saudade e um amor que ainda permanece vivo mesmo depois da separação. Com um piano marcante, né, guitarristas que faz aquela nota suave, além de tudo, a voz intensa de Joey Tempest, a música se tornou aí uma das baladas mais lembradas daquela época. E até hoje, toca nos primeiros acordes, muita gente volta no tempo, quando tem aí os primeiros acordes, é como se fosse uma máquina do tempo, voltando para os anos 80. Então aumenta o som e vamos curtir esse sucesso de Europe, Carrie. 7:32

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3: Muito bem, agora são 7:48. Bom dia pra você. Deixa eu dar aquele bom dia caloroso aí pra você que tá no Busão, tá aí pensando já que é terça-feira ainda. Ainda, né? Ainda. Amanhã já é quarta-feira, viu? Vou trabalhar. E você, trabalhador, trabalhadora, tá no Busão aí, ouvindo a Tropical. Bom dia pra você. Vai já parar aqui pelo centro mesmo. Tá cedo ainda, né? 7:48. As lojas abrem aí às 9, né? Às 9 horas que algumas lojas. Algumas abrem mais cedo, né? Mas bom dia pra você que já tá na atividade, já tomou seu café, jogou água no rosto. E bora viver, né? Você que vai pro Distrito Industrial, olá, bom trabalho pra você. Você é do escritório? Bom dia. Você é também lá da linha de produção? Bom dia. Alô, pedreiro, bom dia. Servente, eletricista, encanador, gesseiro, bom dia. Você que tá aí começando o dia já também com a gente, obrigado pela audiência, viu? Obrigado pelo carinho. Ó, trabalhador. É assim que tem que ser o dia, né, gente? Já fez a sua reza? Hã? Esqueceu, né? Já fez a sua prece aí? A sua oração? Já agradeceu ao Papai do Céu pelas oportunidades? Ah, se não fez isso, vamos fazer, né? Toma aí o seu café e bora começar aí o dia, né? Com a proteção divina, você que tem a sua fé aí, independente de religião, começar bem o dia agradecendo aí pela oportunidade, né? Começar o dia com o pezinho direito aí também na fé, no sobrenatural tem que ser assim, né? 7:49, confiando que tudo vai dar certo. Talvez não seja um bom dia hoje, você talvez não começou num bom dia, né? Hoje, bora aí assim, vamos organizar as coisas aqui. Primeiro, agradece o Papai do Céu por tudo, né? Pelo que dá certo e pelo que não dá. O que não dá certo é aprendizado, a lição, né? Bom dia, trabalhador. Pra você que tá aí também pensando já sair do serviço. Ah, tá, né? Alguns probleminhas internos lá, né? Tenta resolver. Vai pro diálogo, vai pra conversa aí. Se não, pede direção. Vai vir, viu? Que Deus abençoe seu dia. Ótimo dia pra você também, minha amiga Bia. Oi, Bia. Beijo pra você, Bia. Excelente manhã, tá? Que bom ter você aqui.
4: Bom dia,
3: Wellington. Oi. Tudo bem?
4: Está frio.
3: Tá.
4: Mas ouvir a Tropical com você é bom
3: sim, bom demais.
4: Falou, meu amigo. Tenha um dia abençoado por Jesus. Tchau.
3: Tchau, beijo pra você, Nildinha. Realmente tava frio aí, tá frio, né? Agora em Três Corações, aquele arzinho gelado, né? 7:51 da manhã, Renato Russo.

0: 7:58.
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4: Ele tem feito muito sucesso dentro da sala de aula e fora dela também. Eu estou falando do professor Luiz Guilherme. Ele é enfermeiro e professor universitário e é um verdadeiro fenômeno na comunicação. Com criatividade, Luiz Guilherme tem de sobra. Ele transforma a sala de aula em palco, usando a arte, o humor e a inovação para ensinar de um jeito diferente.
5: Sabe? É. Por isso que eu tenho que fazer das minhas aulas, da rotina profissional.
4: Sim.
5: Parte dessa vida de influencer, sabe?
4: Uhum.
5: É claro que eu hoje eu não consigo postar tanto em story, mas eu faço uma presença ali também, eu faço nas publicações. E eu acho que isso gera muita conexão, sabe, Maísa? Gera conexão com alunos, gera conexão com, igual os meus novos alunos, quem vai chegar, as pessoas, às vezes na rede social, falam, nossa, meu sonho é ter uma aula com você.
4: Nossa, tal período eu vou chegar na sua aula,
5: exato,
4: né? Deve ser assim.
5: E aí, às vezes eu encontro um aluno que já teve aula comigo lá no primeiro período, que fala, nossa, professor, quando que você vai voltar a dar aula pra gente? E eu acho que esse carinho é tão bom, porque agora, olhando na parte da satisfação profissional e pessoal, porque se alguém deseja que te encontre de novo na jornada, é porque fez sentido em algum momento a sua aula, a sua missão. E para um professor, eu acho que não tem algo mais gratificante. É quando você encontra um aluno. Agora eu tenho.
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8: Bom dia! Oiê! Tá tudo bem aí? Bom dia pra você! As previsões estão no ar, as suas previsões, todo dia estão aqui junto, dividindo esses momentos aí das previsões astrais, para você que começa o dia já focado aí no que os astros reservam para sua terça-feira, 12 de maio. Bom dia para você, hein? Bom dia, Áries. É um dia excelente para você aproveitar as oportunidades financeiras que vai chegar até você e aumentar seus ganhos com seu talento comercial. O apoio da família ajuda você a superar seus obstáculos. Já no amor, cuidado com desentendimentos pela manhã, tá? Mas à noite, o charme e o romantismo ficam em alta, garantindo momentos mais do que especiais para você fechar bem com muito mais energia positiva a sua terça-feira.

0: Bom dia, Touro. Hoje o dia fica cheio de oportunidades para você criar novas relações, fazer contatos. E se você trabalha com vendas aí, olha a oportunidade aí para você também, né? Facilitando conversas e conexões com pessoas. Nas finanças, cuidado com o impulso. As compras por impulso tende, né, a talvez jogar você naquele marasmo de contas atrasadas. Tenta manter a disciplina financeira, tá? No amor, evita ciúmes matinais e aproveita e além de tudo, melhora o humor também, né? Um período da noite para você chegar em casa tranquilinha e talvez conversar da maneira mais eficiente com o seu presentinho de Deus, tá? E aquele diálogo rola para ajustar aí pendências acumuladas ao longo, né, da terça-feira. Bom dia, Geminiana. Tudo bem com você, Gêmeos? As previsões para você também. Olha, dia bom para você valorizar as suas habilidades. Você precisa reconhecer as habilidades profissionais que você tem e alçar novos objetivos. Sinal também de boas oportunidades chegando, de crescimento financeiro, com chances de negociações mais, digamos que um tanto favoráveis, né? Ó, mantenha a calma diante dos desafios que vai chegar e vai pintar nessa terça-feira, porque você se constrói através de desafios, né? Não tenha medo do desafio, não. O desafio chega para fazer com que você cresça, tá? Olha por esse lado, olha por essa lupa. A noite, talvez é a noite para você estar mais próximo de quem ama e realmente fazer algo diferente. No meio da semana, tal, né? Vai chegar no meio da semana, mas não deixa de aproveitar momentos importantes ao lado de quem você gosta e você gosta de estar bem aí próximo, né? Dessa pessoa ou dessas pessoas também. Então, sucesso pra você, viu? Eu volto já, tem mais previsões.
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0: Bom, dando um giro, agora são 8:05, 8:05 da nossa manhã, dando um giro aqui também no nosso site. Você pode acessar agora o nosso site radiotropical.net e tá por dentro de tudo que acontece aqui em Três Corações. O Vacimóvel tá percorrendo pelos bairros de Três Corações em estratégia de vacinação contra a gripe. A campanha de vacinação contra a gripe segue em andamento aqui em Três Corações e continua, nesse momento, voltada exclusivamente aos grupos prioritários definidos pelo Ministério da Saúde. A informação foi reforçada pela coordenadora de imunização municipal, Maria Vanessa. Entre os dias 11 e 22 de maio, a Secretaria Municipal de Saúde vai intensificar a vacinação como uma estratégia itinerante por meio do Vacimóvel, que ficará em pontos estratégicos da cidade no horário das 16 às 19 horas. A iniciativa tem como objetivo ampliar o acesso da população à vacina, principalmente para as pessoas que enfrentam dificuldades em comparecer às unidades em horário comercial. Você pode acessar o nosso site radiotropical.net e tá mais por dentro aí, né, dessa matéria na íntegra sobre o Vacimóvel. 8:06 da manhã, o movimento Maio Amarelo será realizado aqui em Três Corações com uma série de ações voltadas à conscientização e à redução de acidentes no trânsito. A campanha será coordenada pela Secretaria Municipal de Saúde Pública e Mobilidade Urbana e terá como foco principal a construção de um trânsito mais seguro e mais humano. Agora são 8:06. A busca por qualificação profissional tem crescido diante das exigências cada vez mais no mercado de trabalho. Aqui em Três Corações, o Senac anunciou a abertura de novas turmas de cursos profissionalizantes em diferentes áreas, com início de matrículas, né, já essa semana. Segundo Yasmin Fonseca, entre os destaques dessa nova oferta estão os cursos voltados à área da beleza, um dos segmentos com mais procura atualmente. De acordo com ela, serão abertas turmas do curso técnico em estética nos períodos da manhã e da tarde. Prefeitura de Três Corações, por meio da Secretaria Municipal de Saúde, promove no próximo dia 18 de maio o segundo Fórum Municipal de Saúde Mental. O evento será realizado das 8 às 12 horas na sede da Associação Comercial Empresarial de Três Corações, localizada na Praça dos Ferroviários, no centro da cidade, das 8 da manhã ao meio-dia. O encontro tem como objetivo ampliar o debate sobre os desafios atuais da saúde mental, fortalecer o diálogo sobre políticas públicas e promover reflexões sobre a importância do cuidado, da valorização da vida e da articulação da rede de atendimento psicossocial aqui no município. Bom, a matéria também é disponível no nosso site. Mães solos relatam sobrecarga, invisibilidade e falta de apoio, além das homenagens também no Dia das Mães. Uma matéria muito bacana, já está disponível também no nosso site, né? O tema relevante no último domingo foi o Dia das Mães, e a nossa equipe também preparou uma matéria específica, né? Falando aí, né? Da campanha do Dia das Mães, né? Uma discussão importante que ganha espaço sobre a realidade enfrentada diariamente por muitas mulheres, especialmente as mães solo. Questões como sobrecarga emocional, dificuldade financeira, ausência da rede de apoio e cobranças sociais que ainda fazem parte da rotina de milhares de mães brasileiras. Interessou no assunto? Você pode entrar no nosso site radiotropical.net. Lembrando também que além das matérias, né? Você também pode conferir os colunistas, né? Do nosso site, o Brás Chidiac, Evandra Lídia e Valério Néder. Você pode estar entrando lá e acessando textos e crônicas incríveis que o nosso site disponibiliza para você também, para uma boa leitura. Você que gosta, né, de uma boa leitura, né, você pode estar acessando aí também o nosso site, além das notícias, você está acompanhando também, né, os nossos colunistas trazendo aí, né, os seus textos e crônicas no nosso site. Ou seja, mais diversidade para você e mais conteúdo no site da Rádio Tropical. Volto já com mais previsões astrais, hein? 8:09 da manhã. Bom dia para você.

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3: Eu acho que você tem que mandar aquela mensagem. Mas manda o que tá no seu coração.
4: Porque se fosse eu...

de volta com mais uma rodada de previsões. É hora de saber o que os astros prepararam para quem é dos signos de Câncer, Leão e Virgem.

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2: Mais previsões para você aqui. Bom dia, 8h33. É as próximas, os próximos signos aí falando com você de Câncer. Você de Leão, oi Virgem, o dia começa bem com você, viu Câncer? O universo favorece a cuidar melhor aí da sua saúde com boas práticas e também boas vibrações para começar bem o dia, né? Vibrações positivas. Inclusive, colocando isso na sua rotina, o clima fica mais alto astral, sabe? No trabalho, tem que focar nos seus objetivos e aproveitar o impulso matinal que tem nessas primeiras horinhas do dia. No amor, tem que manter a calma nas primeiras horas para não jogar tudo pro ar e depois se arrepender, viu? A noite promete momentos mais agitados, inclusive nas relações. Leonina, hoje o momento é de valorizar o que importa, o que realmente importa, e se afastar do que não traz progresso para você. Relações mais profundas e leais ganham destaque no dia de hoje, enquanto amizades superficiais também perdem espaço. À noite, a conexão com o seu par deve se intensificar, trazendo mais novidades na vida a dois para você. Virgem, começando bem, Virgem, o dia, nossas primeiras horas do dia, o café já tomou? Hoje o sol e a lua promovem mudanças e inovações na vida, incluindo investimentos. No trabalho, chance de fechar bons contratos, sim, mas é preciso ficar atento aos concorrentes também. Estudar, né, o mercado e se capacitar mais ainda é a melhor pedida para essa terça-feira. Hoje o dia começa com paixão e à noite a química fica forte, impulsionando mais ainda a vida dois. As previsões, volta já aqui no Manhã da Tropical, fica aí.
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2: Sai daí não, tô voltando já com mais previsões, 8h35 na Tropical.
3: Vou mandar uma história pra vocês, ó.

0: Cadem. A química é forte em 8h38 da manhã.
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0: A mais querida, a mais ouvida, essa aqui é 95,7. Um prazer imenso começar o dia com você. Excelente terça-feira. Já tem previsões.

0: Tudo bem, agora são 8h41 das nossas previsões. Seguimos agora para mais uma rodada de previsões astrais. Falando com você de Libra. Libra, bom dia, Libra. É, seu esforço vai ser reconhecido. Talvez você tá, pô, mas ninguém tá vendo. Tá vendo. Relaxa. Isso vai acontecer, viu? Seu trabalho, sim, é recompensado, trazendo recompensas de crescimento financeiro, principalmente. No bem-estar, siga com calma, aí ao fazer as mudanças na aparência ou na rotina também. No amor, cuidado com os relacionamentos à distância. Mas à noite, promete bons momentos, boas conexões entre você e o presentinho de Deus também, né? Libra, bom dia pra você. Bom dia, Escorpião. Agora com você o assunto é o seguinte, o dia de hoje tem grande potencial para o seu signo. No sentido de inspiração e talentos. Estão em alta. Pode impulsionar projetos e fortalecer relacionamentos. Aproveita as oportunidades financeiras com responsabilidade. E no amor, uma conquista importante pode fazer seu coração bater mais forte também no dia de hoje, viu, Escorpião? Olha o coração pegando de surpresa, hein? Sagitário, sua energia está em alta. Disposição e foco é tudo. Você pode conquistar ótimos resultados no trabalho e também nos negócios, especialmente nas negociações que você tem ao longo do dia. No amor, amanhã traz desafios para você, né? Desafios para você entender, para você compreender o diálogo, né? A troca, né? Com entre o casal precisa tá muito bem alinhada aí também, viu? Às vezes calma um pouquinho, você baixar um pouquinho mais a tensão, viu? Especialmente nessa terça-feira. Hoje o seu destaque é para um bom diálogo e aproveita para mostrar tudo que você sabe, viu? É de bons relacionamentos, de bom diálogo, para você ser aí o pacificador, quem sabe, ou a pacificadora nessa terça-feira, viu, Sagita?
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0: 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Volto já, já, já, tem mais previsões para você também aqui no nosso Manhã da Tropical. Um excelente dia para você.

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2: 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Previsões astrais incríveis a caminho. Vamos conferir o que dizem os astros para os nativos de Capricórnio, Aquário e Peixes.
3: Capricórnio, dia cheio, cheio assim, ó. Lotado de oportunidades para você, com sorte, incentivo para conquistar mais ainda aquilo que você deseja, né? Oferecer mais aí, né? Assim, o seu lado mais ambicioso, né? Para si mesma. Fortalecer as finanças, cuidar da saúde, evitar exagero, buscar informações confiáveis com pessoas confiáveis. É, fica contando o seu sonho para todo mundo, não, porque não é todo mundo que sonha com você, né? Então me ajuda aí. O amor fica em alta. Mas com a harmonia, as coisas vão chegar lá, levando aí leveza, tranquilidade e tendo maturidade, que isso faz muita diferença para um bom relacionamento, viu, Capricórnio? Bom dia, aquariana, dia propício para você conquistar dinheiro e aproveitar boas energias no trabalho, hein? Sua dedicação traz os melhores resultados possíveis para sua terça-feira. E mais, hoje também as finanças protegidas, as finanças do casal também. No amor, seja paciente, espere o momento certo para expressar os seus sentimentos. Já à noite, promete mais tranquilidade e também mais conexão. Bom, para fechar as previsões de hoje, dia de muita sorte e negócios também nas finanças, peixinha. Com boas conexões e seu talento em destaque, é um bom dia para você. Cuida bem da sua saúde, inclusive na manhã, viu? Evita tratamentos de beleza no momento, dá uma segurada no amor aí, as investidas tem tudo para dar certo. Então, aproveita para se abrir e conquistar o coração de alguém aí.
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3: Próximo encontro amanhã, 8 horas, estaremos com as previsões astrais de volta. Ana Castela e Mato Grosso e Matias.

0: 9 horas.
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5: Ele tem feito muito sucesso dentro da sala de aula e fora dela também. Eu estou falando do professor Luiz Guilherme. Ele é enfermeiro, professor universitário e é um verdadeiro fenômeno na comunicação. Com criatividade, Luiz Guilherme tem de sobra. Ele transforma a sala de aula em palco, usando a arte, o humor e a inovação para ensinar de um jeito diferente.
6: A gente olha para o modelo tradicional da educação e aí trazendo para o ensino superior, eu poderia usar um modelo que eu não digo que seja errado, mas para mim, eu não consegui me adaptar, tanto como aluno e quanto professor, que é o modelo tradicional, aquele no qual eu utilizo apenas uma aula, que é expositivo e dialogado. O que seria isso? É usar o slide, eu ler o slide e fazer um comentário sobre aquele slide que eu li para os alunos. Hoje a gente tem vários desafios em sala de aula. E quando eu entendi que um dos desafios seria, por exemplo, rede social, celular, é muita informação que o aluno do ensino superior ele também tem o tempo todo. E aí eu tenho que tornar a minha sala de aula mais interessante que tudo isso. Que as redes sociais, que o celular, que uma mensagem que chega. E aí pensar nisso me fez olhar para o professor Guilherme, enquanto profissional, e me perguntar: o que é que eu posso fazer de diferente?
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8: Bom, gente, eu não sei se você sabia, e ontem o cantor Diogo Nogueira, de 45 anos, precisou interromper temporariamente a agenda de shows depois de ser diagnosticado com laringite bacteriana grave. A informação foi confirmada pela equipe do artista por meio de comunicado oficial divulgado nas redes sociais, informando que ele está em tratamento hospitalar e no momento não pode utilizar a voz para apresentações musicais. A notícia, claro, que pegou todo mundo de surpresa no dia de ontem, né? Segunda-feira, já que o sambista vinha cumprindo compromissos da turnê Infinito Samba, que celebra 2 décadas de carreira. Diagnosticado, inclusive, exige repouso e tratamento hospitalar. Segundo nota divulgada pela equipe do Diogo, a decisão de suspender as apresentações foi tomada por orientação médica, priorizando a recuperação do cantor. O quadro de laringite bacteriana grave, gente, atinge a laringe, região responsável pela produção da voz, e pode causar danos e sintomas, né, como rouquidão intensa, dor na garganta, febre e até mesmo dificuldade para falar. Em casos mais severos, também pode comprometer a respiração e exigir um acompanhamento médico imediato. E aí entra os antibióticos em ação, né? A equipe reforçou ainda que o pedido de compreensão do público e destacou o foco nesse momento na plena recuperação do artista. Turnê Infinito Samba, a agenda está suspensa. Diogo Nogueira estava em circulação pelo Brasil com a turnê e o projeto que celebra seus 20 anos de carreira e reúne sucessos marcantes do samba, claro, além das músicas autorais. Na agenda recente, estava prevista algumas apresentações aqui em Belo Horizonte, Rio de Janeiro e Recife. A equipe ainda não detalhou quais os shows que serão remarcados ou cancelados de forma definitiva, mas confirmou a pausa, que é necessária por tempo indeterminado, até melhora clínica do cantor. Melhoras para o Diogo Nogueira, né? Que esteja melhor logo aí para voltar ao palco e fazer o que sabe de fazer, saber, né? Fazer o que sabe fazer com maestria. Diogo Nogueira, saúde! Melhora logo, hein? 9:04 da manhã.
9: Faz de conta.

0: Bota pra tocar um Tim Maia aí. Você daria aquele presente pra sua mãe? Pro seu presentinho de Deus? Presentinho equivalente a 53 mil reais. 53.100, mais precisamente.
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0: Não, e não foi carro, viu? Já eu te conto quem deu esse presente, o que, que foi que deu aí, né? No valor aí de 32 salários mínimos no Dia das Mães. Que é isso, hein? Gastou esse presente, foi. Já eu falo com você. 53 mil reais num presente.

0: de camomila pode ajudar a reduzir o risco de alguns tipos de câncer, como fígado, cólon, colo de útero e medula óssea, devido aos seus compostos bioativos, principalmente a apigenina. Esses compostos podem inibir a migração e a invasão de células tumorais e retardar a formação de novos vasos sanguíneos necessários para os tumores.
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5: Vem cá, e se eu te dissesse que você tá perdendo o amor da sua vida?

0: Muito obrigado, meu amigo. Que
1: junto,
0: é isso?
1: Tamo junto.
0: É isso. Que honra, sem palavras.
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5: Muito bem, Zezinho, antes de eu ir embora aqui, a Virgínia, uma blogueira famosa aí, Zezinho, deu um presente pra mãe dela, porque é domingo, foi dia das mães. E aí ela deu um presente, Zezinho. Nada mais, nada menos do que um relógio no valor de R$53.000 e 100. R$53.100. É muito dinheiro, Zezinho.
6: Desculpa, bom dia.
5: Bom dia.
6: Rapaz, vou dizer uma coisa. Essa filha. Essa é filha mesmo.
5: Pois é, ela deu um Rolex.
6: Oi, relógio difícil de comprar.
5: Pois é.
6: Só quem pode comprar aqui.
5: Quem tem, pode... tem, né, Zezinho?
6: Tem. Parabéns pra ela. Ela viu que a mãe dela merece mais do que isso.
5: Muito mais, aí, R$53.000. E é isso que aconteceu, né? Teve aí o Dia das Mães no final de semana. E a Virgínia Fonseca, pra fazer a graça aí pra mãe, mostrou aí nos stories do Instagram um presente super especial, né? Que, na verdade, a mãe dela postou que o presente que ganhou da filha no Dia das Mães. Virgínia já que revelou uma dificuldade, né, com Maria Flor, deu a ela um relógio de luxo, um Rolex, que nos últimos anos se tornou aí aquele dia dos famosos, inclusive, né? É um presente dado por Virgínia Fonseca. Não, é Brasil. 33 salários mínimos. O presente.
6: Parabéns.
5: Esse relógio deve ter muito ouro, né?
6: Tem muito, tem que tomar cuidado, né? Pra nem usar.
5: Só não pode perder o relógio, né?
6: Imagina. Não pode nem usar.
5: Não pode nem usar. Presente escolhido por Virgínia pro Dia das Mães, né? Roubou a cena e chocou toda a internet, o equivalente aí, 32, 33 salários mínimos. Quem tem, tem, Zezinho, quem não tem, corre atrás. É, fazer o quê? Ê, Virgínia.
6: Parabéns,
5: Tati. A tia Virgínia.

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0: Você tá doido. Vocês querem um golinho, gente?
1: Tudo bem, agora são 9h42. Bom dia pra você. Olha, é hora de falar do Bairrão, hein? Hoje, ontem, teve mais uma rodada aí, né? Da Copa Bairrão Tropical de Futsal, e nós estamos lá transmitindo tudo pra você, com som e imagem, já caminhando aí pra última rodada, né? Também, né? A sétima rodada da chave A do Bairrão Tropical de Futsal. No primeiro jogo, Odilon Rezende goleou a equipe do Jardim BH pelo placar de 4-0. Quem fez os gols do Odilon foi Lucas Cassinho, Romarinho com 2 gols e o eleito craque do jogo, de passagem, Romarinho. Segundo jogo da noite, teve Boa Ventura e Retirinho. Retirinho bateu Boa Ventura pelo placar de 6-1. E olha, o gol do Boa Ventura saiu do Lucas Augusto, único gol aí do Boa Ventura. Já do lado do Retirinho, os marcadores foram Gedean, Lucas Santos e Yuri Hudson, e Matheus Santos com 2 gols, eleito craque do jogo também. Rodada emocionante ontem, 2 jogos, hoje 3 jogos. A transmissão também acontece no Grupo B, sétima rodada pelo Grupo B, às 19h, Coab e Vila Fátima, às 20h, Monte Verde e Rio do Peixe, e também às 21h, Vila Resende e Vila Bela. E óbvio que você acompanha tudo ao vivo pelo canal da Tropical, viu? Bola rolando, transmissão com som e imagem a partir das 19h. Hoje tem Bairrão, hoje tem emoção, não fique de fora.
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3: Olá! Ontem no Ginásio Pelezão, transmitimos em rodada dupla os jogos da sétima rodada da chave A do Bairrão Tropical de Futsal. No primeiro jogo, Odilon Rezende 4, Jardim Belo Horizonte 0. Os responsáveis pelos gols do Odilon Rezende foram Lucas, Cassinho e Romarinho com 2 gols. Para fechar a noite, a partida entre Boa Ventura 1 e Retirinho 6. O responsável pelo gol do Boa Ventura foi Lucas Augusto. Pelo Retirinho, os marcadores foram Gedean, Lucas, Yuri, Hudson e Matheus Santos com 2 gols. E olha, hoje tem mais Bairrão Tropical no Pelezão. 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

0: 10 horas.
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5: Idosa foi encontrada morta no lago em Lambari. Duas brigas e um morto a facadas em Bom Jesus da Penha. Adolescente é apreendido com cocaína em Três Pontas. Motorista alcoolizado bate o carro em viatura da PM em Varginha.
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5: Idosa foi encontrada morta no lago em Lambari. Na manhã de ontem, o Corpo de Bombeiros de Três Corações resgatou do lago Guanabara, em Lambari, o corpo da idosa Hilda de Oliveira Roque, de 72 anos, moradora da Vila Brasil, naquela cidade. Após a perícia da Polícia Civil, o corpo foi encaminhado para o IML de Três Corações para exames que determinarão a causa da morte. Duas brigas e um morto a facadas em Bom Jesus da Penha. Paulo Henrique Silva, de 38 anos, foi morto a facadas durante briga na Praça Central de Bom Jesus da Penha. Segundo a Polícia Militar, houve uma primeira confusão que resultou em duas pessoas presas por agressão. Após esse episódio, uma nova briga teve início entre familiares e amigos dos envolvidos. Durante o conflito, Paulo Henrique foi atingido por 4 golpes de faca. Ele foi levado ao hospital local, mas já chegou sem vida. O autor do crime, um homem de 25 anos, foi preso em flagrante e a faca utilizada foi encontrada em um terreno baldio. No momento da prisão, populares tentaram resgatar o suspeito das mãos dos policiais para linchá-lo, mas ele foi protegido pela Polícia Militar, autuado na delegacia da Polícia Civil e encaminhado para o presídio. Adolescente é apreendido com cocaína em Três Pontas. Uma equipe da Polícia Militar apreendeu um adolescente de 15 anos ao encontrar drogas com ele na casa dele, no bairro Santa de Viges, em Três Pontas. Durante patrulhamento de rotina, os militares depararam com o infrator em atitude suspeita. Após buscas pessoais e na residência dele, foram encontrados 130 pinos de cocaína. Parte da droga estava escondida na cueca e no bolso do infrator. Motorista alcoolizado bate o carro em viatura da PM em Varginha. Um homem de 44 anos que dirigia alcoolizado pelo bairro Santa Luzia em Varginha perdeu o controle da direção e bateu justamente em uma viatura da Polícia Militar. Com tamanha falta de sorte, ele acabou preso em flagrante, multado em quase R$ 3.000 e ainda terá de arcar com os danos à viatura. O estado de embriaguez foi confirmado pelo teste do bafômetro.

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1: E agora, a atenção é toda para eles, os craques da noite. Representando o time do Odilon Resende, o camisa 10, Romarinho. E pelo Retirinho, o também camisa 10, Matheus Santos. Agora é com você. 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
3: Bom, você que sobra velhinha hoje, tô aqui desejando pra você muita saúde e paz aí nesse novo ciclo de vida.

0: Keitani Maria de Oliveira. Keitani Maria, né? De Oliveira, lá de São Bento Abade, soprando velhinha do dia de hoje. Tô aqui desejando pra você muita saúde, paz, realização, sucesso nessa nova etapa da sua vida. Eu e todo o time da Tropical deseja pra você.
1: Que este novo ciclo traga alegria, sucesso e momentos especiais. 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
0: Bom, caso você queira acompanhar os jogos aí da rodada, tá disponível, tá lá, salvo no nosso canal e você pode acompanhar aí também os jogos de ontem. Odilon Rezende ganhou do Jardim BH pelo placar de 4-0 e os gols do Odilon foi do Lucas Cassinho, Romarinho com 2 gols e o Romarinho foi eleito aí o craque do jogo, hein? Pra fechar a noite, que foram só 2 partidas ontem, pra fechar a noite, a equipe do Retirinho bateu a equipe do Boaventura pelo placar de 6-1. Responsável pelo único gol do Boaventura foi o Lucas Augusto. Já o Retirinho, os marcadores foram Gedean, Lucas Santos, Yuri Hudson e Matheus Santos, com 2 gols aí também eleito o craque do jogo. Hoje é terça-feira, tem 3 jogos para você às 19 horas. Coab e Vila Fátima, às 20 horas, Monte Verde e Rio do Peixe. E às 21 horas, Vila Resende e Vila Bela. O jogo das vilas aí. A emoção não para. 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
3: Tudo bem, agora são 10 horas mais 19 minutos, é o Rádio Notícia, sua voz em destaque. O ouvinte chama atenção para a situação delicada, a presença de pessoas em situação de rua na região central. Segundo ele, episódios de brigas durante a noite, além do uso de espaços públicos próximos à praça, também quarto RCD. E as portas de residências para as necessidades fisiológicas, tem causado segurança e desconforto para quem vive nas proximidades. Ele ainda afirma que já fez denúncias, mas até o momento não obteve retorno e pede atuação mais efetiva da assistência social do município para lidar com o problema. Vamos ouvir.
4: É, o problema aqui, esses andantes, eles vêm aqui, eles usam a praça aqui para companheiro. Suja a praça, chega de noite a confusão, briga deles aqui na praça, na linha aqui. É desse jeito, na porta do prédio mesmo ali. É, pode vir aqui se a prefeitura que vem, que eles escreveram lá para usar companheiro lá. Agora tem que botar o lixo na porta, na praça, do lado de uma árvore. É aquele negócio, que os cachorros vêm, esparramam o lixo. E a lixeirinha que tem ali, que é a lixeirinha que do tamanho de um balde de 20 litros, ainda tá furada embaixo. É mau cheiro na rua. Não, vamos convivendo, o que eu vou fazer? Eu vou expulsar o andarilho aqui, quem tem que fazer isso é a prefeitura, olhar isso aí, esses andando, com a garrafinha de pinga eles andam. E dentro eu, inclusive, já liguei uma vez para essa não dê esmola aqui, falaram que não tinha carro para vir aqui olhar. É difícil, então, quem vai fazer? Eu só queria que a prefeitura olhasse por isso, que eu pago IPTU, né?
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6: Ele tem feito muito sucesso dentro da sala de aula e fora dela também. Eu estou falando do professor Luiz Guilherme, ele é enfermeiro, professor universitário e é um verdadeiro fenômeno na comunicação. Com criatividade, Luiz Guilherme tem de sobra. Ele transforma a sala de aula em palco, usando a arte, o humor e a inovação para ensinar de um jeito diferente.
7: Sabe? É. Por isso que eu tenho que fazer das minhas aulas, da rotina profissional.
6: Sim.
7: Parte dessa vida de influencer, sabe?
6: Uhum.
7: É claro que eu hoje eu não consigo postar tanto em story, mas eu faço uma presença ali também, eu faço nas publicações, e eu acho que isso gera muita conexão, sabe, Maísa? Gera conexão com alunos, gera conexão com, igual os meus novos alunos, quem vai chegar, as pessoas, às vezes na rede social, falam, nossa, meu sonho é ter uma aula com você.
6: Nossa, tal período eu vou chegar na sua aula,
7: exato,
6: né? Deve ser assim.
7: E aí, às vezes eu encontro um aluno que já teve aula comigo lá no primeiro período, que fala, nossa, professor, quando que você vai voltar a dar aula pra gente? E eu acho que esse carinho é tão bom, porque agora, olhando na parte da satisfação profissional e pessoal, porque se alguém deseja que te encontre de novo na jornada, é porque fez sentido em algum momento a sua aula, a sua missão. E para um professor, eu acho que não tem algo mais gratificante. É quando você encontra um aluno. Agora eu tenho.
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0: Cara, a música, Menino da Porteira.
1: Menino da Porteira. É, toda vez que eu viajar.
0: Cheiroso. Binho, Zé Bode, o Celso.
1: Zé Bode.
0: O Celso hoje aqui no condomínio. Tchau, obrigado.
1: Toda vez que eu viajar, mas essa música é boa, hein? Um abraço, meu querido, valeu pela audiência, bora aí, agora são 10:50, 10 minutinhos faltando, apareceu aqui o Margarido, oi.
2: Atenção, Pumba, temos uma mensagem ao vivo pra você. É, alô. O grande amor da sua vida pediu pra te falar. Hein, sabe quem? Procurou, é... Ele diz que você é a luz na vida dele. E que você também tanta da luz por causa do tamanho. Ele manda dizer que nunca encontrou um amor tão grande. É, literalmente grande.
1: Sim.
2: Crocro manda
1: Você tá com inveja.
2: Mensagem Pumba com a seguinte frase.
1: Você tá com inveja. Te relacionamento sincero de dois amigos ali, é isso.
2: Isso, hein?
1: É isso, hein? Fala-me Deus, hein?
2: Beijo no coração de vocês, tudo. Bom dia, meus lindos, bom dia, minhas lindas. Vão trabalhar, vocês não tem nada que fazer, não. Ah, pra badaia que vocês têm.
1: Ah, eu tô trabalhando aqui, mandando trabalhar. Tchau. Valeu, chega, acabou? Ah, caçar serviço você também, você não quer não, né? Agora na Tropical, são 10:51, tem Henrique mais o Juliano pra você. Já já tem Cidade em Revista aqui no nosso Manhã da Tropical, fica aí. Aqui na Tropical, ouvir a Tropical é bom demais, certo? O relógio aí, vai perder a hora aí não, viu? Aperta, não vai perder a hora não, viu? Cara de bambu.

0: Yara Azevedo, 50%, 50%, né? Daqui e dali, viu? 10h54 da manhã, excelente dia pra você.
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0: Bom, gente, vou tirando meu time de campo, chegou a hora, né? A hora tá chegando, Cidade Revista pra você, eu tô de volta amanhã, 6 da manhã, com mais uma edição do nosso Manhã da Tropical, viu? É pra você, um muito obrigado pela sua audiência, pela sua companhia, bom fazer companhia pra você ao longo aí dessa manhã da Tropical, e eu tô de volta 6 da matina dessa quarta-feira com mais Manhã da Tropical. Cidade Revista com o repórter Graziela Mello, repórter Zezinho Rodrigues, repórter Betânia Machado, com todas as notícias e informações aqui de Três Corações, e a gente se fala. Tchau.

0: 11 horas.
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4: Muito bom dia para você nesta terça-feira, 12 de maio de 2026. Eu sou Graziela Mello, te desejo um ótimo dia. Sejam todos muito bem-vindos ao Cidade em Revista, que começa agora. E que o dia seja mais do que especial. Temos aqui o registro de aniversário da nossa ouvinte lá em São Bento Abade. Caitlyn Maria, ou Maria, tá? De Oliveira. Parabéns para você, feliz aniversário, muita sorte, muita saúde, muito sucesso. Também para todos os aniversariantes desse dia 12, um abraço para vocês, feliz aniversário.
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4: Onda de frio provoca recordes de baixa temperatura em várias capitais brasileiras. A forte massa de ar frio de origem polar que entrou no Brasil derrubou temperatura nos estados do sul, do sudeste e centro-oeste do Brasil e também causou uma forte friagem no sul da Amazônia. Recordes de menores temperaturas para o ano de 2026 foram registrados em várias capitais brasileiras nos dias 10 e 11 de maio, com as menores temperaturas mínimas e as menores temperaturas do ano, então, até o momento. A segunda-feira, 11 de maio, foi o segundo dia mais frio do ano no Brasil em 2026, considerando o valor das temperaturas mínimas. Pela medição de várias instituições que monitoram o clima no país, em diferentes estados, das 10 menores temperaturas registradas no Brasil em 2026. Durante a quarta-feira, 13 de maio, o ar frio intenso sai do continente e vai para o oceano. Isto vai permitir uma rápida elevação das temperaturas no centro-sul do Brasil. A madrugada de quarta-feira ainda será fria, mas não gelada como nos últimos dias. Nesta terça-feira, 12 de maio, o tempo será de sol em Três Corações, com muitas nuvens durante a tarde. Já no período da noite, a nebulosidade diminui e o tempo fica mais aberto. A temperatura mínima prevista, 10 graus. A máxima para hoje pode chegar aos 25. Um dia típico de outono com manhã mais fria e clima agradável ao longo do dia. Hoje, terça-feira, Vacimóvel atende no Rio do Peixe das 16 às 19 horas para vacinação contra a gripe. Campanha do Agasalho mobiliza Três Corações com Dia D Solidário no próximo dia 23 de maio. Frio também dói nos animais. Canil São Lázaro faz campanha por cobertores e ração para cães abrigados. Denúncias envolvendo secretária municipal e projetos sobre castração animal marcam sessão da Câmara em Três Corações. Encontro da Juventude Vicentina reúne participantes de várias cidades aqui no município. Giro do Esporte, Handball Feminino Sub-17 de Três Corações garante liderança invicta e mira competições maiores. Última rodada do Grupo A define classificados. Itubia Futsal confirma melhor campanha da Copa Bairrão Tropical. E ao final dessa edição, acompanhe as notícias do Complexo Policial com Donizete de Almeida.
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0: A campanha de vacinação contra a gripe segue em andamento em Três Corações. E os profissionais de saúde reforçam um alerta importante à população. A influenza não deve ser tratada como uma simples gripe. A doença pode provocar complicações sérias, principalmente em crianças, idosos, gestantes e pessoas com baixa imunidade. O médico infectologista Dr. Luiz Carlos Coelho destaca a importância da conscientização sobre os sintomas e principalmente da prevenção por meio da vacina, considerada a forma mais eficaz de proteção contra a influenza e suas complicações. Segundo ele, a imunização é fundamental para reduzir casos graves, internações e até mortes causadas pela doença. Vamos ouvir então as orientações e declarações do médico infectologista Dr. Luiz Carlos Coelho sobre a importância da vacinação e os cuidados que a população deve manter neste período.
2: A gripe é a influenza. A gripe é o apelido que a influenza ganhou e por isso que as pessoas minimizam tanto a importância da gripe. A gripe é a influenza, que pode ser o vírus que mais circula nesse momento na nossa região, é o H3N2. A gripe, ela tem uma manifestação no pulmão muito importante, é como se fosse uma pneumonia por vírus. A gente tem medicamento específico, medicamento contra a gripe, o antiviral, ele só pode ser iniciado dentro de 48 horas, então por isso que o atendimento médico é importante nos casos em que há um início de síndrome gripal, então dor de garganta, febre, dor de cabeça, tosse, mal-estar, dor muscular, né? Isso tudo é um conjunto de sinais e sintomas que leva à suspeição de síndrome gripal, e aí o médico ele tem a possibilidade de diferenciar de certa forma entre os vírus que estão circulando, né? O influenza, o vírus sensicial respiratório, o rinovírus, COVID-19, por pequenas diferenças da sintomatologia. Então, tudo isso faz com que o indivíduo não se automedique, não deixe passar e gerar uma gravidade, né? A gripe, ela pode levar para uma baixa saturação de oxigênio, configurando um caso de síndrome respiratória aguda grave, tendo que internar, tendo que ir para CTI. Então, é fundamental que as pessoas não minimizem, né, a gripe como se fosse algo comum, algo passageiro, né? A gente tem medidas importantes para serem feitas e depende de uma avaliação médica, depende de um atendimento que possa ver até mesmo a dispensação de medicamento específico. E nesse momento, nós temos grupos prioritários, que é um grupo muito grande, né? São crianças de 6 meses a 6 anos de idade, os idosos acima de 60 anos, as pessoas que têm comorbidades, os profissionais da educação, os profissionais da saúde, os caminhoneiros, os portuários, a gente tem quilombolas, a gente tem um grupo muito grande de pessoas com elegibilidade para tomar nesse primeiro momento a vacina contra a gripe, né? Inclui aí gestantes, puérperas, né? Que é a mulher que acaba de ter tido um bebê. Então, assim, é importante demais que todo esse grupo busque pela vacina. A gente precisa ter cobertura vacinal acima de 90% de cada um desses grupos para que a gente esteja protegendo nossa comunidade, para que a gente perceba que há uma cobertura vacinal robusta, capaz de fazer com que a gente atravesse esse período sazonal da gripe e da síndrome respiratória aguda grave de maneira mais tranquila.
0: Além da vacinação, os especialistas também reforçam a importância da chamada etiqueta de higiene e prevenção, especialmente neste período em que os vírus respiratórios circulam com maior intensidade. Medidas simples do dia a dia fazem a diferença para reduzir a transmissão da influenza e proteger principalmente as pessoas mais vulneráveis. Entre as orientações estão higienizar as mãos com frequência, utilizando água e sabão ou álcool em gel, evitar tocar os olhos, nariz e boca sem necessidade, cobrir a boca e o nariz ao tossir ou espirrar, utilizando o braço ou um lenço descartável, além de evitar aglomerações quando estiver com sintomas gripais. Outro ponto importante é manter os ambientes ventilados e, em casos de sintomas como febre, tosse, dor no corpo, mal-estar, procurar atendimento médico e evitar contato próximo com outras pessoas. A conscientização e a responsabilidade de cada cidadão são fundamentais para diminuir a circulação do vírus e proteger a saúde coletiva. Ouça agora as informações referentes à campanha de vacinação contra a gripe em andamento em Três Corações. A campanha continua no município com atendimento voltado aos grupos prioritários. A equipe de imunização estará realizando uma estratégia diferenciada de atendimento, levando vacimóvel para pontos estratégicos da cidade até o dia 22 de maio, sempre no horário das 16 às 19 horas, com o objetivo de facilitar o acesso da população à vacina. Hoje, o vacimóvel ficará estacionado próximo à quadra do Rio do Peixe. Para receber a vacina, é necessário apresentar cartão de vacinação, documento de identidade, CPF ou cartão SUS. Cronograma do vacimóvel. Hoje, 12 de maio, quadra do Rio do Peixe. 13 de maio, quadra Odilon Rezende. 15 de maio, estacionamento do ginásio Pelezão. 18 de maio, praça do bairro Bandeirantes. 19 de maio, praça do bairro Santo Afonso. 20 de maio, bairro Jardim Paraíso, próximo à Escola Municipal Dona Maria Laura. 21 de maio, bairro Nova Três Corações, próximo ao PSF. Dia 22 de maio, Avenida José Capistrano de Souza, próximo ao supermercado ABC. Lembrando que a campanha, neste momento, é atendimento aí voltado aos grupos prioritários.
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0: E ontem, no ginásio Pelezão, transmitimos os jogos da 7ª rodada da chave A do Bairrão Tropical de Futsal. No primeiro jogo, Odilon Resende 4-0 Jardim BH. Os responsáveis pelos gols do Odilon Resende foram Lucas, Cassinho e Romarinho, com 2 gols e eleito craque do jogo. Para fechar a noite, a partida entre Boaventura 1-6 Retirinho. O responsável pelo gol do Boaventura foi o Lucas Augusto. Pelo Retirinho, os marcadores foram Gidian, Lucas Santos, Yuri, Hudson e Matheus Santos, com 2 e eleito craque do jogo. 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
0: São 11h17 e hoje o destaque do jornal é para a campanha do agasalho promovida pela Prefeitura de Três Corações por meio da Secretaria Municipal de Desenvolvimento Social. A ação convida toda a população tricordiana a participar deste importante gesto de solidariedade, ajudando a aquecer famílias que mais precisam durante o período de frio. O dia D da campanha será realizado no dia 23 de maio, das 9 da manhã ao meio-dia, em frente à Igreja Matriz Sagrada Família. A população pode contribuir com doações de roupa, cobertores, sapatos, toucas, luvas, meias e outros acessórios de inverno, desde que estejam em bom estado de conservação. As doações também podem ser feitas ao longo das próximas semanas nos pontos de arrecadação espalhados pela cidade, entre eles as unidades dos CRAS, CREAS, Curumim, setor do Bolsa Família e a própria Prefeitura Municipal. A campanha reforça a importância da união e da solidariedade para ajudar famílias tricordianas que enfrentam dificuldades nesse período mais frio do ano. Ouça a secretária municipal da CEDESO, Lisa Paula Vilela.
8: O frio chega para todos, mas infelizmente nem todos têm um agasalho para se proteger. Pensando nisso, a CEDESO, em parceria com a IPTV, realiza a campanha do agasalho, convidando toda a população tricordiana a fazer parte desta corrente de amor e solidariedade. Enquanto muitos sentem apenas o clima mais frio, outras pessoas enfrentam noites difíceis, sem cobertores, sem roupas adequadas e sem o mínimo necessário para se aquecer. É nesse momento que um simples gesto pode transformar vidas. Você que quer fazer a sua doação, já estamos recebendo em todas as unidades dos CRAS, também no CREAS, no Curumim, na Prefeitura e no Bolsa Família. E no dia 23/5, de 9 às 12 horas, em frente à Igreja Matriz Sagrada Família, vamos estar recebendo também as doações. Doe roupas masculinas, femininas, infantis, cobertores, sapatos, toucas, luvas e meias. Aquilo que para você pode estar guardado, para alguém pode representar conforto, dignidade e esperança. Mais do que roupas, sua doação entrega cuidado, acolhimento e humanidade. Participe conosco desta campanha. Aqueça um corpo, abrace um coração. Contamos com vocês.
0: A Sociedade São Vicente de Paulo realizou em Três Corações um encontro voltado à juventude vicentina, reunindo participantes de diversas cidades da região. O evento aconteceu na casa da instituição, no bairro Cotia, e teve como principal objetivo fortalecer a integração entre os jovens e incentivar a participação nas ações desenvolvidas pela entidade. A reportagem é de Zezinho Rodrigues e Betânia Machado.
9: A juventude esteve no centro das atividades promovidas pela Sociedade São Vicente de Paulo em Três Corações nos últimos dias. Pela primeira vez, a cidade sediou um encontro regional voltado aos jovens vicentinos, reunindo participantes de municípios como Alfenas, Poços de Caldas, Itajubá e Varginha. Segundo o presidente do Conselho Central da Sociedade, Vitor Tavares, o encontro foi marcado pela integração, troca de experiências e fortalecimento do trabalho desenvolvido pela entidade.
10: Zezinho, aqui foi uma felicidade imensa, foi a primeira vez que fiz esse tipo de encontro aqui em Três Corações, onde veio bastante gente, veio gente de Alfena, veio gente de Poços de Caldas, veio gente de Itajubá, veio gente de Varginha, veio o pessoal da região apareceu aqui para nos fazer um encontro, que foi um encontro muito bom da juventude, né? Eu acho que é a coisa melhor que tem quando você vê o jovem reunido. E foi muito bom, a gente teve uns 3 dias, chegaram na sexta-feira, ficaram na sexta, no sábado, foi embora no domingo, mas foi um encontro muito bom, se jogaram, se divertiram, e fez os trabalhos da sociedade. Foi um encontro muito bom, foi um encontro muito rico.
9: Durante 3 dias, os participantes permaneceram na casa da Sociedade São Vicente de Paulo, localizada no bairro Cotia. O espaço, que anteriormente era utilizado pela prefeitura, agora passa a receber encontros, retiros e atividades da comunidade. De acordo com o Vitor, a estrutura surpreendeu até mesmo quem já conhecia o local.
10: Eu também não sabia, que apesar de estar aqui mesmo em Três Corações, eu não sabia que nós tínhamos um lugar tão bom para fazer um encontro igual ali na Cotia. Lá eles dormiram. Eu nunca tinha oportunidade, eu vou lá da sociedade, eu vou lá sempre durante o dia. Eu nunca tinha oportunidade de ir lá à noite. Aí agora eu estive lá à noite vendo. Um espaço muito bom, dá para o pessoal dormir, dá para o pessoal se alimentar. É um espaço muito bom que tem Três Corações para servir a comunidade de Três Corações. Aquelas pessoas que precisar, né, fazer um encontro aí sábado, domingo, os dias que precisar, tem cama, tem refeitório muito bom. É muito bom de ficar lá à noite. É um encontro que vale a pena as pessoas que vão fazer um retiro, né?
9: O presidente destacou ainda que o principal objetivo do encontro é justamente aproximar os jovens e fortalecer os vínculos dentro da sociedade.
10: É questão de união da juventude, né? Esse encontro sempre faz para unir a juventude. E a Sociedade São Francisco de Paulo, ela trabalha em cima da juventude, das crianças e também dos adolescentes. Então é um encontro para reunir, né? Reunir as amizades cidade com cidade. E ver o tamanho que é a Sociedade São Vicente de Paulo. É uma entidade de um tamanho que eu te falo para você. Até eu fico parado a hora que estou pensando, eu falo que coisa gostosa é trabalhar na sociedade. É um trabalho bonito, um trabalho que ajuda os menos favorecidos pela sorte e também ajuda as crianças a crescer, porque os jovens às vezes tem hora que fica sem saber para onde vai e quando ele está na sociedade ele acha o caminho.
9: Além dos integrantes já envolvidos com a entidade, o encontro também abriu espaço para que outros jovens conhecessem o trabalho desenvolvido pela instituição e passassem a participar das atividades. Outro momento destacado foi a tradicional caminhada até a Colônia Santa Fé, que, segundo ele, teve participação recorde neste ano.
10: Com certeza. Nós fizemos uma caminhada depois, agora domingo, para a Colônia Santa Fé. Eu te falo para você, eu fiquei admirado de ver o tanto de jovens que tinha. Tinha umas 240 pessoas, eu tenho quase certeza que a metade era jovem, e eu fiquei muito feliz, eu fiquei achando até engraçado, falei assim, eu acho que eu velho me decrentado, porque eu fui com eles, né, caminhando, junto com eles, andando, mas eu olhava assim, eu só via jovem, eu fiquei muito feliz, porque o jovem gosta, o jovem é isso, o jovem você não pode deixar ele parar, não, você tem que dar serviço para ele, eles gostam dessas coisas, o jovem gosta de fazer encontro, o jovem gosta de caminhar, o jovem gosta de sair.
9: A caminhada acontece anualmente e, segundo a organização, vem crescendo a cada edição. Neste ano, aproximadamente 240 pessoas participaram da atividade. Vitor ressaltou que iniciativas como essa ajudam a incentivar a convivência, o bem-estar e também aproximar os jovens das atividades coletivas e solidárias. A organização também destacou o apoio recebido durante o percurso, com a participação do Corpo de Bombeiros, Polícia Militar e Guarda Municipal, garantindo segurança aos participantes durante toda a caminhada. Betânia Machado para o Cidade em Revista.
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0: Com a chegada das temperaturas mais baixas, o frio também traz sofrimento para os animais abandonados e acolhidos em abrigos. E hoje o destaque é para uma campanha solidária em apoio ao Canil São Lázaro de Três Corações. Rose Fontana faz um apelo à população em favor dos mais de 100 cães abrigados no Canil, que necessitam de ajuda neste período mais frio do ano. A campanha arrecada cobertores, mantas, tapetinhos e também ração para os animais. Segundo ela, nesta época, os cães sentem mais fome e acabam consumindo uma quantidade maior de alimento, aumentando

0: e o inverno está chegando. Eles sentem muito frio. Quem tiver para doar uma manta, um cobertor ou mesmo um tapetinho que eles possam deitar, a gente agradece, pois vai ser de muita utilidade aqui para o canil. E quem também puder doar ração, pois no inverno eles comem dobrado. Eu agradeço muito. Qualquer doação que possa ser feita para o canil, podem deixar no hotel, no estacionamento do Hotel Macarena, que nós iremos buscar. Muito obrigada e fiquem com Deus.
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2: A Câmara Municipal de Três Corações realizou na noite desta segunda-feira a 13ª sessão ordinária de 2026. A reunião foi marcada por denúncias levantadas em plenário, envolvendo uma secretária municipal, cobranças sobre saúde, educação e obras públicas, além da aprovação em primeira discussão do projeto que proíbe o uso de abraçadeiras de nylon em castrações de animais domésticos no município. A reportagem é de Tânia Machado.
3: A Câmara Municipal de Três Corações realizou, na noite desta segunda-feira, a 13ª sessão ordinária de 2026, marcada por homenagens, a apresentação de projetos, cobranças sobre educação, saúde, infraestrutura e administração pública, além da aprovação unânime, em primeira votação, do projeto que proíbe o uso de abraçadeiras de nylon em castrações de animais domésticos no município. Após as homenagens do dia, os vereadores apresentaram novos projetos e indicações. Entre os destaques esteve o projeto de lei apresentado pelo vereador Vinícius Dutra, que institui a política municipal de transparência e monitoramento das obras públicas, prevendo mecanismos de publicidade, acompanhamento de prazos e prestação de informações sobre obras executadas pelo município. Durante a apresentação verbal das proposições, os vereadores concentraram pedidos relacionados à infraestrutura urbana, iluminação, trânsito, limpeza e manutenção de espaços públicos. Christian Timbó destacou a presença de manifestantes ligados à causa animal no plenário e pediu melhorias no sistema de transmissão da Câmara para ampliar a visibilidade das manifestações populares durante as sessões. O parlamentar também comentou casos de furtos de fios, cabos e ferramentas em empresas do Distrito Industrial, defendendo reforço no patrulhamento e ações conjuntas para aumentar a segurança na região. Fred Costa apresentou requerimento solicitando esclarecimentos sobre possíveis restrições no agendamento de consultas pediátricas nos ESFs do município. Segundo ele, moradores relataram dificuldades para marcação de atendimento para crianças acima de 2 anos. O vereador também pediu intensificação da fiscalização contra comerciantes que utilizam cones para reservar vagas públicas de estacionamento.
4: Fui procurado por um pai esse final de semana, onde o mesmo foi até um ESF solicitar a marcação de consulta para sua filha, e foi informado para ele por agentes que as consultas para criança acima de 2 anos só poderia ser atendido com desistência. Então, isso é inaceitável, né? Então, eu quero saber informações se realmente tem essa regulamentação, que a criança de 0 anos até 9 anos, ela pode ter a mesma atenção do que as outras, independente de idade. O atendimento tem que ser o mesmo para todas as crianças, a marcação tem que ser feita para todas as crianças do nosso município de Três Corações, independente de idade. Então, solicito essas informações aí quanto à marcação de pediatra para as crianças de nossa cidade. Fazer um outro requerimento aqui, senhor presidente, ao Departamento de Trânsito. Nós, como fiscalizadores do Legislativo, eu tenho presenciado um fato em diversos locais aqui na cidade de Três Corações, onde comerciantes simplesmente acham que é dono das vias de Três Corações, colocando cones em frente aos seus comércios e numa vaga de estacionamento. E não é vaga de estacionamento para idoso, para deficiente, carga-descarga, vaga rápida, não. São vagas normais onde os comerciantes colocam cone em frente a essas vagas. Então, vou fazer

0: um requerimento ao Departamento de Trânsito que possa aumentar essa fiscalização. Estarei anexando imagens nesse requerimento para o Departamento de Trânsito identificar mais fácil onde é esses locais que as pessoas vêm colocando cones em frente à vaga de estacionamento. Eu, como cidadão, se tiver que estacionar em alguma vaga dessa e tiver o cone lá, simplesmente vou retirar o cone, colocar no meu porta-malas e entregar lá no Departamento de Trânsito.
1: Léo Fará apresentou requerimento cobrando informações sobre o monitoramento da qualidade da água do Rio Verde e do Rio do Peixe, após os relatos envolvendo possível atividade de mineração na região. O vereador Léo Vilela Dentista comentou denúncias envolvendo uma secretária municipal e questionou quais critérios seriam utilizados pela prefeitura para manutenção de comissionados condenados em primeira ou segunda instância. O tema foi ampliado pela vereadora Lucila Perita. Durante a sessão, ela afirmou ter recebido denúncias relacionadas à secretária municipal de comunicação e declarou que o Ministério Público teria apresentado denúncia envolvendo o caso. A parlamentar anunciou requerimento pedindo esclarecimentos da prefeitura sobre a situação e propôs uma indicação solicitando o afastamento cautelar da secretária até a conclusão das investigações.
2: Essa semana, ontem eu vi nas redes sociais algumas pessoas comentando sobre uma suposta condenação de uma secretária municipal. Não tive acesso a nenhum auto. A única coisa que eu tive acesso, uma notícia de fato do Ministério Público Federal. E baseado nisso, eu vou fazer um requerimento à Secretaria de Governo, quais os critérios e normas serão aplicados pela Prefeitura Municipal para avaliar a manutenção de comissionados condenados em primeira e segunda instância, à luz do princípio da moralidade administrativa.
3: Junto com você, e se assim você me permitir, eu gostaria de acrescentar alguns pontos a esse requerimento. Porque quando eu recebi no final de semana, no domingo, no Dia das Mães, um vídeo com a denúncia do que estaria ocorrendo no nosso secretariado, que havia uma secretária que estava respondendo por denúncia de peculato, eu fui averiguar se isso procedia ou não. O processo parece que corre em segredo de justiça, então você não consegue ter acesso à sentença e a saber os detalhes do caso. Mas algo que é possível alegar, sem correr o crime de estar falando algo do qual nós não temos certeza, é que existe uma denúncia da secretária de comunicações e que o Ministério Público ofereceu uma queixa-crime contra ela. O nosso Ministério Público, ele não atuaria se ele não se considerasse convicto de ter provas suficientes para propor essa denúncia, Léo. Sendo assim, hoje eu quero propor junto com você, pautado em todos os princípios da nossa Constituição Federal e também na lei orgânica do município da nossa Três Corações, que o nosso prefeito nos informe os detalhes do processo no qual aqui eu informo o número e as medidas adotadas e os motivos para manutenção ou não da secretária de comunicações no cargo. Hoje eu quero propor nesta casa, e está aberto a todos os vereadores que queiram comigo assinar, uma indicação de afastamento cautelar imediato da secretária até a conclusão das investigações. Uma vez que princípios da moralidade e da eficiência justificam tal medida, para evitar que uma pessoa denunciada por peculato continue fazendo parte do secretariado de nossa cidade.
1: O vereador Verbinho concentrou a sua fala na situação dos aprovados no concurso público de 2023 para professores da educação básica. Segundo ele, faltam poucos dias para o vencimento do concurso e ainda há profissionais aguardando convocação. O parlamentar pediu sensibilidade do executivo e sugeriu, caso não haja novas nomeações, a prorrogação do concurso. Outros vereadores também defenderam um diálogo com a Secretaria de Educação para buscar uma definição sobre o tema. Na ordem do dia, os vereadores aprovaram projetos ligados ao Conselho Municipal de Assistência Social e denominação de logradouro público. O principal debate da sessão, porém, aconteceu durante a votação do projeto de lei 6.227 de 2026, que proíbe o uso de abraçadeiras de nylon em procedimentos de castração de animais domésticos em Três Corações. O projeto foi apresentado após a repercussão do caso da cadela Kiara e recebeu assinatura dos 13 vereadores da Câmara. Durante a discussão, presidente, DJ Wesley, afirmou que a proposta surgiu após estudos sobre recomendações de entidades veterinárias. E destacou que, mesmo sem legislação estadual ou federal específica, o município decidiu avançar na regulamentação local. A vereadora Lucila afirmou que a aprovação representa um avanço histórico na proteção animal e declarou que continuará acompanhando a apuração sobre possíveis maus-tratos no caso da cadela Kiara. Léo Fará também elogiou a rapidez da Câmara na construção da proposta e afirmou que a legislação coloca três corações em posição de destaque na defesa animal. O projeto foi aprovado por unanimidade. Na parte final da sessão, durante a palavra franca, Christian Timbó voltou a falar sobre furtos de fios e cabos no Distrito Industrial, na saída de Três Corações para São Tomé, e cobrou providências para retiradas de fiações abandonadas em postos da cidade. Verbinho também retomou a discussão sobre os professores aprovados no concurso público, defendendo uma nova reunião com a Secretaria de Educação para tentar buscar uma solução antes do vencimento do prazo do certame. E esse foi o resumo da 13ª sessão ordinária da Câmara Municipal de Três Corações, marcada pela aprovação unânime do projeto que proíbe o uso de abraçadeiras de nylon em castração de animais, além de debates sobre saúde pública, concurso da educação, infraestrutura urbana, denúncias envolvendo a administração municipal e cobrança dos vereadores por mais transparência e agilidade em serviços do município. Betânia Machado para o Cidade em Revista.
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9: São 11 horas 43 minutos. A equipe feminina sub-17 de handebol de Três Corações segue se destacando na Liga Desportiva do Alto do Rio Pardo, a Lidarpe. Na terceira rodada da competição, realizada no dia 2 de maio, em Campestre, as atletas tricordianas conquistaram mais uma importante vitória. O time venceu a equipe de Poços de Caldas pelo placar de 17 a 10, em uma atuação marcada pela consistência defensiva, organização tática e eficiência nas jogadas ofensivas. A equipe controlou a partida do início ao fim e confirmou o bom momento vivido na competição. Como resultado, o handebol feminino sub-17 chega a 3 vitórias em 3 jogos, garantindo o primeiro lugar do grupo e a classificação para as fases finais do campeonato. Sob o comando do professor Dalmir Fonseca, a equipe vem demonstrando a evolução técnica e um forte desempenho desempenho coletivo dentro de quadra. O repórter Zezinho Rodrigues conversou com Dalmir, coordenador das equipes de handebol feminino e masculino, e ele fala sobre as competições, a rotina de treinamentos, o desenvolvimento dos atletas e também sobre a preparação e o olhar atento voltado para o campeonato sul-americano.
10: Eu vou conversar aqui com o Dalmir Fonseca Oliveira Filho. Ele é o professor da equipe de handebol de Três Corações, handebol feminino e masculino. Ele comanda as duas seleções de Três Corações. Dalmir, como é que está hoje o handebol de Três Corações? Aproveita, faz uma sobre as duas equipes.
11: Eu tenho o handebol feminino e masculino, né? O feminino tem mais categorias, o masculino eu só estou trabalhando com adulto agora. E a gente está participando da LIDARP, que é a Liga Desportiva do Alto do Rio Pardo. E a gente está participando, enfrentando várias cidades, né? Como Posto Caldas, Campestre, Córrego do Ouro, Pouso Alegre. Nós vamos jogar dia 16 contra a Guaranésia. Está sendo uma competição muito valorosa para a gente. A equipe sub-17, nós estamos participando da LIDARP e ficamos classificados em primeiro da nossa chave. Foram 3 jogos, 3 vitórias, e a gente já está classificado para as fases semifinais, que vão ocorrer dia 11 de julho, em data a ser definida ainda. E tomara que a gente possa definir aqui em casa. Vamos ver se a gente consegue fazer essa etapa de Três Corações. Mas nós estamos tentando trazer as fases finais para cá, porque a gente pode tentar trabalhar junto com a torcida. É muito importante para a gente.
10: Você havia falado comigo há meses atrás, partidas internacionais, as meninas também pertencem outros grupos que disputam jogos internacionais, né?
11: Isso, Zezinho. A gente tá usando uma liga forte esse ano, como a LIDARP, igual a SESMIG, que a SESMIG também é uma liga muito forte, para a gente preparar também para o Sul-Americano. Porque no Sul-Americano nós vamos participar com várias categorias: sub-14, sub-16, sub-19 e o adulto no feminino e o adulto no masculino. Então a gente está usando essas ligas para a gente poder preparar muito bem as equipes para enfrentar esse torneio sul-americano que vai acontecer aqui em Três Corações no período de 22 a 27 de julho, com 6 países já confirmados que vão vir para participar aqui, com 18 equipes sul-americanas, fora as equipes brasileiras que vão participar em conjunto.
10: Quem promove esses eventos?
11: Então, essa equipe sul-americana é o professor Cadu. Ele mora em São Paulo e ele é um embaixador sul-americano do Brasil. Entramos em contato com ele no final do ano passado, juntamente com o secretário André, e a gente conseguiu firmar com ele essa parceria para que ele trouxesse para cá o sul-americano de clubes esse ano em Três Corações.
10: Nós sabemos que vai ser uma competição muito difícil, mas tem que preparar bem os atletas. Reforços também poderão chegar para vocês. Você está concentrado só nos jogadores aqui?
11: Zezinha, eu tenho um método de trabalho da seguinte forma: atleta se faz em casa. Eu nunca participei de uma competição desse tamanho. Eu não sei ainda o nível ou os níveis, né, das equipes que nós vamos enfrentar, mas eu tenho certeza que as nossas equipes de Três Corações vão conseguir fazer belo jogo, né? E com as atletas somente daqui mesmo. Nós vamos trabalhar dessa forma para que as meninas e os meninos que estão treinando o handball com a gente, eles mesmos, possam participar desse campeonato.
10: Algumas delas já têm alguma experiência internacional, né?
11: Algumas sim, tem 4 atletas. Elas jogaram o Sul-Americano ano passado pelo Chile e jogaram a etapa do Brasil aqui e foram jogar a etapa do Chile lá no Chile, pelo Chile também. Então elas já têm uma bagagem maior. Eu acho muito importante, Zezinho, porque a gente, além de ter um núcleo aqui no Ginásio Pelezão, nós temos um núcleo também lá no Colégio Polivalente e temos um núcleo aqui no projeto CRAS 2 do Parque de Sara. E então a gente tenta atender a maior quantidade de crianças e adolescentes possível. E para eles fazerem parte, só vir aqui, se inscrever, treinar com a gente e se preparar para os campeonatos.
9: Parabéns, então, para a equipe do handball, ao professor Dalmir, a todos envolvidos nesse projeto. Parabéns, felicidades para vocês, mais sucesso, mais vitórias. E por falar em campeonatos importantes, a última rodada do Grupo A da Copa Bairrão Tropical confirmou o favoritismo do Tubia Futsal, que venceu mais uma. Manteve a invencibilidade, garantiu a primeira colocação geral da competição. A rodada também definiu os classificados da chave. O repórter Ellison Gonçalves traz todos os detalhes. Bom dia, Ellison, seja bem-vindo.
12: Bom dia, Graziela Mello, bom dia para você, fã de esportes, ligados, sintonizados na Tropical, acompanhando essa edição de hoje do Cidade Revista. E ontem foi a última rodada do Grupo A. Tá chegando, Graziela Mello, a fase mais esperada desse campeonato, que é, né? Nossa, a fase aí do mata, né? Assim, ó, se nessa fase de grupo, aonde dá pra recuperar, aonde as equipes têm tempo, Graziela Mello, de trabalhar, de fazer gestão de elenco, sabe? De correr atrás do prejuízo, de tentar resolver alguma situação aí, né? Que se perdeu num jogo, tentar recuperar em outro. Se assim já tá emocionante, a gente já viu jogaços. A gente já viveu várias emoções. Imagina quando chegar essa fase classificatória. Aonde perder tá fora.
9: Nossa, haja coração e espírito esportivo, hein, gente?
12: Não, com certeza. Então a emoção vai dobrar e a gente tá chegando perto, gente. Sexta-feira já começa, né, a bola pesada a rolar de forma decisiva e definitiva. Mas hoje eu vou explicar um pouquinho, né, pra você que tá em casa, pra você torcedor e torcedora, como é que vai funcionar esse sistema de disputa após, né, essa fase de grupos. Mas antes da gente falar sobre isso, vamos falar então, né, sobre os jogos de ontem. Lembrando que a gente teve um jogo adiado, né, pela desistência aí do Vila Morelli, que está fora do campeonato, inclusive vai cumprir suspensão, né, 2 anos fora da competição e vai voltar já na Série B nas próximas temporadas. Então, assim, teve o jogo adiado ontem, seria contra a equipe do Nova TC 2, que devido a essa desistência do Vila Morelli ganhou, né, por WO no placar de 1-0. Mesmo assim, a Nova Três Corações não tem chance de classificar mais, tá com 6 pontos aí. Vale dar uma espiada na tabela, se ela consegue, eu acredito que não vai conseguir, né, entre os melhores 6 colocados. Então, situação complicada. Então, teve esse jogo adiado e aí, bola rolando então. Ontem, às 7 da noite, tivemos o líder do Grupo A e o líder agora geral, que é aquele, né, que tá à frente aí de todas as equipes. O Tubia Futsal entrou em quadra ontem e um jogo importante, né, para uma equipe que já as duas equipes estavam classificadas, mas o Tubia Futsal brigando lá em cima, né, com o São Jerônimo para ver quem iria terminar como o primeiro geral. E aí o Tubia Futsal fez o dever de casa, venceu a equipe do Jardim BH por 4-0. Uma goleada onde o placar, assim, não quer dizer muita coisa, porque a equipe do Jardim BH foi muito aplicada ontem. Eu vou explicar um pouquinho do contexto do jogo, mas antes de falar do jogo, vamos falar então, né, quem marcou os gols de ontem nesse duelo entre Tubia Futsal e Jardim BH. Então marcaram aí pro Tubia, Lucas Domingues, Romarinho, 2 gols e o experiente Cassinho. E o destaque da partida, eleito pela nossa equipe de transmissão, foi ele, Romarinho, autor de 2 gols nessa goleada do Tubia Futsal. Então vamos ouvir ele falando aí no microfone do canal da Tropical.
13: Então, gente, é um campeonato bem organizado aí, né? Graças a Deus, isso move a cidade. A gente pode trazer nossas famílias aí para ver um bom jogo, sem medo, sem nada. Isso é gratificante pra gente receber um troféu desse diretamente de vocês. Eu agradeço muito, primeiro agradeço a Deus, a minha família lá, ao meu time aí, ó. Sem eles eu não consigo fazer isso aqui que eu consegui fazer, entendeu? Esse troféu é deles também.
10: Qual que é o segredo de jogar o futsal na jogada aí, dando uma aula de futsal dentro da quadra?
13: Então, Zezinho, agradecer a Deus aí pelo dom de jogar futebol. E a gente é treino, né? A gente tem que treinar pra conseguir fazer isso aqui que a gente consegue fazer aqui.
12: Parabéns, então, Romarinho, eleito o craque da partida, marcou 2 gols. E falando um pouquinho sobre esse jogo, Graziela Mello, foi um jogo, né, aonde, primeiro asterisco, se pergunta muito se o Tubia Futsal foi testado no campeonato. Isso é argumento de muitos torcedores aí falando, o Tubia Futsal ainda não jogou com equipes que estão jogando um futsal do mesmo nível. Não se trata de equipe ruim ou de equipe boa, tá? A gente tem que falar de forma técnica, que explicar pro torcedor de forma técnica, fazer um comentário técnico, porque é um argumento muito vago, Graziela Mello, esse argumento de, Tubia jogou com time ruim e com time fraco. Não, vamos falar sobre técnica. se você for analisar o futsal jogado pelas equipes que o Tubia Futsal jogou até agora, tem uma equipe que não se classificou, que foi um teste pro Tubia Futsal, sim, devido ao contexto, que foi o Nova Três Corações 2. Você, Graciela Mello, como torcedora, acompanhou o jogo, você sofreu.
9: Louco, sofri pra caramba.
12: E o Nova Três Corações tá eliminado.
9: Os meninos deram calor no Tubia, do Nova Três Corações.
12: Exatamente, foi o que aconteceu ontem também no jogo, né, contra o Jardim BH. Então, assim, se fala muito de teste, todo Sim. jogo é um teste, porque Sim. só quem tá lá dentro sabe, mas a gente entende a visão do torcedor
9: é
12: também.
9: É o que eu escuto muito.
12: E ontem, o Jardim BH entrou pra fazer um jogo fechado contra o Tubia Futsal, Sim. que é o que tá acontecendo com todas as equipes que conhecem, né, a equipe do Tubia. Jardim BH entrou ontem, né, com uma linha de marcação muito baixa e apostando nos contra-ataques. Mas é difícil você jogar com uma equipe que tem peças individuais que conseguem furar essa defesa. Então, quando você joga num sistema defensivo muito baixo, você não tem margem para erro, porque você tem que defender a todo tempo e Sim. quando você tiver estocada pro ataque, você tem que definir, e não era o que acontecia. Quando Sim. a equipe do Jardim BH tinha a bola, eles pensavam logo em se livrar dela, e aí você dá uma posse de bola para uma outra equipe muito qualificada, que tem valores individuais que fazem a diferença. E aí, os gols do Tubia Futsal foram marcados nessa qualidade individual, aonde você tinha uma barreira do Jardim BH todo tempo e você tendo que ter criatividade para poder Sim. furar essa barreira. Foi o que aconteceu. Sim. O segundo gol do Tubia Futsal foi totalmente tático, aonde não tinha Graziela Mello, aonde colocar um passe, e a qualidade técnica esperou o momento certo e fez o passe. Então, assim, se portou muito bem o Jardim BH, que entendeu, inclusive na entrevista do Ducorte, que é um dos melhores jogadores do BH, ele citou, né, que é essa qualidade técnica do Tubia Futsal, que eles conhecem, que é muito difícil jogar contra eles. Então, ontem prevaleceu, né, foi um contraste de um ataque contra a defesa. Pouco criou ofensivamente contra o Tubia Futsal, o BH. Então, assim...
9: E é o que o próprio Romarinho comentou aqui, né? Ele deu o segredo deles lá, é muito treino.
12: É muito...
9: Eles treinam muito, então eles treinam todo tipo de jogada, todas as estratégias possíveis. Eles, acho que simulam em quadra, né, as situações, e colocam em prática depois.
12: E quando eu falo de nível de organização, organização fora de quadra, né? E organização...
9: Bem estruturados,
12: tática,
9: né?
12: Sim, é um time muito entrosado, é um Sim. time que mantém a mesma base muitos anos. Então, assim... É o diferencial, a gente vê isso muito também, eu venho falando aqui no São Jerônimo, que é uma equipe que tem uma organização no banco de reserva, taticamente e com peças individuais. O Bandeirante também é a mesma coisa. Então, assim, se for no comentário do torcedor, vendo o que a gente viu até agora no campeonato, as únicas equipes que vão ser um teste pro Tubia Futsal Sim. é o São Jerônimo uhum. e o Bandeirantes. Mas a gente não pode seguir esse argumento, porque na fase final tudo muda.
9: Muda tudo.
12: Tudo muda. Tudo muda. Então, assim, pode falar que não foram testados, né, durante a fase de grupo? Pode ser que sim, mas agora a história muda e a gente vai ver, assim, times que estavam fazendo um campeonato de uma forma e agora, né, com essa virada de chave aí, vão fazer outro campeonato nessa fase classificatória. Então, o Tubia Futsal venceu o jogo de ontem por 4-0 sobre o Jardim BH, dominou o jogo, não sofreu, teve maior posse de bola, sofreu pouco, assim, pouco ataque do Jardim BH. O Jardim BH simplesmente baixou o bloco e colocou dificuldade pro time do futsal, abriu o placar. Mas aí, na técnica, no individualismo, nas jogadas táticas, o Tubia Futsal conseguiu achar um gol de cada vez. E quem acompanha os jogos também do Tubia Futsal consegue perceber a paciência e a frieza da equipe por ter essa qualidade técnica. Sim. É uma equipe que, até diferente do Bandeirantes e do São Jerônimo, são equipes que jogam mais pra cima e não tem tanta troca de passe. Eles são 100% abafa e ataque, por isso que eles fazem mais gols. O Tubia Futsal, ele joga na tranquilidade e com calma.
9: Inteligência emocional também.
12: Exatamente, então vitória importante. O Tubia Futsal vencendo aí, mantendo a liderança do grupo, eleito o destaque da partida, Romarinho. E o outro jogo da noite também, né, realizado ontem com transmissão do canal da Tropical, foi a goleada do Retirinho sobre a equipe do Boa Ventura. Quem marcou os gols, então, da noite de ontem desse duelo? Para a equipe do Boa Ventura, Lucas Augusto, e para o Retirinho, Yuri, Matheus Santos, duas vezes, Lucas Santos, Gedean e Hudson. E o craque dessa partida aí, né, eleito pela nossa equipe de transmissão da equipe do Retirinho, foi o Matheus Santos, que falou com o nosso repórter Zezinho Rodrigues. Vamos ouvir.
14: Primeiramente, primeiramente, boa noite. Boa noite, pessoal da Rádio Tropical. Só tenho que agradecer a Deus, né? Pelos meus companheiros também, pela minha família, pela ótima partida que o time fez, entendeu? Sabendo da dificuldade que é o campeonato, entendeu? E graças a Deus conseguimos a classificação.
10: Qual o nome da mamãe?
14: Silvana.
10: Tá aí, manda um abraço.
14: Abraço, Silvana. Te amo, viu?
10: Então receba aí, então, o troféu da Liga Esportiva Cordiana, na mão do vereador Fred Costa aí, ó.
12: Tá aí, parabéns pro Matheus Santos. A equipe do Retirinho é o mesmo contexto da equipe do Cinturão. Eles começaram bem o campeonato e não falando de resultado, mas falando de futsal jogado. Era uma equipe que estava desempenhando muito bem, apresentando, né, um bom futsal, uma equipe muito veloz, jovem, e aí com o decorrer do campeonato, eles foram caindo de produção. Mesmo já classificado ontem, para os torcedores, para os jogadores do Retirinho, Grazela Mello, a sensação, sabe o que era? Vamos jogar bem para voltar a confiança, para a gente chegar na próxima fase com o mesmo espírito que a gente entrou no começo do campeonato. E foi o que aconteceu ontem. O Retirinho, já classificado, entrou ontem para mostrar que é aquele Retirinho do começo do campeonato.
9: Surpreendendo a todos. Eu fiquei espantada. Eu falei, ah, meu Deus do céu, esses meninos vieram para, né, botar pressão e mostrar talento.
12: E no começo do campeonato, não sei se você se lembra, eu tava fazendo os meus comentários aqui, os dois primeiros jogos que eu assisti da equipe do Retirinho, os dois primeiros jogos, analisando ali, né, tecnicamente, eu cravei já a classificação, sim, deles na segunda rodada. Lembro. Não tinha acontecido nada no campeonato.
9: Pai Ellison previu isso.
12: E eu comentei aqui que o Retirinho não teria, dentro desse grupo, dificuldade de classificar.
9: Sim, foi.
12: Eu não imaginava que iria diminuir o ritmo de futsal. E assim, eles estão com... Eles estão com 12 pontos, né? Enfim. Então, assim, eu não imaginei que eles iam, né, mesmo jogando mal, eles conseguiram vencer alguns jogos. Então, assim, a equipe do Retirinho, os torcedores têm que ficar atentos para que não aconteça essa baixada de ritmo, né, desse futsal bom que eles têm, da qualidade que eles têm, na próxima fase, galera, porque não tem tempo de recuperação. Então, assim, eles têm que tomar cuidado para jogar com a mentalidade de ontem, né? Colocar o pé no chão e falar, gente, agora acabou, a gente não tem margem para erro mais. A gente tem que ir pra cima, porque agora é ganhar ou ganhar. Então eu tinha cravado aí, né, a classificação, fizeram um bom jogo ontem, um jogo consistente. E a equipe do Aventura oscilou muito no campeonato, é uma equipe que começou muito mal, teve algumas vitórias, teve uma, aliás, duas vitórias importantes no campeonato aí, mas é uma equipe assim que, se você for analisar, olha como é que é o jogo, né, muitas das vezes eles falam que a bola trai, Grazela Mello, porque a equipe do Nova Três Corações 2 jogou um futsal melhor do que a equipe do Boaventura, taticamente, tecnicamente, e não conseguiu se classificar. E dentro de quadro, o Boaventura, não fazendo jogos brilhantes, conseguiu fazer a pontuação que precisava e se classificou. Então, olha só pra você ver como é que é o jogo.
9: É verdade.
12: Como o jogo é jogado. E todo mundo apostava que a Nova Três Corações iria classificar, e a equipe do Boaventura não. A equipe do Boaventura é uma equipe nova, né? É uma equipe jovem, tem alguns atletas que já jogaram bairrão, acho que são pouquíssimos, um projeto novo, e aí já consegue essa classificação logo nesse primeiro ano do bairrão. Então, assim, importante, e para o Boaventura, nada mais do que agora pensar assim, ó, foi um aprendizado da fase de grupo. Agora a gente vai jogar o que a gente não jogou.
9: Sim.
12: Né? A gente classificou, assim, não tirando mérito do resultado deles, sim, mas eles sabem o que eles produziram nessa fase de grupo. Agora é virar a chave, é o técnico conversar, ó, pessoal, agora não tem mais pra erro, a gente não pode vacilar mais, e agora perder tá fora. Então, assim, Boaventura aí, uma classificação, vamos dizer assim, não tirando o mérito da equipe, mas pelo futsal jogado, todo mundo apostava no 9-3 Corações 2, mas esse é o futsal, né? Essa é a Copa Bairrão.
9: Que tá surpreendendo, né?
12: Cheio de surpresa.
9: Cada rodada eu fico surpreso com os resultados.
12: E isso que é o gostoso, isso que é interessante. Então, Grazela Mello, findada ontem. Ontem foi a última rodada, acabou, faz de grupo, não tem mais pro grupo A.
9: E o que é agora, as vésperas aí, ó, de completar um mês de bairrão, né? Começou no dia 13 de abril.
12: Pois é, muito jogo, hein?
9: Muito.
12: Imagina a caminhada, imagina a caminhada. Então, pra você, torcedor, torcedora, passar da régua aí nos jogos, todo mundo já jogou, ninguém joga mais, agora só na próxima fase. O grupo A ficou assim, em primeiro lugar, líder, isolado, tranquilo, invicto, não perdeu, não empatou, só ganhou a equipe do Tubia Futsal com 18 pontos. Em segundo lugar, acabou aí superando o Jardim BH, tá? O Retirinho terminou em segundo lugar neste grupo com 12 pontos. Em terceiro lugar, o Jardim BH com 10 pontos. O Peró, Grazella Mello. Eu tenho comentado o Peró aqui. O Peró foi uma incógnita nesse campeonato, mas sofreu e acabou se classificando ainda em quarto lugar, Grazella Mello. Em quarto lugar, a equipe do Peró com 8 pontos. Em quinto, Boa Ventura, com 7 pontos. Em sexto, Nova Três Corações 2, né, que fez bons jogos, mas não conseguiu aí a pontuação para se classificar. E em sétimo, né, eliminado aí, suspenso em 2 anos do campeonato, com menos 1 ponto, a equipe do Vila Amorelli. E aí, Graciela Mello, por que é importante você se classificar entre os primeiros do grupo? Porque, teoricamente, por exemplo, o primeiro vai pegar o 16º geral, né? O 16º geral é... o melhor sexto colocado, e aquele, graças

0: que, assim, que se classificou antes da porta baixar, antes da porta fechar. É aquele time, assim, que entrou mesmo. Então, automaticamente, os primeiros vão pegar os elencos mais... os times mais frágeis, vamos dizer assim. Mas tem aquela outra história também, né? Que um jogo só, aí você zera tudo e acaba que o favoritismo pode jogar até contra o favorito. Uhum. Mas é importante você classificar lá em cima pra você pegar equipes, né? Com nível de futsal inferior ao seu. Mas não quer dizer que isso é totalmente determinante no resultado, tá? Então vou explicar pra você. A fase final acontece a partir de sexta-feira. É um jogo único, tá, pessoal? Não tem... é dois jogos, não é ida e volta, tá? É apenas um jogo. E quando se definirem todos os grupos, na quarta-feira termina, então ali vai ter a classificação geral. Então vai ser assim: o primeiro encontra o 16º, o segundo, 15º, e assim sucessivamente, fazendo um jogo só até a grande final. E igual eu tô falando, Graziela Mello, se o pessoal já tá vivendo emoção, se o pessoal já tá nervoso,
1: muito,
0: né, com essa primeira fase, imagina no mata-mata. E aí, vamos passar então, né? Já não tem mais jogos dessas equipes, só na próxima fase. Vou passar então os jogos de hoje também, a última rodada do Grupo B. E tem um jogaço importante aqui que eu vou comentar pra vocês, tá? É claro, ao vivo, né? Com transmissão do canal da Tropical, os três jogos. Então, a partir das 7 da noite, anota aí, torcedor ou torcedora. 7 da noite, Coab e Vila Fátima. Um jogão, literalmente, tá? As duas equipes brigando lá em cima, pra ver quem vai terminar em segundo lugar. Aí é um jogo importante, e são duas equipes, Graziela Mello, que jogam um futsal totalmente ofensivo. É um jogo que vai ter muito gol, é um jogo que, assim, as torcidas vão sentir muita emoção, então vale a pena acompanhar esse jogo, tá? O outro jogo da noite também é a despedida do querido Rio do Peixe, o segundo time de todo mundo, que tem aquela história linda, né, Graziela Mello, que antes, né? Porque como a gente não vai falar do Rio do Peixe mais, eu vou relembrar essa história aqui, aproveitar.
1: Sim,
0: né, Graziela Mello?
1: Pode falar.
0: Que a equipe do Rio do Peixe é um projeto social onde os pais das crianças do projeto Santa Clara no Rio do Peixe tiveram a ideia de entrar no campeonato para segurar a vaga para futuros atletas do projeto entrarem no time. Então, assim, pessoal, a gente sabe, né, que tem a disputa, que eles estão jogando, eles estão perdendo, mas, assim, a gente tem que também contar essa história que diz muito. Ali são pais, são atletas voluntários, Graziela.
1: Sim, muito bonito isso, essa iniciativa.
0: É, muitos ali não estavam nem jogando pelado, eu acredito, no final de semana.
1: Sim.
0: E assim, já jogaram no passado e voltaram para segurar essa vaga, né, para as crianças não começarem a jogar na Série B, por exemplo, o time se manter aí jogando a primeira divisão. Então, assim, atitude importante, e o resultado, as goleadas que o Rio do Peixe tomou, é caso à parte, é uma equipe que tá, né, de forma voluntária no campeonato, e mesmo assim tiveram um bridrade, né, Graziela Mello?
1: Sim.
0: Você comentou aqui que mesmo eles perdendo, eles não desistiram
1: não
0: do campeonato.
1: Não desistiram, tão firme lá, né, até pra dar esse exemplo pras crianças do projeto, né?
0: Exatamente, então, assim, parabéns pra equipe do Rio do Peixe aí, né, tá terminando o campeonato, a gente, pra vocês hoje, né, e a gente termina contando essa história linda de vocês aqui desse projeto, e que a gente, nos próximos anos, venha contar que o Rio do Peixe tá brigando lá em cima.
1: Com certeza.
0: E lembrar dessa história, né? Vocês lembram quando os pais, do projeto
1: isso.
0: Tomaram a goleada lá pro projeto tá no campeonato jogando na Série A? Então a gente espera que isso aconteça. Então o duelo é 8 da noite entre Monte Verde e Rio do Peixe. Monte Verde, atual vice-campeão. Eu tô curioso, Graziela Mello, pra ver o Monte Verde na próxima fase. Porque nessa primeira fase de grupo aí, não fez um bom campeonato, veio, sabe, oscilando demais. É uma equipe que é atual vice-campeã, tem o caminho pra chegar na final como chegou, então eu quero ver eles na próxima fase, como é que vai ser. O torcedor tá ansioso, eu tenho certeza. E pra fechar a noite, com transmissão do canal do Tropical, uma final. Esse jogo é uma final, Graziela Mello. Sabe por quê? É uma final porque essas duas equipes estão empatadas em número de pontos.
1: Ah, oh, que legal.
0: Falta uma vaga, falta a última vaga no grupo, e a vaga vai ficar entre as duas equipes.
1: Muito legal, uma final praticamente.
0: Quem ganhar hoje, tá classificado.
1: Sim.
0: Que é o duelo entre Vila Resende e Vila Bela 2. Essas duas equipes também oscilaram muito no campeonato e oscilaram pra baixo. Elas ganharam um presente, aonde não fizeram um bom campeonato e ainda sobrou uma vaga, e num duelo entre os dois que tá oscilando muito. Então, torcedores do Vila Resende e do Vila Bela 2, hoje é dia de vocês lotarem o ginásio, é dia de vocês lotarem a nossa transmissão no canal
1: legal,
0: da Tropical, porque vai
1: legal.
0: Ser o jogo da noite.
1: Sim.
0: Pra vocês já é uma final, imagina, eles não vão ter nem tempo, Graziela Mello, de preparar o emocional, porque eles vão jogar uma final hoje, semana que vem, quem classificar já tem outra final, e sucessivamente se forem classificando, então imagina como é que tá o emocional desses atletas. A Copa Bairrol tá maravilhosa, Graziela Mello.
1: Muito, muito, muito, muito.
0: E amanhã eu vou trazer pra vocês aí o que aconteceu, né, nessa última rodada do Grupo B, todos os detalhes. detalhes
1: super
0: aí.
1: Super curiosa.
0: Aqui no Corre da Bola Pesada, Graziela Mello.
1: Bom Mas dia. Antes de me despedir de você, eu gostaria só de fazer um comentário aqui. Claro. No caso, é a pessoa que me mandou aqui. Tá falando, eu amo vocês, eu sou fã de vocês, mas tem gente reclamando que vocês estão torcendo pro Tubia, por favor, tem que ser imparciais, não é uma crítica, uma sugestão. Eu gostaria de responder em defesa da equipe de transmissão, porque claro, é o seguinte, claro. Gente, eu não faço parte da equipe de transmissão, e um dia aqui, no calor da emoção, eu falei, fui eu que me declarei aqui como tava torcendo, torcedora do Tubia. Por quê? Porque o Tubia é um dos é um bairro que eu morei muitos anos aqui em Três Corações, e os meus pais moram no bairro Tubi, e a gente tem maior carinho pelo bairro Odilon Resende, e consequentemente do time, que os meus irmãos até já brincaram, já participaram de competições lá na quadra, não sei como que eles não são também aí jogadores desse time. Então é isso, não é equipe de transmissão, talvez as pessoas confundam, né, no momento da transmissão, que causa emoção, os narradores que estão transmitindo esses jogos, os comentaristas, mas eles, eu não sei quem é, qual é o time do Ellison, da Leonara, qual é o time, né? Porque a gente acaba se envolvendo. Então fui eu, tá, gente? Só que eu sou café com leite, eu posso falar porque eu não faço parte da equipe de transmissão, e caso eu tivesse inserida nesse projeto, eu não teria aqui declarado esse carinho que eu tenho pelo time do Odilon Resende. Por quê? Porque eu sou do Odilon Resende.
0: E assim, e só fazendo um adendo, a gente entende o torcedor e a torcedora, e quem acompanha o Corre da Bola Pesada aqui ou as transmissões, a gente vem destacando sim o futsal que o Tubia Futsal vem jogando, o Cinturão Verde, o Bandeirantes e o São Jerônimo. São equipes mesmos que estão despontando. Então, talvez você ligou o rádio agora, né? A gente tá comentando do jogo e a gente tenta passar a leitura do que foi o jogo para você e da superioridade de algumas equipes. E isso não trata de torcer. São isso. Comentários técnicos de análises em cima das transmissões que a nossa equipe de transmissão tá fazendo. Então, não tem torcida, não. A Rádio Tropical não tem clube.
1: A rádio não, eu sim.
0: Inclusive, né, para não transparecer isso, a rádio optou num desafio sim. Transmitir todos os jogos de todas as equipes todos, em todos os horários, para não ter isso, né? Então tem transmissões que priorizam um jogo por rodada, dois jogos, então a gente entende como é que é o esporte municipal, que alguns bairros talvez se achariam desprestigiados. Ah, a Rádio Tropical tá transmitindo sim. Jogo A, B ou C, não tá transmitindo outro. Então a rádio optou em transmitir todos os jogos por isso também.
1: É um grande projeto, é uma loucura vocês estarem fazendo isso, é muitos jogos, como eu disse aqui, desde o dia 13 de abril essa equipe tá morando, vocês mudaram pro ginásio, né? Estão morando, tem colchãozinho, tem tudo deles lá, no ginásio Pelezão.
0: Exatamente, parabéns pra equipe de transmissão. E aí, Graziela, só pra fechar.
1: E eu peço desculpa por um momento de emoção, eu acabei revelando aqui a minha torcida e que eu espero que isso não comprometa e atrapalhe aí a transmissão da emissora.
0: E a gente entende, né, o torcedor, então quando a gente vem aqui e traz traz tudo de melhor dessas equipes que a gente citou aqui, as primeiras colocadas, gente, é natural da imprensa sim. Fazer isso, porque o torcedor tá vendo isso acontecer e a gente não pode falar que é um jogo igual o outro, todo jogo tem um contexto e a gente explica o porquê.
1: Então vai, é vamos ter uma caixinha de surpresa. Demais. 12 horas e 13 minutos, muito obrigada, viu? Espero que
0: tenha respondido
1: e que você possa compreender o que aconteceu aqui. Mas muito obrigada, e o pessoal pode mandar sugestão aqui, tá? Enquanto o Ellison estiver aqui falando de bairrão, você pode estar mandando aqui.
0: Pergunta,
1: você pode estar falando sua opinião, sua sugestão, e se quiser declarar sua torcida, você pode. São 12 horas e 13 minutos. Eu espero o Ellison amanhã aqui com mais informações, os resultados dos jogos de hoje à noite. Lembrando que é no canal da tropical.com.br. Muito boa tarde a todos. Obrigada pela audiência, pela companhia. Vem aí Donizete de Almeida com as notícias do Complexo Policial. Na sequência tem Comando 95 aqui na Tropical. Até amanhã.
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3: 12 horas e 14 minutos.
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2: Idosa foi encontrada morta no lago em Lambari. Duas brigas e um morto a facadas em Bom Jesus da Penha. Adolescente apreendido com cocaína em Três Pontas. Motorista alcoolizado bate o carro em viatura da PM em Varginha.
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2: Idosa foi encontrada morta no lago em Lambari.

0: Na manhã de ontem, o Corpo de Bombeiros de Três Corações resgatou do Lago Guanabara, em Lambari, o corpo da idosa Hilda de Oliveira Roque, de 72 anos, moradora da Vila Brasil, naquela cidade. Após a perícia da Polícia Civil, o corpo foi encaminhado para o IML de Três Corações para exames que determinarão a causa da morte. Duas brigas e um morto a facadas em Bom Jesus da Penha. Paulo Henrique Silva, de 38 anos, foi morto a facadas durante briga na Praça Central de Bom Jesus da Penha. Segundo a Polícia Militar, houve uma primeira confusão que resultou em duas pessoas presas por agressão. Após esse episódio, uma nova briga teve início entre familiares e amigos dos envolvidos. Durante o conflito, Paulo Henrique foi atingido por 4 golpes de faca. Ele foi levado ao hospital local, mas já chegou sem vida. O autor do crime, um homem de 25 anos, foi preso em flagrante e a faca utilizada foi encontrada em um terreno baldio. No momento da prisão, populares tentaram resgatar o suspeito das mãos dos policiais para linchá-lo, mas ele foi protegido pela Polícia Militar, autuado na delegacia da Polícia Civil e encaminhado para o presídio. Adolescente é apreendido com cocaína em Três Pontas. Uma equipe da Polícia Militar apreendeu um adolescente de 15 anos ao encontrar drogas com ele na casa dele, no bairro Santa de Viges, em Três Pontas. Durante patrulhamento de rotina, os militares depararam com o infrator em atitude suspeita. Após buscas pessoais e na residência dele, foram encontrados 130 pinos de cocaína. Parte da droga estava escondida na cueca e no bolso do infrator. Motorista alcoolizado bate o carro em viatura da PM em Varginha. Um homem de 44 anos que dirigia alcoolizado pelo bairro Santa Luzia em Varginha perdeu o controle da direção e bateu justamente em uma viatura da Polícia Militar. Com tamanha falta de sorte, ele acabou preso em flagrante, multado em quase R$3.000 e ainda terá de arcar com os danos à viatura. O estado de embriaguez foi confirmado pelo teste do bafômetro. Finalizo o programa Cidade em Revista desta terça-feira, agradecendo a sua audiência e desejando uma boa tarde. Cidade em Revista volta amanhã às 11 horas. A partir de agora você fica com o programa Comando 95.
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0: Muito boa tarde, Três Corações e Região. Sejam muito bem-vindos, está no ar o Comando 95. Este programa maravilhoso que dá voz aos nossos ouvintes aqui na Tropical, logo depois Cidade em Revista. Eu sou Betânia Machado e já convido você a ficar comigo até as 2:30 da tarde. Porque aqui no Comando a gente fala de tudo o que acontece em Três Corações e na nossa região. A gente fala sobre política e seus bastidores, os problemas e soluções da cidade, todos os acontecimentos que mexem com a vida da população e, além, é claro, da participação mais que especial de vocês, os nossos ouvintes. E meu WhatsApp já está aberto, anota o número aí, 3239-3602. Pode mandar a sua mensagem de texto, o seu áudio, a sua opinião, porque aqui sua voz tem espaço e faz toda a diferença no nosso debate. E a Joana Oliveira já passou aqui para deixar o boa tarde dela. Boa tarde, Betânia. Boa tarde a todos os ouvintes do Comando 95. Boa tarde, minha querida. Que bom saber que você já está aqui na minha companhia. E hoje, né, gente, terça-feira, eu já vou começar chamando Tarcísio, se ele estiver ouvindo. Achei estranho, né, que dia de sessão da Câmara ele aparece cedo. E fiquei sabendo, hein, Tarcísio, está circulando um vídeo seu pelas redes sociais. Achei que você já ia vir aqui dar a sua opinião hoje. Mas, bom, como vocês sabem, é terça-feira, dia de resumo da sessão ordinária da Câmara Municipal de Três Corações. Tivemos uma sessão rápida ontem também, viu, pessoal? Mas tivemos denúncia, uma suposta, né, denúncia envolvendo uma secretária municipal do nosso governo, Dimas Abraão. Vamos comentar um pouquinho sobre o que os vereadores falaram, tá, gente? Do caso concreto em si, eu não vou comentar, não. Até porque não tive acesso aos autos. E nem os vereadores, né? Que eles falaram que tá em segredo de justiça, mas foi pauta e eu acho um tema importante discutido na sessão de ontem. E também o projeto sobre a proibição do uso de abraçadeiras de nylon, que foi votado ontem em primeira votação e foi aprovado por unanimidade. Tivemos até protestos lá em relação ao caso Kiara. Mas no geral foi uma sessão tranquila, eu vou comentar com vocês algumas das falas dos vereadores, né? Mas acho que hoje vai ser um dia mais calmo, viu? Mas também vamos falar com vocês sobre duas campanhas. Tanto a campanha do Agasalho aqui em Três Corações, com o dia D Solidário, que vai ser no próximo dia 23 de maio. E o apelo também do Canil São Lázaro, que está fazendo uma campanha por cobertores e ração para os cães abrigados. A gente sabe, né? Todo mundo está sentindo aí que deu uma esfriada no tempo. E é importante também a gente ajudar os animaizinhos, né? Então é isso, gente. Chega mais, aumenta o volume e vem comigo, porque o Comando tá só começando, com muita informação, opinião e, claro, né, sempre aquela dose de música boa para animar a sua tarde de terça-feira. E vamos aos aniversariantes do dia.
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0: Keitane Maria de Oliveira, lá em São Bento Abade. Então, feliz aniversário pra Keitane e pra quem está me ouvindo e completando mais um ano de vida nesse dia 12. Meus parabéns, muita paz, saúde e sucesso.
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1: Estamos de volta com mais Comando 95. No intervalo, recebi a mensagem aqui do Emerson. Ele mandou: boa tarde, Comando 95. Sou Emerson, estou aqui novamente em Santa Catarina acompanhando vocês. Por aqui o frio está forte, aquele friozinho típico do sul. Um grande abraço para toda a equipe e para todos os ouvintes. Estamos juntos na sintonia. Um abraço para você, Emerson. Obrigado por estar na minha companhia aqui diretamente do sul do nosso país, acompanhando o Comando 95. E, gente, eu recebi umas mensagens aqui, o pessoal polemizando, que uma questão aí se envolve política. Eu só vou falar uma coisa, gente, para de ficar relacionando questões de saúde com política, campanha contra vacina, gente bebendo detergente. Pelo amor de Deus, gente, como nosso foco é municipal, eu não vou nem comentar. Mas, falando em saúde, vamos falar de vacina, que é importante, que também é uma campanha muito grande contra a vacinação, mas a gente não pode cair nessa, sem certos tipos de coisa que não dá pra gente ficar politizando e ficar nessa bipolaridade absurda que a gente vive aqui no nosso país, né? Então, falando em vacina, a gente segue com a nossa campanha de vacina da gripe pro grupo, pros grupos prioritários, né? A gente falou ontem aqui já, tanto lá no jornal quanto aqui no Comando, que a nossa Secretaria de Municipal de Saúde tá intensificando, né, essas vacinações pra gente conseguir... Na verdade, está colocando em pontos estratégicos da cidade até o dia 22, com o objetivo de facilitar o acesso da população à vacina, né? Então, até o dia 22, esses horários vão ser das 4 da tarde até às 7 horas da noite. E hoje vai ser na quadra Rio do Peixe. Ao longo da programação dos dias, né, eu vou lembrando vocês, mas quem morar ali nas proximidades da quadra do Rio do Peixe e pertencer, né, ao grupo prioritário que tá sendo público-alvo dessa parte da campanha da vacinação, é só ir lá entre 4 da tarde até as 7 horas da noite para você se vacinar. Vamos vacinar, gente, é importante, frio chegando, a gente já trouxe várias matérias sobre isso, né, com outono, início do inverno, tanto que isso já fica mais suscetível a você pegar um resfriado, né, então é importante demais a prevenção. E bom, antes de entrar no resumo da Câmara, eu vou falar um pouquinho sobre as campanhas que a gente trouxe hoje no jornal também, que são muito importantes e a gente precisa, né, do apoio popular. Primeiro, a campanha do agasalho, promovido pela Prefeitura de Três Corações, por meio da Secretaria Municipal de Desenvolvimento Social, e é uma ação que convida mesmo todos nós, da população tricordiana, a participar desse importante, né, gesto de solidariedade para ajudar a aquecer as famílias que mais precisam durante esse frio. A gente já viu, né, a diferença de temperatura nesses últimos 2 dias. Ainda estamos no outono, a tendência é piorar. Então, a gente, quem puder, né, por favor, ajudem, porque muita gente vai precisar de ajuda durante esse período. E a gente vai ter o dia D da campanha, que vai acontecer no dia 23 de maio, às 9 horas da manhã até o meio-dia, em frente à Igreja Matriz Sagrada Família, aqui no centro, né? E a população pode contribuir com doação de roupa, cobertores, sapatos, toucas, luvas, meias e os outros acessórios de inverno, mas lembrando, gente, desde que estejam em bom estado de conservação. A gente sempre comenta aqui nas campanhas de doação, esses momentos não são momentos de descarte, para você dar uma roupa velha, rasgada. Você tem que doar algo para o próximo, pensando como algo que você gostaria de receber, né? Principalmente no frio, então, vamos dar a material tipo de qualidade para as pessoas, para realmente ajudar, né? Então, é muito importante vocês se atentarem para o que você foi escolher doar, que esteja em bom estado de conservação. E essas doações também podem ser feitas ao longo das próximas semanas. Não necessariamente precisa esperar até o dia 23 de maio, né? E a gente tem alguns pontos de arrecadação espalhados pela nossa cidade, como as unidades dos CRAS, CREAS, Curumim, setor do Bolsa Família e até a própria Prefeitura Municipal. Então fica aí o pedido, a gente trouxe hoje a fala da secretária municipal da CDES, a Lisa Paula Vilela. Essa matéria também posteriormente estará no nosso site radiotropical.net, mas você pode doar, né, ao longo dessas próximas semanas. A gente sempre fala aqui, né, sobre essas campanhas de solidariedade, a gente sempre elogia a população tricordiana por abraçar a maioria das causas que a gente divulga aqui na rádio. Então a gente, mais uma vez, pede, né, a colaboração de todos para ajudar as famílias tricordianas que estão enfrentando dificuldades, principalmente agora nesse período mais frio do ano. Então é isso, pessoal. Temos o dia D da campanha, que vai ser no dia 23 de maio, sem ser este sábado, o próximo. E das 9 horas da manhã até o meio-dia, lá em frente à Igreja Matriz, Sagrada Família, no centro. Mas quem já quiser doar, já tiver com coisas em casa, é só você levar em alguma das unidades dos CRAS, CREAS, Curumim, setor do Bolsa Família ou a própria Prefeitura de Três Corações. A gente conta com a colaboração de todos vocês. E a Madalena já passou aqui pra me dar um boa tarde. Mas, Madalena, meu bloco está subindo, terei que ir para o intervalo. No próximo bloco eu passo o seu áudio, viu? Mais um beijo pra você, querido. Obrigada por estar sintonizada aqui no Comando 95. E a gente vai pra mais um intervalo e na sequência a gente segue com os demais assuntos do dia e com o resumo da Câmara, da sessão ordinária da Câmara Municipal de Três Corações. Não sai daí.
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1: Cidade em Revista. 12 de maio de 2026. Vasci Móvel atende no Rio do Peixe nesta terça-feira com vacinação contra a gripe. Campanha do Agasalho realiza Dia D Solidário no próximo dia 23 em Três Corações. Canil São Lázaro promove campanha por cobertores e ração para cães abrigados. Sessão da Câmara é marcada por denúncias envolvendo secretária municipal e projetos sobre castração animal. Encontro da Juventude Vicentina reúne participantes de várias cidades em Três Corações. Handball feminino sub-17 de Três Corações mantém liderança invicta na LIDARP. Frente fria provoca queda nas temperaturas e mínima pode chegar aos 10 graus em Três Corações. Especialistas reforçam a importância da vacinação contra a gripe e cuidados para evitar doenças respiratórias.
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8: 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No primeiro jogo, Odilon Resende 4, Jardim BH 0. Os responsáveis pelos gols do Odilon Resende foram Lucas Cassinho e Romarinho com 2 gols, e ele também foi eleito o craque do jogo. Para fechar a noite, a partida foi Boa Ventura 1, Retirinho 6. O responsável pelo gol do Boa Ventura foi o Lucas Augusto. Já pelo Retirinho, os marcadores foram Gedean, Lucas Santos, Yuri, Hudson e Matheus Santos com 2 gols, e também foi o eleito craque do jogo. 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

0: estamos de volta com mais Comando 95. E conforme prometido, vou passar o áudio agora da Madalena. Boa tarde, Madalena.
1: Programa muito bom, né?
0: Eu vou repetir que deu um errinho aqui técnico, mas já arrumei. Vamos, fala de novo, Madalena.
1: Oi, Betânia.
0: Olá.
1: Boa tarde.
0: Boa tarde.
1: Programa muito bom, né? Não deixa a gente sair de casa.
0: Ah, fico feliz.
1: Muito bom ouvir a Tropical. Ô, Betânia, ontem eu não pude comentar.
0: Comente agora.
1: Mas a questão do carro, né? Pra fazer a vacinação. Isso é muito importante, só peço que ele venha aqui no Parque Jussara. Que a gente tem uma turma que não sai de casa. De idoso. E em questão dos agasalhos, nós já estamos fazendo a campanha. Um abraço.
0: Abraço, Madalena. Obrigada pela sua mensagem. Fico muito feliz que você goste muito do programa, que nem sai de casa para poder acompanhar. Sobre o Vacimóvel, Madalena, então, as datas que eu tenho aqui, vou até repetir para vocês para saber, mas eu posso depois perguntar do seu bairro específico. Ó, mas hoje está na quadra do Rio do Peixe. Amanhã, dia 13, vai ser na quadra do Odilon Rezende. No dia 15 de maio, estacionamento do ginásio Pelezão. No dia 18, na praça do bairro Bandeirantes. No dia 19, na praça do bairro Santo Afonso. No dia 20, no bairro Jardim Paraíso, próximo à Escola Municipal Dona Maria Laura. No bairro Nova Três Corações, próximo ao PSF, no dia 21. E no dia 22, na Avenida José Capistrano de Souza, próximos ao supermercado ABC. Você é no Parque Jussara, né, Madalena? Eu sou meio ruim de nome de bairro aqui, localizar onde fica cada um, mas eu posso questionar a Secretaria Municipal de Saúde e te retornar. Mas as datas que eu tenho até o momento são essas e esses locais. Essa matéria eu já subi lá no nosso site, radiotropical.net, para quem tiver com dúvida de quando vai ser no seu bairro, as informações estão lá. E a Adriana, lá do Feira de Gado, também passou pra falar: oi, Betânia, boa tarde. Boa tarde, minha querida Adriana. Que bom que você tá aqui ligadinha comigo. Bom, gente, vamos começar o resumo da Câmara, né? Importante. Ontem tivemos a 13ª sessão ordinária. Enfim, tivemos algumas homenagens, como sempre, né? As entregas de moção, a apresentação de alguns projetos, cobrança na saúde, educação. Tivemos aquelas famosas pautas básicas também, né? Como toda votação, como toda sessão. E o que mais chamou a atenção também foi a aprovação unânime em primeira votação do projeto do DJ Wesley, que depois foi assinado por todos os vereadores, proibindo o uso da braçadeira de nylon. Mas vou pela ordem, a gente vai comentando ponto por ponto. Bom, direto para as proposições, né, dos projetos e indicações. O que teve mais em destaque foi o projeto de lei apresentado pelo vereador Vinícius Dutra, que fala sobre uma política municipal de transparência e monitoramento das obras públicas, para ter mecanismos de publicidade, acompanhamento de prazo, prestação de serviços e informações sobre as obras executadas pelo município. Esse tema específico, o próprio vereador comentou na sessão passada, eu comentei bastante aqui com vocês, que ele falou sobre aquela demora, né, do vereador conseguir o recurso, a emenda parlamentar, e aquela emenda ficar parada até a execução da obra, tem questões de inflação, às vezes o dinheiro não vai dar mais. Então, eles estão questionando muito esse tempo mesmo, né, que tem toda a questão burocrática também, mas, pelo que eles falaram, é uma questão de meses da verba já estar no poder público e a obra demorar muito para executar. E tivemos isso também em relação à creche da Nova Três Corações. Nas duas últimas sessões comentaram sobre o assunto, inclusive na última foi, acho que o responsável da obra, se eu não me engano, agora não tenho o nome, para falar sobre isso. E ficou acordado que até dia 10 de junho ficaria tudo pronto, né? Então acho que vem esse projeto mais nesse sentido, para conseguir ter um maior controle e entender por que dessa demora, né, das obras públicas. Então esse é o principal projeto, né, destacado, que foi proposto lá na nossa sessão. E depois da apresentação verbal, né, das proposições, a gente vai para a parte que os vereadores falam, né, e eles concentraram pedidos relacionados à infraestrutura urbana, iluminação pública, não adianta, né, gente? Toda sessão tem alguma coisa de iluminação pública. Trânsito, limpeza e manutenção dos espaços públicos. Aí eu destaquei a fala do nosso atual líder de governo, Christian Timbó, porque isso eu achei importante. Ele, assim que começou a fala dele, ele falou da presença de alguns manifestantes ligados à causa animal que estavam ali no plenário. e pediu melhorias no sistema de transmissão da Câmara para poder ampliar a visibilidade dessas manifestações populares durante a sessão. Quem acompanha aqui o resumo, acho que há duas semanas atrás eu até comentei com que o Tarcísio participou, falando que estavam querendo calar a população, que eu reparei que quando a gente tinha alguma manifestação mesmo, né, que às vezes a gente dá pra escutar de leve, né, uma gritaria, o pessoal falando, que pela transmissão do YouTube eles estavam abaixando o volume dos

0: microfones na hora que tinha esse tipo de manifestação. Eu entendo que é pra poder manter a ordem e tudo mais, mas seria muito mais enriquecedor se a gente conseguisse mostrar essa participação popular também pra quem tá acompanhando do YouTube, né? Ontem o Cristian Tibó fez essa solicitação, o DJ Wesley até pediu pro técnico lá responsável virar, que já tem a câmera lá. Aí ontem, na sessão de ontem, eles mostraram realmente que tinha 4 cartazes pedindo a aprovação do projeto, protestando, né, em relação ao caso da cachorrinha Kiara. Mas eu achei de muita relevância esse argumento do Cristian Tibó, porque às vezes acontece algumas coisas lá nesses bastidores, digamos assim, na parte de trás do plenário, sem ser o que está filmando os vereadores, e a população não fica sabendo, né? Eu, por exemplo, acompanho a sessão de forma virtual, mas a gente, por ser jornalista, a gente recebe muita mensagem, a gente acaba que fica sabendo do que acontece no plenário, né? Mas eu acho importante para a população como um todo, quem tem interesse em acompanhar, poder entender o que está acontecendo lá no local. O DJ Wesley disse até que é válida, né, essa solicitação, até falou que é uma pessoa responsável pelo som, pela câmera, e acaba que ele tem que ficar se desdobrando muito lá na hora, mas eu acho bem plausível a gente ter essa movimentação de câmera mesmo, mostrar o plenário da melhor forma possível para quem se acompanhar entender o que está acontecendo, né, aos arredores. E lá, só falar o nome dele, Tarcísio apareceu. Você mesmo, hein, Tarcísio? Tô sabendo que você tá famoso aí nas redes sociais, só dando um vídeo seu. Mas eu tava comentando agora de uma participação que você me falou aqui de uma das sessões, né? Que foi aquela que eu percebi que estavam abaixando o volume do microfone quando tinha algumas manifestações e quem tá acompanhando pelo YouTube não consegue ouvir, né? Então achei de extrema importância essa fala do Cristian Tibó, pra até ficar mais completo do que acontece na sessão para a população. E o Tarcísio já relembrou aqui os comentários do YouTube. Tarcísio Sabatero, eu já fiz 2 vezes com o nosso presidente da Câmara, ele já deu o pronunciamento dele. Realmente, pelo que eles falam, é um problema técnico do YouTube, mas que as páginas da Câmara, dos próprios vereadores, estão abertas aos comentários, né? Então o jeito é comentar por lá. E bom, e o Cristian Tibó também levou um assunto pro plenário ontem, que nós, aqui do Cidade, lá do Cidade Revista, inclusive fui eu, já tínhamos falado aqui, já fizemos matéria sobre isso, que foi um rádio notícia dos empresários lá do mini distrito industrial que temos na saída de Três Corações para Santo Tomé, sobre furtos de fiação. Ontem ele levou esse assunto pro plenário, o que eu acho bom, né? Vamos ver assim, também com os vereadores dando essa visibilidade, se tem alguma solução, porque a gente trouxe aqui no Rádio Notícia, eu trouxe a fala de 4 empreendimentos lá diferentes que passaram pela mesma situação. E esses dias também conversei com a fonte que me procurou, né, pra relatar esse problema. E ele disse que tá acontecendo de forma reiterada, mesmo depois da reportagem. Então eles estão pedindo mesmo alguma solução pra que cessem isso. Eles colocaram câmera de segurança, acionaram a polícia, enfim. Mas tá uma tendência, né, gente, na cidade como um todo, do furto de fio, de fiação elétrica. Eu lembro, acho que desde a época do Natal, né, com a iluminação da CTC, a gente logo recebeu uma mensagem deles falando que tinham roubado a fiação dos enfeites, né, natalinos. Aí em relação também à Avenida João Lage, que eu mesma comentei e reclamei aqui, que tava totalmente às escuras. Ontem eles comentaram sobre isso, mas parabenizando que agora está iluminada de novo, e de fato eu passo lá todo dia e está iluminada. Mas lá também foi um caso de furto de fiação. A gente trouxe até a fala do secretário de planejamento, adjunto, né, de planejamento, Rafael Fagundes. E então é um surto realmente que está acontecendo na nossa cidade, de muitos furtos de fiação. E ontem isso também foi pauta mencionada pelo nosso líder de governo, Cristian Tibó. E bom, eu vou ter que ir para mais um intervalo, e na sequência eu continuo comentando com vocês as demais falas dos nossos vereadores na 13ª sessão ordinária de 2026. Não sai daí que daqui a pouco eu tô de volta.
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3: 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No primeiro jogo, Odilon Rezende 4, Jardim Belo Horizonte 0. Os responsáveis pelos gols do Odilon Rezende foram Lucas, Cassinho e Romarinho com 2 gols. Para fechar a noite, a partida entre Boa Ventura 1 e Retirinho 6. O responsável pelo gol do Boa Ventura foi Lucas Augusto. Pelo Retirinho, os marcadores foram Gedeão, Lucas, Yuri, Hudson e Matheus Santos com 2 gols. 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
6: Estamos de volta com mais Comando 95 e a Maralena tinha me pedido aqui o cronograma, né, do Vacimóvel. Eu mandei pra ela distribuir nos grupos. Vou até passar o áudio dela antes, peraí. Fala, Madalena.
7: Vou estar falando, Betânia, em todos os grupos que a gente tem aqui pra poder ser todo mundo vacinado, né? Que essas vacinas é muito importante. Muito obrigado você, meu anjo.
6: Muito obrigada a você, Madalena, isso mesmo. Passei o áudio dela, gente, pra servir de exemplo. Manda pra todo mundo onde tem o Vacimóvel para facilitar o acesso à vacina para vocês, porque é importantíssimo todo mundo se vacinar, viu? Não vou cansar de repetir isso daqui. Já estamos há um tempo aí no grupo prioritário, mas precisamos que esse grupo, como forma o nome diz, a gente, é a prioridade, para depois todo mundo da população ter acesso a essa vacinação. Então, para quem quiser saber todas as datas certinhas, tem lá no nosso site radiotropical.net. E o Matheus, lá de Varginha, também passou aqui para falar comigo. Ele: oi, boa tarde, tudo bem? Gostaria de mandar um grande abraço para minha querida amiga a Marilene, lá no bairro São Conrado, e para a Vera do bar, que também está sempre na sintonia. Verdade, hein? A Vera tá sumida. E esse é o Matheus de Varginha que tá mandando mensagem. Aí ele falou: gostaria de te parabenizar por esse programa maravilhoso.

0: e dizer que eu estou sempre ouvindo você, viu? Obrigada, meu querido Matheus, um abraço pra você. Obrigada por sempre estar ligadinho aqui no comando com a gente. Ele deixou então um abraço aí pra Marilene, que não apareceu essa semana ainda, e nem Dona Vera. Dona Vera tá sumida, vai falar que ela tá no correria. Bom, gente, vamos voltar pro resumo, né, da Câmara Municipal. Bom, outra fala que eu destaquei foi do vereador Fred Costa. Olha o Fred Costa aparecendo no resumo. Ontem ele falou uma informação importante que eu acho bom a gente reiterar aqui. Primeiro ele cobrou, que ele falou que recebeu uma mensagem de um pai no final de semana com dificuldade no agendamento de consultas pediátricas dos postinhos aqui do município. E na semana passada a gente até trouxe uma fala do Carlos Augusto, que é o diretor da atenção primária, afirmando, né, que agora a gente tem pediatras em todos as unidades, né, daqui de Três Corações. Então ele quis entender, né, que falaram que foi uma dificuldade para marcar atendimento para crianças acima de 2 anos. Não temos muitos dados, né, desse caso em específico, mas achei importante que a gente tinha acabado de falar aqui na rádio, né, sobre isso ser um avanço, segundo a Secretaria de Saúde, da atenção primária, mas já estamos tendo problemas, né, pro agendamento. E outro caso que ele achou, que ele destacou, que eu achei importante comentar aqui, que supostamente alguns comerciantes aqui do nosso centro de Três Corações estão utilizando cones para reservar vagas públicas de estacionamento. Todo mundo aqui que anda pela região central, até quem não anda de carro, dá para perceber, né, que é muito difícil conseguir vaga, o centro é lotado e agora temos isso ainda, comerciantes querendo selecionar vagas próximas aos seus estabelecimentos com cone, como se fosse uma reserva. Então aí o Fred Costa pediu uma intensificação, né, da fiscalização contra esses comerciantes, porque ele disse mesmo que ele mesmo, como cidadão, se ele vê uma situação dessa, ele mesmo vai arrancar o cone, estacionar lá e devolver no setor de trânsito. Porque realmente, gente, a via é pública, teve muita gente ficando indignada, né, com a questão da Zona Azul, agora comerciante querendo reservar vaga no centro. É muito complicado, tem coisa que é só em Três Corações mesmo, né? Bom, o próximo vereador, Léo Fará, ele apresentou um requerimento cobrando informações sobre o monitoramento da qualidade da água, tanto do Rio Verde quanto do Rio do Peixe, por causa dos celatos, né, envolvendo aquela possível atividade de mineração na região. A gente trouxe também, desde até algumas semanas, falamos na edição de ontem, sobre aquelas denúncias, né, também do suposto garimpo no Rio Verde. O de ontem foi algum morador perto da comunidade da Flora. Então ele pediu pra saber, né, como tá a qualidade da água e pra que esse monitoramento seja feito de uma forma mais recorrente, né, pelo bem da população. E ele também questionou a questão da demora da manutenção da iluminação pública em Três Corações. Gente, é toda sessão, né, tem alguma coisa envolvendo iluminação pública. Porque ele diz que ele mesmo fez alguns requerimentos, quando o morador vai reclamar pra ele, e que tá demorando muito, né? A gente já falou sobre isso aqui, a gente inclusive trouxe a fala do secretário adjunto de planejamento, Rafael Fagundes, admitindo sim que estava tendo uma demora, mas que a prefeitura estaria cobrando a empresa responsável. Até o momento, nenhuma novidade e as reclamações em relação à iluminação pública seguem acontecendo. Bom, agora um tema polêmico. Esse tema, gente, é até antigo, mas ganhou visibilidade ontem pelos nossos vereadores. Primeiramente foi o vereador Leo Vilela Dentista, que comentou uma suposta denúncia envolvendo uma secretária municipal e questionou, né, pro executivo quais são os critérios utilizados para poder manter um comissionado no cargo e condenado em primeira ou segunda instância. O Léo Vilela falou de uma forma mais abrangente, né? Mas aí o tema foi ampliado pela vereadora Lucila Perita. Na sessão, ela falou que também recebeu essas denúncias relacionadas à secretária municipal de comunicação, envolvendo um suposto processo do crime de peculato. E ela declarou que não teve, né, acesso aos autos, é um processo que tramita em segredo de justiça, mas ela disse que o Ministério Público, a partir do momento que apresentou a denúncia, então provavelmente seria, né, pelo menos o Ministério Público acreditaria que teria provas suficientes para poder abrir a investigação. Então a parlamentar anunciou um requerimento, né, pedindo esclarecimentos da prefeitura sobre essa situação. E ainda propôs uma indicação solicitando o afastamento cautelar da secretária até a conclusão das investigações, citando princípios de moralidade administrativa e probidade pública. Bom, gente, nesse caso específico, o que que eu achei interessante, né? Nós sabemos que Lucila Perito e Léo Vilela Dentista são vereadores considerados da oposição. E olha só, quem diria, né, que só a oposição falaria sobre esse caso. Mas temos um vereador de base que gosta muito de, digamos assim, questionar, cobrar o secretariado. Eu achei estranho ele ter ficado quieto sobre esse caso, né? Mas tudo bem. A oposição disse, como eu estou falando, estou comentando a fala dos vereadores. Do caso concreto em si, é um processo que está em segredo de justiça. Eu não tive acesso aos autos, então não tem como a gente comentar, né, gente? Uma coisa que a gente não tem, a informação não foi apurada da forma correta. Eu não vou ser irresponsável de comentar aqui com vocês. Estou fazendo um resumo sobre o que aconteceu na sessão ordinária e estou replicando, né, o que os vereadores falaram sobre o caso. Isso é um caso de grande repercussão nas redes sociais, a gente sabe que isso já está bem acalorado, mas vamos ver, né, se a prefeitura vai responder esses requerimentos feitos pelos nossos vereadores, que acredito que esse tema possa seguir nas próximas sessões. Bom, também destaquei a fala do nosso vereador Verbinho, que ele falou sobre a atuação, sobre a situação, né, dos aprovados no concurso público de 2023 para os professores de educação básica. Ele já tinha comentado isso na semana passada e ontem ele reiterou porque faltam poucos dias para o vencimento desse concurso. E ainda temos, né, alguns profissionais aguardando essa convocação. Então ele utilizou o momento de fala dele pedindo sensibilidade do executivo e sugeriu que caso não haja novas nomeações, né, que pelo menos haja uma prorrogação da validade desse concurso. E aí outros vereadores até interferiram também e defenderam esse diálogo com a Secretaria de Educação para tentar buscar alguma solução sobre esse tema. O vereador do Caragordo pediu a palavra, né, falou de até ligar para o Daniel depois da sessão. O Daniel é o nosso secretário municipal de educação, para conseguir entender, né, um pouco mais como está a situação, se tem vaga, enfim, se vão chamar ou não. Mas eles estão buscando alguma solução para que essas pessoas, né, que passaram nesse concurso de 2023 não saiam lesadas devido ao fim do prazo, né? E, bom, aí foi essa parte fora das proposições verbais. E a gente também tem que falar depois agora dos projetos, né, a votação e da palavra franca. Mas, gente, basicamente, o mais importante eu já comentei com vocês. Ontem tivemos uma sessão rápida, 1h30 só. Voltamos, né, à programação normal. Semana passada que eles deram uma estendida, mas agora a sessão ainda segue sendo rápida. Acredito que tem a ver com o bairrão. Mas vamos ver, né, se vai continuar isso, que o bairrão daqui a pouco tá acabando, né? E aí, antes do intervalo, eu recebi a mensagem aqui da Meire, que mandou: boa tarde, já fui vacinada há uns 15 dias, faço parte do grupo prioritário. Boa tarde, Meire, obrigado pela sua mensagem e que bom, minha querida, que você já foi vacinada. Parabéns por ter ido se vacinar, é muito importante, prevenção é tudo nessa vida, viu? E indico a todos também, quem faz parte do grupo prioritário, gente, vão se vacinar, aproveitem a oportunidade. Eu não vejo a hora de chegar a minha vez. Então, por favor, vamos aproveitar todo esse trabalho mesmo que a nossa Secretaria Municipal de Educação está tendo, levando para mais próximo da população, em horário diferente, né, que é das 4 da tarde até as 7 da noite, para poder facilitar para quem trabalha no horário comercial. Então é isso. Eu vou para mais um intervalo e daqui a pouquinho eu tô de volta com o restante do resumo da Câmara. Não sai daí.
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0: Com a chegada das temperaturas mais baixas, o frio também traz sofrimento para os animais abandonados e acolhidos em abrigos. E hoje o destaque é para uma campanha solidária em apoio ao canil São Lázaro, de Três Corações. Rose Fontana faz um apelo à população em favor dos mais de 100 cães abrigados no canil, que necessitam de ajuda neste período mais frio do ano. A campanha arrecada cobertores, mantas, tapetinhos e também ração para os animais. Quem puder colaborar pode deixar as doações no estacionamento do Hotel Macarena.
4: Bom dia aos ouvintes da Rádio Tropical. Aqui é a Rose Fontana, do Canil São Lázaro, e vim hoje falar sobre a campanha do cobertor. Como todos sabem, a gente tem muitos cães velhos aqui e o inverno está chegando. Eles sentem muito frio. Quem tiver para doar uma manta, um cobertor ou mesmo um tapetinho que eles possam deitar, a gente agradece, pois vai ser de muita utilidade aqui para o canil. E quem também puder doar ração, pois no inverno eles comem dobrado. Eu agradeço muito. Qualquer doação que possa ser feita para o canil, podem deixar no hotel, no estacionamento do Hotel Macarena, que nós iremos buscar. Muito obrigada e fiquem com Deus.

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4: Ele tem feito muito sucesso dentro da sala de aula e fora dela também. Eu estou falando do professor Luiz Guilherme. Ele é enfermeiro e professor universitário e é um verdadeiro fenômeno na comunicação. Com criatividade, Luiz Guilherme tem de sobra. Ele transforma a sala de aula em palco, usando a arte, o humor e a inovação para ensinar de um jeito diferente.
5: A gente olha para o modelo tradicional da educação e aí trazendo para o ensino superior, eu poderia usar um modelo que eu não digo que seja errado, mas para mim, eu não consegui me adaptar, tanto como aluno e quanto professor. Uhum. Que é o modelo tradicional, aquele no qual eu utilizo apenas uma aula, que é expositivo e dialogado. O que seria isso? É usar um slide, eu leio o slide e fazer um comentário sobre aquele slide que eu li para os alunos. Hoje a gente tem vários desafios em sala de aula. E quando eu entendi que um dos desafios seria, por exemplo, rede social, celular, é muita informação que o aluno do ensino superior ele também tem o tempo todo. E aí eu tenho que tornar a minha sala de aula mais interessante que tudo isso. Que as redes sociais, que o celular, que uma mensagem que chega. E aí pensar nisso me fez olhar para o professor Guilherme enquanto profissional e me perguntar: o que é que eu posso fazer de diferente?
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1: Cidade em Revista. 12 de maio de 2026. Vacimóvel atende no Rio do Peixe nesta terça-feira com vacinação contra a gripe. Campanha do Agasalho realiza Dia D Solidário no próximo dia 23 em Três Corações. Canil São Lázaro promove campanha por cobertores e ração para cães abrigados. Sessão da Câmara é marcada por denúncias envolvendo secretária municipal e projetos sobre castração animal. Encontro da Juventude Vicentina reúne participantes de várias cidades em Três Corações. Handball feminino sub-17 de Três Corações mantém liderança invicta na LIDARP. Frente fria provoca queda nas temperaturas e mínima pode chegar aos 10 graus em Três Corações. Especialistas reforçam a importância da vacinação contra a gripe e cuidados para evitar doenças respiratórias.
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2: Olá, Três Corações! E ontem, no Ginásio Pelezão, transmitimos os jogos da 7ª rodada da Chave A do Bairrão Tropical de Futsal. No primeiro jogo, Odilon Resende 4, Jardim BH 0. Os responsáveis pelos gols do Odilon foram Lucas, Cassinho e Romarinho, com 2 gols e também eleito craque do jogo. E para fechar a noite, a partida foi entre Boa Ventura 1, Retirinho 6. O responsável pelo gol do Boa Ventura foi o Lucas Augusto. Pelo Retirinho, foram Gedean, Lucas Santos, Yuri, Hudson e Matheus Santos, com 2 gols. E ele também foi eleito craque do jogo. E hoje a transmissão será dos jogos do Grupo B. Às 7 horas, Coab contra Vila Fátima. Às 8 horas, Monte Verde contra Rio do Peixe. E às 9 horas, Vila Resende contra Vila Bela. E você acompanha tudo com a Rádio Tropical e na Hora da Bola Rolando, transmissão com imagem e som no canal da Tropical. 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
1: Estamos de volta nos nossos últimos minutos de Comando 95. Quem apareceu aqui durante o intervalo? Ela, a CEO deste programa, Mini Lucy, mandou um oi, olha eu aqui. Boa tarde, Mini Lucy, obrigada por estar aqui na companhia. Tem nada pra comentar dos vereadores? Não, Mini Lucy, ela gosta. Mentira, gente, ela não gosta de política. Mas às vezes ela solta um comentário outro aqui. Bom, gente, só pra finalizar, eu já tinha resumido pra vocês as principais informações da sessão de ontem. Como falei, uma sessão rápida, né? E aí os vereadores aprovaram os projetos ligados ao Conselho Municipal de Assistência Social e denominação de rua, né, logradouro público. Mas o principal debate durante a ordem do dia foi a votação do projeto de lei 6.227 deste ano, que proíbe o uso de abraçadeiras de nylon em procedimentos de castração de animais aqui em Três Corações. Esse projeto foi apresentado após a repercussão do caso da cadela Kiara, que a gente já comentou semana passada, né? E recebeu a assinatura dos 13 vereadores lá da casa. E aí, durante a discussão, o presidente, o DJ Wesley, pediu a palavra para falar que essa proposta surgiu depois de alguns estudos sobre recomendações de entidades veterinárias e destacou que mesmo sem essa legislação estadual ou federal específica, o município decidiu avançar e fazer a sua regulamentação local. Aí a vereadora Lucila falou que a aprovação representa um avanço histórico, né, na proteção animal, e falou que vai continuar acompanhando a apuração sobre os possíveis maus tratos no caso Kiara e se eventualmente, né, surgir algum outro. O Léo Fará também aproveitou para elogiar a rapidez da Câmara na construção da proposta e afirmou que a legislação coloca Três Corações, né, em uma posição de destaque na defesa animal. E o projeto foi aprovado em primeira votação por unanimidade. Acho muito importante, apoio muito o projeto. Mas vocês perceberam a rapidez, né, gente? E tem projeto que eles enrolam para votar, espera o pacotão. Mas nesse eu tô parabenizando, tá? Só lembrando que não é sempre assim que acontece na casa. É bom a gente saber, porque é critério do presidente escolher o projeto que vai ser votado. Tigre de alimentação foi votado? Até o momento não, né? Mas como eles falaram da última vez, é que não deve ter passado a tempo ainda nas comissões. Mas bom, e aí na parte final, na palavra franca ontem, foi bem rapidinho também. Eles acabaram reiterando algumas informações que eles já tinham falado nas proposições verbais. Então, esse foi o resumo da sessão ordinária. A Naná passou aqui só pra me deixar um boa tarde. Falou boa tarde, Betânia, e até amanhã. Boa tarde, Naná. Amanhã a gente se fala mais. E, Mary Luz, o que, que foi que você já está causando aqui no WhatsApp? Ela tá mandando figurinha aqui pra mim. Bom, gente, acho que já comentei tudo que eu queria pra vocês. O que só faltou, que eu vou falar por alto, que foi até tema agora aqui do nosso boletim das duas, que é o apelo que a Rose Fontana veio fazer aqui lá no jornal em favor dos mais de 100 cães abrigados no canil, né? Como comentei, a gente tá fazendo a campanha de agasalho para as pessoas em situação de vulnerabilidade, mas também nossos animaizinhos são muito importantes, o frio também dói neles, então elas estão pedindo cobertor, ração, né, que também sempre precisa. Eu vou subir essa matéria no nosso site, radiotropical.net, para quem quiser ajudar. Na verdade, o Canil São Lázaro sempre precisa de ajuda, né? A Rose faz um trabalho muito bonito lá. Então, quem puder abraçar essa campanha também e doar, a gente fica muito feliz. Bom, e assim a gente vai chegando ao fim de mais um Comando 95. Muito obrigada pela audiência, pela companhia e pela participação. Eu vou ficando por aqui, mas amanhã tem mais Comando do jeito que vocês gostam. Continue na sintonia, porque daqui a pouquinho tem o Dow Play com Moísa Mesquita, com muito mais música e informação pra vocês. É isso, gente. Bom resto de terça-feira. Até amanhã e um beijo pra vocês.
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0: Muito obrigado.
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2: E agora, a atenção é toda para eles, os craques da noite. Representando o time do Odilon Resende, o camisa 10, Romarinho. E pelo Retirinho, o também camisa 10, Matheus Santos. Agora é com você. Chama a galera e vem pro ginásio Pelezão. Ambiente seguro, cheio de famílias, crianças e um clima bom demais para curtir o bairrão de perto. Hoje tem bairrão. Hoje tem emoção. Não fique de fora.
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0: 15 horas.
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2: Ele tem feito muito sucesso dentro da sala de aula e fora dela também. Eu estou falando do professor Luiz Guilherme. Ele é enfermeiro, professor universitário e é um verdadeiro fenômeno na comunicação. Com criatividade, Luiz Guilherme tem de sobra. Ele transforma a sala de aula em palco, usando a arte, o humor e a inovação para ensinar de um jeito diferente.
3: É. Por isso que eu tenho que fazer das minhas aulas, da rotina profissional.
2: Sim.
3: Parte dessa vida de influencer, sabe?
2: Uhum.
3: É claro que eu hoje eu não consigo postar tanto em story, mas eu faço uma presença ali também, eu faço nas publicações, e eu acho que isso gera muita conexão, sabe, Maísa? Gera conexão com alunos, gera conexão com, igual os meus novos alunos, quem vai chegar, as pessoas, às vezes na rede social, ela fala, nossa, meu sonho é ter uma aula com você.
2: Nossa, tal período eu vou chegar na sua aula,
3: exato,
2: né?
3: Deve ser assim. E aí, às vezes eu encontro um aluno que já teve aula comigo lá no primeiro período, que fala, nossa, professor, quando que você vai voltar a dar aula pra gente? E eu acho que esse carinho é tão bom, porque agora, olhando na parte da satisfação profissional e pessoal, porque se alguém deseja que te encontre de novo na jornada, é porque fez sentido em algum momento a sua aula, a sua missão. E para um professor, eu acho que não tem algo mais gratificante. É quando você encontra um aluno. Agora eu tenho.
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5: Opa, cheguei. Boa tarde, tudo bem? Terça-feira, sua linda, maravilhosa. Hoje, 12 de maio, vamos aí para mais uma tarde de terça-feira aqui no Dá o Play. Tudo bem com você? Eu tô bem, graças a Deus. Bora sacudir o corpo, que nessa hora tem muita gente que tá com preguiça de tudo, mas deixa a preguiça pra lá. Show preguiça e bora sacudir o corpo, hein? As coisas só acontecem quando a sua vida está em movimento e você precisa estar em sintonia com o seu caminho. Lembra disso, ó. Bora lá, vamos começar o Dá o Play, aquela alegria, aquela energia linda, maravilhosa, de sucesso, música boa, de alegria, alto astral. Curiosidade sobre a música, você curte aqui no Dá o Play. E show pensamento ruim, hein? Manda embora esses pensamentos que estão aí assombrando você. Fica pensando besteira, mas bobagem. De repente tá aí, ó, cismada com alguém. Totalmente desnecessário, não é? Então, olha, show pensamento negativo, show paranoia, hein? É pra você mesmo que tá ouvindo, ó. E vamos começar com o Dá o Play Top 3.
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5: Alok, Khalid, Dive.

0: Fechando o nosso top 3 com ela, Avril Lavigne, que regravou Ironic de Alanis Morissette pra você. 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
2: Cidade em Revista. 12 de maio de 2026. Vacimóvel atende no Rio do Peixe nesta terça-feira com vacinação contra a gripe. Campanha do Agasalho realiza Dia D Solidário no próximo dia 23 em Três Corações. Canil São Lázaro promove campanha por cobertores e ração para cães abrigados. Sessão da Câmara é marcada por denúncias envolvendo secretária municipal e projetos sobre castração animal. Encontro da Juventude Vicentina reúne participantes de várias cidades em Três Corações. Handball feminino sub-17 de Três Corações mantém liderança invicta na LIDARP. Frente fria provoca queda nas temperaturas e mínima pode chegar aos 10 graus em Três Corações. Especialistas reforçam a importância da vacinação contra a gripe e cuidados para evitar doenças respiratórias.
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3: E olha só, Três Corações, ontem o ginásio Pelezão, nós transmitimos os jogos da 7ª rodada da chave A do Bairrão Tropical de Futsal. E no primeiro jogo, o Odilon Resende enfrentou o Jardim BH, 4 para o Odilon, 0 para o Jardim BH. Os responsáveis pelos gols do Odilon foram Lucas Cassinho e Romarinho, que fez 2 gols, o eleito, inclusive, o craque do jogo. E para fechar a noite, tivemos a partida entre o Boa Ventura, que enfrentou o Retirinho. 1 para o Boa Ventura, 6 para o Retirinho. Os responsável pelo gol do Boa Ventura foi o Lucas Augusto. E pelo Retirinho, os marcadores foram Gedean, Lucas Santos, Yuri, Hudson e Matheus Santos, com 2 gols e eleito craque do jogo. E hoje tem mais Bairrão Tropical de Futsal. Hoje a transmissão será dos jogos do Grupo B. Às 19 horas, a Coab enfrenta Vila Fátima. Às 20 horas, o Monte Verde enfrenta o Rio do Peixe. E às 21 horas, Vila Resende enfrenta Vila Bela. E você acompanha tudo com a Rádio Tropical e na Hora da Bola Rolando. Tem transmissão com imagem e som no canal do Tropical, porque hoje tem Bairrão, hoje tem emoção, não fique de fora. De volta por aqui, deixa eu mandar um alô pro Claudinei, que tá sempre ligadinho com a gente. E aí, Claudinei, São Lourenço, tá tudo bem aí, meu amigo? Um abraço pra você. 15 horas e 20 minutos. Vamos ver aquela semana maravilhosa. Salve, salve! Olha, Adriana. Oi, Adriana, tudo bom, lindona? Um beijo pra você. Alô, turminha do Taquaral. Você que tá no Taquaral, um beijo pra você, viu? Taquaral que tá sempre na audiência. Ah, Moisa, você não manda alô pro meu bairro. Então me manda o seu bairro. Fala qual que é o seu bairro que eu vou te mandar um alô pro seu bairro, tá? Nosso WhatsApp é o 3239-3602. 3239-3602. Você ligadinho no 95,7. Sim, ouvir a Tropical é bom demais.

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0: Hoje tem festinha para eles. Quem está soprando as velhinhas?
1: E bora lá soprar as velhinhas, minha gente. Terça-feira, sua linda, maravilhosa, hoje 12 de maio. Deixa eu mandar um parabéns para Keitane e Maria de Oliveira, lá em São Bento Abade. Oi, Keitane, parabéns para você. Parabéns, muitas felicidades.
2: Parabéns também, sabe pra quem? Para a tia Nájila. Tia Nájila querida, lá de Luminárias. Já que tá em São Bento Abade, vamos lá pra Luminárias.
1: Parabéns, tia Nájila, Nájila Muradi. Um beijo pra senhora, felicidades, viu? Que Deus abençoe sua vida hoje sempre. Saudades, viu? Beijo, tia Nájila.

0: 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Bora que daqui a pouquinho tem este som, tem história. Aquela hora que a gente se conecta com a música, saber a sua história, como ela foi escrita, a relação com o compositor, com o cantor, com o artista, com a banda, a relação com os ouvintes. É muito bom saber as histórias das canções, né? E daqui a pouquinho tem este som, tem história pra você. E olha só quem tá por aqui. Fala comigo, meu amigo.
1: É, boa tarde, Moisa Mesquita.
0: E aí?
1: Com você?
0: Tudo
1: tava
0: bem?
1: Tava aqui vendo um vídeo aqui no Instagram agora. O cara filmou um sósia, né?
0: Sim.
1: Não é a pessoa, é o sósia, né?
0: Sei.
1: O Michael Jackson dentro do ônibus.
0: Eita!
1: Mas muito parecido mesmo, só que já tá de cabelo grisalho, né? E aí é muito parecido mesmo, cara. Eu morri de rir. O cara perguntou pra ele, ô Marcos, você enganou nós. Tá trabalhando no atacadão agora no supermercado.
0: Michael não morreu.
1: Mandamos pra nós, hein, Moisa, do Roupa Nova, qualquer uma. Peço pra todos os ouvintes da Rádio Tropical. O Via Tropical é bom demais.
0: Roupa Nova é
1: e
0: bom,
1: vai
0: hein?
1: Vai ter filme do Rei Roberto Carlos, em breve aí.
0: Opa!
1: Não, vai ter filme do Rei Roberto Carlos. É isso aí. Valeu, fui, tchau, obrigado.
0: Vamos nos atualizar aí, saber que filme é esse que vem do Roberto Carlos, hein? O Mercinho que viu o vídeo aí do sósia do Michael Jackson, inclusive tem filme do Michael Jackson nos cinemas, né? Do Rei do Pop. Um abraço pra você, Mercinho. E olha só quem tá por aqui, meu amigo Tião Cascalho. Será que é pra mim esse áudio?
2: Moísa, boa
0: Opa,
2: tarde.
0: Adorei, que é pra mim. Deixa eu até voltar, peraí.
2: Moísa, boa tarde,
0: minha amiga. Boa tarde, tudo meu
2: bem?
0: Amigo,
2: tudo bem? Manda um alô pra nós, tô aqui na Fazenda VAR, sentando nos pisos aqui, tô aqui te ouvindo. Manda um alô pra mim, manda um alô aqui pro meu secretário aqui, o Uts. Manda um alô aqui pro Uts aqui, o casca de bala. Mas não é que é a bala, não, viu, Moísa?
0: Sei.
2: Aqui, como disse, tá mais ou menos. Manda um alô pra nós aqui, tamo aqui te ouvindo, você. Um abraço, viu, Moísa? Depois você toca uma música daqui a que eu gosto aí. Um abraço.
0: Salve, Tião Cascalho. É sempre bom ter a sua participação da sua turma por aqui, viu, meu amigo? Um abraço aí pra você. Vou achar que uma daquelas que você gosta por aqui, tá bom? Um abraço pra você, Tião Cascalho, sempre na sintonia, que coisa boa. Ó, deixa eu mandar um alô pro pessoal do Bela Vista, que tá sempre

ouvindo a gente, fiquei sabendo que a Bela Vista tá sempre ouvindo a Tropical. Um abraço pra você que é do Bela Vista. E bora! Pediram roupa nova? Ai, meu coração não resiste.

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5: E a canção escolhida hoje, para descobrirmos a história por trás dela, é a canção de Belchior, Entre Tantas Queridas, Tudo Outra Vez.
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5: Tudo Outra Vez é uma das obras mais emocionais de Belchior, entre tantas delas, né? Autobiográficas, simbólicas da carreira do cantor. Tudo Outra Vez não foi apenas uma canção de sucesso, mas virou praticamente um manifesto de retorno, esperança, saudade e reconstrução pessoal. A faixa lançada em 1979 no álbum Era Uma Vez um Homem em Seu Tempo, em um disco extremamente importante na carreira de Belchior, porque marca uma fase mais madura do cantor, política e existencial dele. Muitos críticos e fãs consideram esse álbum uma continuação espiritual do álbum Alucinação. Na época, o Brasil vivia nos últimos anos da ditadura militar. E havia um clima de abertura política, de volta aos exilados, de esperança misturada com frustração. E Belchior absorveu tudo isso em suas canções. E a música fala sobre alguém que esteve longe de casa por muito tempo, que quer recomeçar. Mas não é só uma saudade física, é uma saudade emocional, cultural e existencial. Trechos como "Há tempo, muito tempo que eu estou longe de casa e agora eu quero tudo, tudo outra vez" mostram, né, exatamente isso. Um homem cansado da distância, das perdas, das ilusões, querendo recuperar a sua vida. Muita gente interpreta a música como uma metáfora sobre os brasileiros exilados durante a ditadura. Inclusive, há análises históricas que associam diretamente a letra de Tudo Outra Vez ao retorno dos exilados políticos após a anistia de 1979. Mas Belchior fazia algo genial. Ele escrevia de forma tão pessoal que virava universal. Música que fala também sobre envelhecer, sobre perder amigos, sobre voltar para suas raízes, sobre a solidão, sobre abandonar máscaras culturais, sobre reencontrar o seu país dentro de si. A letra, ela é praticamente autobiográfica. Belchior colocou muito dele na composição. Afinal, ele saiu do Ceará jovem, foi para o Sul e Sudeste tentando sobreviver artisticamente. Viveu dificuldades financeiras, andou pelo Brasil e teve períodos de quase marginalidade artística antes de obter o seu sucesso. E quando ele canta, minha fala nordestina quer esquecer o francês. Aqui ele está ironizando a intelectualização excessiva da elite cultural brasileira e do distanciamento das próprias raízes nordestinas. É como se dissesse, passei anos tentando pertencer ao mundo sofisticado, mas agora quero voltar para quem realmente eu sou. Essa frase virou uma das mais emblemáticas da obra de Belchior. E aqui no simbolismo do Concorde, um dos versos mais famosos é: sertão, olha o Concorde que vem vindo do estrangeiro. O Concorde ali era o avião supersônico, símbolo da modernidade mundial dos anos 70. Belchior faz um contraste fortíssimo, o sertão nordestino, a cultura simples, a rede branca, o cachorro ligeiro, contra a tecnologia, a modernidade europeia, o mundo cosmopolita. É quase um choque entre a tradição e a modernidade. Essa dualidade era central da obra de Belchior. A sonoridade da música Tudo Outra Vez mistura folk, música popular brasileira, balada latina, influência de Bob Dylan, regionalismo nordestino. A interpretação de Belchior é cheia de pausas, frases conversadas e emoção crua. Isso divide opiniões. Alguns achavam a voz de Belchior imperfeita, outros viam exatamente nisso a genialidade interpretativa. Essa música é um dos maiores exemplos disso. Ela parece como uma conversa íntima ali com o ouvinte. Belchior tinha um carinho muito especial por essa fase da sua carreira. Tudo Outra Vez representa uma ideia que a perseguia toda a obra dele, a necessidade de renascer. E ele falava constantemente sobre mudança, juventude, reinvenção, novas estações da vida. Inclusive, críticos apontam que essa obsessão pelo novo aparece desde os primeiros discos de Belchior. Então, Tudo Outra Vez é quase um resumo filosófico da vida de Belchior. Um homem ferido, mas ainda querendo recomeçar.
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5: E Tudo Outra Vez cresceu com o tempo, não foi de imediato. Teve um tempo, ela virou uma música cultuada pelos fãs mais profundos da sua obra. Hoje, muitos consideram Tudo Outra Vez uma das letras mais bonitas da música popular brasileira. Ganhou força especialmente em shows, apresentações acústicas, em fases de redescobertas da obra de Belchior, e após a morte dele em 2017, a internet é comum encontrar fãs dizendo que essa é a música da vida deles. Curiosamente, Tudo Outra Vez não ficou marcada nacionalmente por novela, como aconteceu com várias músicas da MPB nos anos 70 e 80. Ela teve muita força para a identificação emocional, pela reverência crítica, do que por exposição televisiva massiva. O que ajudou muito a perpetuar a canção foram regravações, apresentações ao vivo e redescobertas também nos streams. E principalmente o culto à figura de Belchior, que depois do seu desaparecimento da mídia nos anos 2000. A música virou quase profética. Coisa linda, né?
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5: Agora vamos curtir, vamos? Você curte daí?
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5: Que eu curto daqui.
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0: 16 horas.
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1: Ele tem feito muito sucesso dentro da sala de aula e fora dela também. Eu estou falando do professor Luiz Guilherme. Ele é enfermeiro e professor universitário e é um verdadeiro fenômeno na comunicação. Com criatividade, Luiz Guilherme tem de sobra. Ele transforma a sala de aula em palco, usando a arte, o humor e a inovação para ensinar de um jeito diferente.
2: A gente olha para o modelo tradicional da educação e aí trazendo para o ensino superior, eu poderia usar um modelo que eu não digo que seja errado, mas para mim, eu não consegui me adaptar, tanto como aluno e quanto professor. Uhum. Que é o modelo tradicional, aquele no qual eu utilizo apenas uma aula, que é expositivo e dialogado. O que seria isso? É usar o slide, eu leio o slide e fazer um comentário sobre aquele slide que eu li para os alunos. Hoje a gente tem vários desafios em sala de aula. E quando eu entendi que um dos desafios seria, por exemplo, rede social, celular, é muita informação que o aluno do ensino superior ele também tem o tempo todo. E aí eu tenho que tornar a minha sala de aula mais interessante que tudo isso. Que as redes sociais, que o celular, que uma mensagem que chega. E aí pensar nisso me fez olhar para o professor Guilherme, enquanto profissional, e me perguntar: o que é que eu posso fazer de diferente?
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4: E hoje quem comanda o cafezinho das quatro é ele, Fábio Júnior.

0: Essa é muito boa, esse cafezinho das quatro de hoje, hein? Fábio Júnior, e aí, você curte? Você gosta de Fábio Júnior? Que delícia, eu gosto muito. Café das quatro pra você, ouvinte. 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
2: Cidade em Revista. 12 de maio de 2026. Vasse Móvel atende no Rio do Peixe nesta terça-feira com vacinação contra a gripe. Campanha do Agasalho realiza Dia D Solidário no próximo dia 23 em Três Corações. Canil São Lázaro promove campanha por cobertores e ração para cães abrigados. Sessão da Câmara é marcada por denúncias envolvendo secretária municipal e projetos sobre castração animal. Encontro da Juventude Vicentina reúne participantes de várias cidades em Três Corações. Handball feminino sub-17 de Três Corações mantém liderança invicta na LIDARP. Frente fria provoca queda nas temperaturas e mínima pode chegar aos 10 graus em Três Corações. Especialistas reforçam a importância da vacinação contra a gripe e cuidados para evitar doenças respiratórias.
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0: E olha só, Três Corações, hoje tem bairrão, né? Você sabe, né? Mas ontem, na noite de ontem, vamos falar sobre ela. Ginásio Pelezão, nós transmitimos os jogos da sétima rodada da chave A do bairrão Tropical de Futsal. No primeiro jogo, o Dilon Rezende enfrentou o Jardim BH. 4-0 para o Odilon Rezende. Os responsáveis pelos gols do Odilon foram Lucas, Cassino e Romarinho, com 2 gols, ainda foi eleito o craque do jogo. Para fechar a noite, nós tivemos a partida do Boa Ventura, que enfrentou o Retirinho. E o responsável pelo gol do Boa Ventura foi o Lucas Augusto. Já pelo Retirinho, os marcadores foram Gedean, Lucas Santos, Yuri, Hudson e Matheus Santos, com 2 gols e eleito também craque do jogo. E hoje nós temos transmissão, que vai ser dos jogos do Grupo B. Às 19 horas temos Coab enfrentando Vila Fátima. Às 20 horas tem Monte Verde enfrentando Rio do Peixe. E às 21 horas Vila Resende enfrenta Vila Bela. 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
0: É isso aí, a festa rola, música boa, de qualidade pra você. Aliás, toda a programação do Tropical escolhida a dedo. 16 horas e 21 minutos, hoje 12 de maio, hoje é dia da enfermagem. Parabéns a todos os enfermeiros, todos os setores da enfermagem, do setor da enfermagem. Parabéns aí pelo lindo trabalho que vocês aplicam, né? Dentro dos hospitais, entre outros lugares. E bora de sequência musical daquele jeito, aquela alegria, aquele alto astral. Nada de ficar pensando em besteira não, viu? Aqui não.

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1: Olá! Ontem no Ginásio Pelezão, transmitimos em rodada dupla os jogos da sétima rodada da Chave A do Bairrão Tropical de Futsal. No primeiro jogo, Odilon Resende 4, Jardim Belo Horizonte 0. Os responsáveis pelos gols do Odilon Resende foram Lucas, Cassinho e Romarinho com 2 gols. Para fechar a noite, a partida entre Boa Ventura 1 e Retirinho 6. O responsável pelo gol do Boa Ventura foi Lucas Augusto. Pelo Retirinho, os marcadores foram Gedeão, Lucas, Yuri, Hudson e Matheus Santos com 2 gols. E olha, hoje tem mais Bairrão Tropical no Pelezão. 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

0: 18 horas.
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4: Ele tem feito muito sucesso dentro da sala de aula e fora dela também. Eu estou falando do professor Luiz Guilherme, ele é enfermeiro e professor universitário e é um verdadeiro fenômeno na comunicação. Com criatividade, Luiz Guilherme tem de sobra. Ele transforma a sala de aula em palco usando a arte, o humor e a inovação para ensinar de um jeito diferente.
5: A gente olha para o modelo tradicional da educação e aí trazendo para o ensino superior, eu poderia usar um modelo que eu não digo que seja errado, mas para mim, eu não consegui me adaptar tanto como aluno e quanto professor. Uhum. Que é o modelo tradicional, aquele no qual eu utilizo apenas uma aula que é expositivo e dialogado. O que seria isso? É usar um slide, eu leio o slide e fazer um comentário sobre aquele slide que eu li para os alunos. Hoje a gente tem vários desafios em sala de aula. E quando eu entendi que um dos desafios seria, por exemplo, rede social, celular, é muita informação que o aluno do ensino superior ele também tem o tempo todo. E aí eu tenho que tornar a minha sala de aula mais interessante que tudo isso. Que as redes sociais, que o celular, que uma mensagem que chega. E aí pensar nisso me fez olhar para o professor Guilherme enquanto profissional e me perguntar, o que é que eu posso fazer de diferente?
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1: Cidade em Revista. 12 de maio de 2026. Vacimóvel atende no Rio do Peixe nesta terça-feira com vacinação contra a gripe. Campanha do Agasalho realiza Dia D Solidário no próximo dia 23 em Três Corações. Canil São Lázaro promove campanha por cobertores e ração para cães abrigados. Sessão da Câmara é marcada por denúncias envolvendo secretária municipal e projetos sobre castração animal. Encontro da Juventude Vicentina reúne participantes de várias cidades em Três Corações. Handball feminino sub-17 de Três Corações mantém liderança invicta na LIDARP. Frente fria provoca queda nas temperaturas e mínima pode chegar aos 10 graus em Três Corações. Especialistas reforçam a importância da vacinação contra a gripe e cuidados para evitar doenças respiratórias.
0: 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Para ouvir na íntegra, acompanhe a reprise à meia-noite aqui na Tropical.
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0: 19 horas.
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1: 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Agora são 19h05. Boa noite. Boa noite para quem tá ligando o rádio agora e boa noite para quem já estava ligado. A Tropical apresenta a partir de agora o nosso Flash Hits na sua edição de terça-feira, dia 12 de maio de 2026. Parabéns a você que está aniversariando hoje. Aliás, temos um nome só aqui na lista, mas eu sei que existem mais pessoas, claro. Mas o nome que foi nos passado aí na parte da manhã foi Keitani Maria de Oliveira. Ela mora em São Bento Abade, oficialmente aqui na lista. Mas aos demais aniversariantes desta terça-feira também, recebendo uma boa noite, os cumprimentos, votos de muitas felicidades e vida longa aos nossos homenageados. Luiz Carlos de Freitas por aqui, nessa noite de terça-feira, mais uma vez presente, programa este apresentado de segunda a sexta, sempre a partir das 19. 60 minutos de música bem selecionada. A gente começa com o ano de 1982. Apenas a 2 passos do paraíso. Blitz.

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0: Ana Vitória, Barquinho de Papel. Linda essas vozes, né? Como combinam. 19:13, no som dos grandes amores, a dois passos do paraíso, anos 80, Blitz. Daqui a pouco tem mais.
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0: 19:18. A gente prossegue mandando um abraço grande também para Fabrício, Estela, Letícia, alô turma de Varginha, também um abraço. Terça-feira, 12 de maio. É, eu sei. Recordando Léo Jaime.

Câmbio Novo. Laura Pausini. Bom, a pedido aí do Thiago do Hotel Calabresa, um abraço pra ele, pra todos os hóspedes e os pais na feira de gado. Obrigado. 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Meu amigo Amaro, motorista, passageiros na sintonia também, de todas as linhas, agora é a vez de Rod Stewart.

0: vocês, Rod Stewart. I don't wanna talk about it. 19:31, no som que você curte ouvir à noite. Também teve Laura Pausini, aqui já teve a Blitz, teve Léo Jaime, Ana Vitória, e daqui a pouco eu volto trazendo mais.
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2: Bom, mais uma vez uma boa noite pro Amaro da linha 1. Forte abraço a ele, aos passageiros também da Trek Tour. Ótima noite. Raul, a esposa, a família e os amigos. Agora vamos de Paralamas do Sucesso. Às 19h39, Ana Paula, Jéssica, muito obrigado, Fabiola. Pessoal também do Jardim América e do Bandeirantes. Lanterna dos Afogados. 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

0: 19h45, duas vozes se uniram para gravar, ainda lembro, Marisa Monte e Ed Mota. 19h08, ritmo final do programa. Nós também tivemos antes, que teve antes? Foi Lanterna dos Afogados, Paralamas do Sucesso.
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0: Agora são 19:51. Flash Hits no som dos grandes amores, clássicos nacionais e internacionais. Estamos no ritmo final, faltando apenas 9 minutos para as 8. KLB. Todo mundo se lembra dessa? Minha timidez.

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2: Muito obrigado também, Márcia do Jardim das Alterosas, Thiago do Hotel Calabresa, Cláudio, obrigado pelos elogios ao programa. Ele mora em Lambari. Todo mês de maio, na maior. É o nome dessa música, Guilherme Arantes.

O desejo de desacelerar e valorizar os pequenos prazeres da vida. Em contraste com a correria da rotina urbana, não é o caso em que eu queira uma pausa para pensar. Fica claro que se busca nessa música algo que não é material, mas sim de tempo de qualidade para si mesmo, longe das pressões do dia a dia. Essa canção maravilhosa transmite, na verdade, uma mensagem acolhedora. A verdadeira riqueza está nos momentos simples e compartilhados, especialmente quando se permite uma pausa para viver plenamente. Uma pausa para pensar.

0: Ela não ganha.
1: Os equipamentos entregues vão fortalecer a atuação em áreas de difícil acesso e reduzir o tempo de resposta aos incêndios no Cerrado e Pantanal.
2: Hoje, na apresentação da Voz do Brasil, eu, Luciana Vasconcelos e Nazi Brum.
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2: Plano para combater o crime do país.
0: O programa Brasil contra o Crime Organizado conta com investimentos e financiamentos que ultrapassam os 11 bilhões de reais.
2: Entre as ações previstas está a asfixia financeira do crime organizado para atingir fluxos ilícitos e lavagem de dinheiro.
3: O programa Brasil contra o Crime Organizado conta com quatro eixos. O primeiro mira a estrutura financeira das organizações criminosas, como, por exemplo, a lavagem de dinheiro. Para isso, o país vai ampliar as forças integradas de combate ao crime organizado, que farão operações interestaduais de alta complexidade, como explicou o secretário nacional de Segurança Pública, Francisco Veloso.
4: O crime organizado, diferente de outros tipos penais, tem um objetivo muito claro. Claro, ele quer ter lucro. Para isso, nós temos as forças integradas de combate ao crime organizado em todos os estados. E nós vamos criar ficos nacionais. Abriremos em São Paulo, no Rio, no Nordeste, no Sul e no Norte.
3: Outro eixo busca melhorar a investigação de homicídios, com fortalecimento das polícias científicas, dos institutos médicos legais e da rede integrada de bancos de perfis genéticos. O último ponto busca desarticular o mercado ilegal que abastece as organizações criminosas, a partir do tráfico de armas, munições, acessórios e explosivos. O programa prevê a criação da Rede Nacional de Enfrentamento do Tráfico de Armas. O ministro da Justiça e Segurança Pública, Wellington Lima e Silva, ressaltou a importância da participação dos estados e municípios no trabalho conjunto.
4: É fundamental que cada um dos agentes de segurança aqui tome o plano como seu. O programa é do Brasil. O programa não é só do governo federal. O programa é do Brasil e de cada um dos cidadãos para que nós possamos viver sem medo.
3: O presidente Lula destacou a união necessária para combater o crime organizado e disse que o plano vai devolver o Brasil aos brasileiros.
5: O território será devolvido ao povo brasileiro de cada cidade e de cada estado, para que a gente possa dizer ao mundo que muitas vezes o criminoso não é o pobre, não é o negro, não é o desempregado que está num bairro pobre. Muitas vezes o responsável está no andar de cima, engravatado, tomando uísque e zombando da nossa cara.
3: Para colocar o programa Brasil contra o Crime Organizado em prática, o governo prevê mais de R$1 bilhão em recursos diretos já em 2026. São quase 390 milhões para combater o fluxo de dinheiro ilegal, 330 milhões para reforçar presídios, 201 milhões para investigação de homicídios e 145 milhões para enfrentar o tráfico de armas. Além disso, será criada uma linha de crédito de R$10 bilhões para estados e municípios investirem em equipamentos, tecnologia e estrutura para as forças de segurança. Reportagem Márcia Fernandes.
0: E a gente segue falando sobre esse plano lançado hoje, mais especificamente sobre o eixo voltado às políticas penais.
2: Está prevista a criação do Centro Nacional de Inteligência Penal, além da aquisição de equipamentos, realização de operações nacionais e capacitação de servidores.
0: E para falar mais sobre o assunto, temos conosco ao vivo pela internet o secretário nacional de Políticas Penais, André Garcia. Boa noite, secretário.
6: Boa noite, Luciana. Boa noite, Nazi Brum. Boa noite a todos os nossos ouvintes.
0: Secretário, no que se refere às políticas penitenciárias, o que o senhor pode falar para a gente sobre as medidas que serão adotadas e os investimentos que serão feitos, inclusive em presídios estaduais?
6: Bem, o nosso programa, ele teve uma premissa importante, que foi a orientação do presidente Lula e do ministro Wellington César, de também aproveitar o que vinha dando certo, experiências exitosas e programas do governo junto com os estados e o Distrito Federal que já estavam funcionando e que precisavam de certa forma de maior robustez e maior aporte financeiro. Essa premissa, por exemplo, foi a que regeu o eixo 1, que trata de asfixia financeira do crime organizado, e isso teve e que teve como parâmetro a recente Operação Carbono Oculto, uma operação que foi realizada em parceria com a Receita Federal, Polícia Federal e o Estado de São Paulo, e foi muito exitosa, porque

0: atingiu fortemente a criminalidade organizada entranhada em instâncias de poder econômico que comumente não são atingidas em operações policiais. A mesma premissa nós usamos no sistema penitenciário, porque nós temos um modelo de excelência que é administrado pelo governo federal, que é o sistema penitenciário federal, seguro, rígido, que permite um controle e monitoramento de diversas lideranças criminosas no nosso país. São 5 unidades, 5 presídios federais, estão espalhados pelo país e são administrados pelo governo federal. E a nossa pretensão é, após identificadas as unidades, os presídios nos estados, que precisavam, porque abrigavam lideranças criminosas locais, precisavam de uma elevação do padrão de segurança, foi exatamente isso. Elevar o padrão de segurança para protocolos, treinamentos, capacitações e, importante, equipamentos de segurança similares ao que nós aplicamos nos presídios federais. E assim, isolar lideranças criminosas e não permitir que essas lideranças impactem na segurança pública do cidadão e da cidadã brasileira.
1: Secretário, uma das estratégias, como o senhor falou, é isolar essas lideranças criminosas. E uma das ideias é interromper a comunicação entre esses detentos. Como que está previsto nesse plano?
0: Bem, há um conjunto de ações que tem esse objetivo. Primeiro, reforçar, robustecer os protocolos de segurança nessas unidades dos estados, treiná-los, que é para aplicação de protocolos rígidos, semelhantes ao que são aplicados no sistema penitenciário federal. Não há incidência para que o nosso ouvinte, também quem está nos vendo aqui pelas redes sociais, não há incidência de celulares nem de objetos ilícitos nas penitenciárias federais. E nós queremos isso em todas as penitenciárias que nós escolhemos como mais sensíveis em todos os estados. Não queremos objetos ilícitos, não queremos celulares e não queremos nenhum tipo de droga ou arma branca ou qualquer outro tipo de artefato que seja utilizado contra os policiais penais, contra a sociedade. E essa foi a premissa, como disse, que foi implementada, que está sendo implementada, que será implementada com o nosso programa Brasil contra o Crime Organizado. Além do treinamento, nós vamos doar equipamentos que vão elevar o nível de segurança, treinar os policiais e servidores também para a utilização desses equipamentos. Por exemplo, eu posso dizer aqui drones modernos para vigilância, kits de varredura eletrônica que vão permitir levantar onde há aparelhos eletrônicos ligados ou desligados, celulares em presídios, identificar onde estão esses celulares e retirá-los das celas, se for o caso, aparelhos de raio-x, scanner corporais. E também o governo federal, de forma inédita, vai realizar a contratação de bloqueadores de celulares e vai, com essa contratação, disponibilizar para que os estados possam, nas unidades, aplicar essa tecnologia de silenciamento de comunicação. Então, além disso, nós vamos realizar operações programadas, que são operações voltadas para identificar esses equipamentos, esses aparelhos eletrônicos nessas unidades e retirá-las, que são as operações modo avião, que nós denominamos assim. Usamos um equipamento que permite o rastreamento de aparelhos eletrônicos, que são equipamentos nossos aqui da Secretaria Nacional de Políticas Penais e da Polícia Penal Federal, e também a Operação MUTI, que é a operação organizada com os estados para retirada desses celulares e de qualquer outro material ilícito que esteja nas prisões. Ou seja, vamos atuar com inteligência, equipamentos, treinamento e operações policiais intensas, de modo a não permitir que haja comunicação desses presídios, de indivíduos custodiados nesses presídios, para além dos muros das unidades penais.
2: Secretário, como é que vai funcionar esse Centro Nacional de Inteligência Penal? Ele vai ter ações integradas aí com todos os estados?
0: Exato, ele vai nos ajudar, inclusive, na coordenação dessas operações que hoje nós coordenamos aqui diretamente da Secretaria, as operações MUTI e modo avião, que são operações nacionais realizadas em diversos estados ao mesmo tempo. Vai congregar também policiais penais das diversas polícias estaduais, vai permitir um maior fluxo de informações, num modelo muito semelhante ao que se chama de centro de fusão de informações, ou nos Estados Unidos conhecido como Fusion Centers, que são centros em que estão todas as agências policiais, no nosso caso, de todas as polícias, representantes de todas as polícias penais, inclusive a federal, que vão conviver, trocar informações, coordenar operações e dar um dinamismo maior às ações no ponto de vista nacional.
1: Então tá ótimo, secretário. É uma área muito importante e o governo está de olho nisso, então, né?
0: Exatamente, é uma área fundamental para a segurança pública do cidadão brasileiro, né? É onde tudo começou, porque as organizações criminosas surgiram nos presídios e vão terminar, porque a determinação do governo é essa: controlar e manter esses indivíduos isolados e não permitir que haja comunicação nem influência na vida do cidadão que vive fora dos muros dos presídios.
2: Bom, nós conversamos com André Garcia, secretário nacional de Política Penal. Secretário, muito obrigado pela entrevista à Voz do Brasil.
0: Eu que agradeço a oportunidade, estou aqui sempre à disposição de vocês e dos nossos ouvintes.
1: O período de seca está começando na região central do Brasil.
2: E com ele vem o maior número de ocorrências de incêndios florestais.
1: Viaturas e equipamentos que vão ajudar no combate ao fogo foram entregues hoje pelo governo federal.
2: Os investimentos são do Fundo Amazônia e pela primeira vez serão aplicados nos biomas Cerrado e Pantanal.
3: Caminhões especializados no combate a incêndios florestais, caminhonetes 4x4 equipadas, sopradores e aeronaves remotamente pilotadas. Os equipamentos entregues nesta terça-feira vão fortalecer a atuação em áreas de difícil acesso e reduzir o tempo de resposta aos incêndios no Cerrado e Pantanal. O investimento total de 150 milhões de reais vem do Fundo Amazônia, administrado pelo Banco Nacional de Desenvolvimento Econômico e Social, BNDES. Segundo o ministro da Justiça e Segurança Pública, Wellington César Lima, esse é o maior investimento já realizado pelo governo federal para ampliar o combate aos incêndios florestais. O ministro destacou ainda que a entrega vai agilizar o trabalho de combate ao fogo.
4: Cada minuto reduzido no tempo de resposta significa menos destruição ambiental, menos prejuízo econômico e mais proteção para a população brasileira.
3: Os equipamentos vão beneficiar os corpos de bombeiros militares do Piauí, Bahia, Goiás, Minas Gerais, Mato Grosso do Sul e Distrito Federal, além da Força Nacional de Segurança Pública e Brigadas Florestais. A medida faz parte da Política Nacional de Manejo Integrado do Fogo, criada em 2024 e gerida pelo Ministério do Meio Ambiente e Mudança do Clima. O ministro da pasta, João Paulo Capobianco, lembrou que o governo também tem fortalecido o planejamento e alcançado bons resultados no combate aos incêndios florestais.
5: Atualmente, nós temos reuniões a cada 2 meses com os maiores meteorologistas do Brasil e do exterior para monitorar permanentemente os cenários de risco climático e de risco, portanto, de incêndios. Esse dado é traduzido em planejamento, é levado para a sala de situação e articula e organiza a ação do governo federal. Nós, em 2025, reduzimos a área queimada no Brasil inteiro em 39%.
3: Esse é o primeiro investimento do Fundo Amazônia em biomas fora da Amazônia Legal. O fundo, restituído em 2023, após 4 anos de paralisação, já aprovou mais de 400 milhões de reais para apoiar os corpos de bombeiros de 9 estados da Amazônia Legal no combate a incêndios. Reportagem Gabriela Noronha.
1: O presidente Lula acaba de anunciar que zerou os impostos para compras de até $50 sobre compras internacionais online, tributos que ficaram conhecidos como taxa das blusinhas.
2: Segundo o secretário executivo do Ministério da Fazenda, Rogério Seron, essa medida só pôde ser anunciada após o combate ao comércio ilegal.
6: Isso só foi possível depois de um avanço muito significativo para regularizar o setor. O contrabando, que era uma marca presente nesse setor, ele foi eliminado. Agora um setor regularizado e continuará regular vai poder usufruir dessa isenção, dessa zeragem de tributação sobre esses produtos. Vai beneficiar a população mais carente, mais pobre, que utiliza muito dessas plataformas para adquirir produtos que são muito importantes para o seu dia a dia.
1: A mudança será publicada em edição extra do Diário Oficial de hoje e já passa a valer a partir de amanhã.
2: Estudantes com dívidas no Fundo de Financiamento Estudantil, FIES, podem realizar a renegociação de débitos a partir de amanhã por meio do Desenrola FIES.
1: Os contratos em atraso poderão ser quitados com desconto de até 99% sobre o valor da dívida.
2: A expectativa é atender mais de 1 milhão de estudantes.
7: Pode participar do programa quem teve contrato firmado até 2017 e que estava na fase de pagamento em 4 de maio de 2026. A negociação pode ser feita até 31 de dezembro deste ano. A expectativa é que mais de 1 milhão de estudantes sejam beneficiados com refinanciamento. O Desenrola FIES faz parte do novo Desenrola Brasil, programa lançado pelo governo federal no início deste mês para reorganizar a vida financeira de milhões de brasileiros e ampliar o acesso ao crédito em melhores condições. A medida, no entanto, não prevê a utilização do FGTS para abatimento das dívidas, como acontece em outras renegociações do Desenrola Brasil. Outra vantagem é para os estudantes que mantêm os pagamentos em dia. O programa oferece a possibilidade de quitação integral do débito com 12% de desconto sobre o saldo devedor. Para facilitar o atendimento, todo o processo de renegociação será realizado pelos canais digitais do banco responsável pelo contrato. No portal do Ministério da Educação foi publicada uma matéria com o passo a passo da renegociação. Acesse gov.br/mec e saiba mais. Reportagem Talita Albuquerque.
2: E ainda sobre o Desenrola, mas desta vez para o agricultor familiar que está com as contas no vermelho.
1: O Desenrola Rural está a todo vapor com descontos de até 96% do valor da dívida.
2: A iniciativa quer melhorar a saúde financeira dos produtores rurais e facilitar o acesso ao crédito de olho na safra 2026-2027.
8: Nas praias de Tamandaré, no litoral do Pernambuco, Fabrício do Nascimento aprendeu a pescar com os avós e se dedica à atividade artesanal ao longo de 20 anos. Recentemente, decidiu aumentar a renda e investiu na criação de abelhas. Durante a pandemia, o novo negócio virou um problema e o que antes era investimento virou dívida, como relembra Fabrício.
9: E foi na época que eu comecei a tirar meu primeiro empréstimo, foi em torno de R$ 2.000. Tive uns problemas no decorrer da pandemia, não tive condições de pagar.
8: Foi só no ano passado que Fabrício conseguiu a tão esperada saúde financeira nos negócios. O produtor rural aderiu ao programa de renegociação de dívidas do governo do Brasil. Os descontos permitiram que ele limpasse o nome e pudesse sonhar alto.
9: Quitei essa dívida, investi na minha área da pesca e na área da apicultura. Eu estou querendo um investimento maior. Meu sonho é fazer minha agroindústria para produção de mel também.
8: O sonho de Fabrício e de outros agricultores rurais pode se tornar realidade com um novo Desenrola Rural. O programa permite renegociação e liquidação de débitos com descontos que chegam até 96% e atende quem tem débitos vinculados ao Programa Nacional de Fortalecimento da Agricultura Familiar, o PRONAF. Podem ser beneficiados agricultores familiares, assentados da reforma agrária, pescadores artesanais, povos e comunidades tradicionais e cooperativas da agricultura familiar. A expectativa é que os descontos ajudem os produtores a planejar a safra 2026-2027, como explica a ministra do Desenvolvimento Agrário e Agricultura Familiar, Fernanda Machiavelli.
10: Nós conseguimos, no âmbito do Desenrola Brasil, reabrir um Desenrola Rural. Agora, nessa nova rodada, nós de novo temos condições muito favoráveis para essa renegociação. São descontos bastante convidativos para conseguir promover essa regularização das dívidas dos agricultores familiares. Nós esperamos que a partir do Desenrola Rural, os agricultores familiares voltem a acessar o crédito do PRONAF, seja na produção de alimentos, participando ativamente da ampliação da nossa safra 2026-2027.
8: A adesão ao Desenrola Rural pode ser feita até 20 de dezembro de 2026. Para as dívidas do PRONAF ou contratadas junto a instituições financeiras, a regularização deve ser feita diretamente nessas empresas. Se o débito estiver na dívida ativa da União, é possível limpar o nome diretamente no site do Regularize. Mais informações sobre o Desenrola Rural, acesse gov.br/mda. Reportagem Edinaldo Júnior.
1: E hoje a ministra do Desenvolvimento Agrário e Agricultura Familiar, Fernanda Machiavelli, apresentou um balanço das ações voltadas ao setor.
2: Ela destacou as políticas voltadas às mulheres rurais, com a implementação de 110 mil quintais produtivos, que são espaços de produção diversificada de alimentos saudáveis, sementes e insumos, fundamentais para a soberania e a segurança alimentar.
1: A União Europeia retirou o Brasil da lista de países autorizados a exportar produtos de origem animal destinados ao consumo a partir de 3 de setembro.
2: Por meio de nota, o governo brasileiro informou que recebeu com surpresa a notícia e que tomará prontamente todas as medidas necessárias para reverter essa decisão.
1: O chefe da delegação do Brasil junto à União Europeia já tem reunião agendada para amanhã com as autoridades sanitárias do bloco.
2: O Brasil é o maior exportador do mundo de proteínas de origem animal e o principal fornecedor de produtos agrícolas ao mercado europeu.
1: Todas as informações sobre pré-natal, parto, puerpério, cuidados com o bebê, vacinação, alimentação, saúde mental e rede de apoio, tudo em um único lugar.
2: E agora é disponível também pelo celular com mais praticidade e segurança.
1: É a nova caderneta brasileira da gestante, lançada hoje no Rio de Janeiro pelo ministro da Saúde, Alexandre Padilha.
11: Márcia Silva de Araújo, de Planaltina, no Distrito Federal, está grávida de 4 meses. É a sua terceira gestação, mas ela ainda toma todos os cuidados necessários nessa fase. As vacinas estão em dia e todo mês tem consulta de pré-natal.
12: Saio de uma, já tem outra no outro mês. E é um momento muito delicado, que a mãe tem que ser acompanhada, sim. Você está gerando um bebê, você tem que ter uma assistência da família e do posto de saúde. Eu acho muito importante.
11: Para facilitar e ampliar a organização de exames de pré-natal e dos cuidados com as mães e seus bebês, o Ministério da Saúde lançou nesta terça-feira a nova caderneta brasileira da gestante. A versão reformulada do documento reúne todas as informações da mulher desde a gravidez ao pós-parto. Outra novidade é que o conteúdo da caderneta agora vai estar integrado com o Meu SUS Digital. Tudo na palma da mão, para garantir um atendimento mais qualificado às gestantes, de acordo com o ministro da Saúde, Alexandre Padilha.
13: Nós temos 85% das equipes de saúde da família no Brasil inteiro que usam já o prontuário eletrônico do Ministério da Saúde. Então, a expectativa é que ele fique na mão da gestante, na mão dos profissionais de saúde, como se fosse a verdadeira bíblia da gestação, do cuidado das mulheres no nosso país.
11: O documento também traz informações de cidadania, como saúde mental, luto materno e parental e violência obstétrica. E tem espaço para registros específicos sobre o acompanhante, métodos de alívio da dor, posições para o parto, procedimentos a serem evitados e rede de apoio. Maria Silva de Araújo, do início da matéria, aprovou a novidade.
12: Vai melhorar bastante no sentido de facilitar a nossa vida. Hoje em dia também está sendo tudo digital. E aí eles vão passando do computador para o outro. Então, assim, é maravilhoso.
11: Além da versão digital, serão distribuídos 3 milhões e 200 mil exemplares da caderneta física em todo o Brasil. Reportagem Natália Koslick.
2: O acesso à caderneta brasileira da gestante é feito pelo aplicativo Meu SUS Digital, disponível para Android e iOS ou pela versão web da plataforma.
1: Abertas as inscrições para o Fórum Nacional da Rede de Parcerias, promovido pelo Ministério da Gestão e da Inovação em Serviços Públicos.
2: O evento busca aprimorar as políticas públicas e o impacto dos serviços na vida do cidadão, com mais de 240 painéis, palestras e oficinas.
1: O evento será realizado entre 9 e 11 de junho no Centro de Convenções Ulisses Guimarães, em Brasília.
2: As inscrições são gratuitas e podem ser feitas no endereço gov.br/rede de parcerias.
1: Do Governo do Brasil.
2: Uma realização da Secretaria de Comunicação Social da Presidência da República.
1: Com produção da empresa Brasil de Comunicação.
2: Fique agora com as notícias do Poder Judiciário e do Congresso Nacional. Uma boa noite.
1: Boa noite para você e até amanhã.
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16: STF pede novas providências de órgãos para aprimorar transparência das emendas parlamentares.
17: STJ afasta indenização do DPVAT em acidente ocorrido durante prática de crime.
16: Justiça do Trabalho registra mais de 600 mil casos de assédio moral.
17: Boa noite, eu sou Marcela Luiza.
16: E eu sou Marcelo de la Libera.
17: O Supremo Tribunal Federal pede novas providências para reforçar a transparência e o controle sobre as emendas parlamentares.
16: A decisão é do ministro Flávio Dino e envolve órgãos de fiscalização do Senado, do governo de São Paulo e da Justiça Eleitoral. Carolina Chaves.
18: Na decisão, Flávio Dino pediu ao Tribunal de Contas da União informações sobre o funcionamento de um painel de acompanhamento das emendas parlamentares e cobrou esclarecimentos da Controladoria Geral da União sobre limitações na estrutura do órgão. O ministro também quer explicações do Senado sobre a possibilidade de ampliar regras contra nepotismo envolvendo suplentes de senadores e familiares. Já o governo de São Paulo deverá esclarecer suspeitas de acordo político relacionado à destinação de emendas de bancada federal. A decisão ainda determina que assembleias legislativas e a Câmara Legislativa do Distrito Federal comprovem a adaptação das regras locais ao modelo federal de execução das emendas. O relator também encaminhou ao Tribunal Superior Eleitoral e à Procuradoria-Geral Eleitoral pedidos de análise sobre possíveis riscos de uso irregular de emendas parlamentares em campanhas eleitorais.
19: A indenização do extinto seguro DPVAT não é devida se o acidente de trânsito ocorreu durante a prática de crime.
16: Esse posicionamento é do STJ. Fátima Uchoa.
20: Um homem roubou uma motocicleta com a qual logo depois sofreu acidente de trânsito. Ele pediu a indenização do seguro obrigatório DPVAT, que hoje está extinto, e a Justiça do Paraná determinou o pagamento. No entanto, a quarta turma do STJ deu provimento ao recurso especial da seguradora. Para a ministra relatora Isabel Galotti, a existência de conduta dolosa da vítima afasta a cobertura securitária quando o risco é deliberadamente provocado, como no caso do roubo de veículo com o uso da motocicleta subtraída.
19: Justiça do Trabalho registra mais de 600 mil casos de assédio moral.
16: O levantamento considerou o período de 2020 a 2025. William Nascimento.
21: Nos quatro primeiros meses de 2026, já foram formalizadas mais de 30 mil ações por assédio moral. Ele está no comentário constrangedor, na punição injusta, na intimidação, em situações que afetem a dignidade de quem trabalha e causem danos à saúde física e mental. E a empresa é responsável por atitudes como essa. Se não cuidar do ambiente de trabalho, pode responder por isso. E esse é o alerta do coordenador-geral do programa Trabalho Seguro, ministro Agra Belmonte. Investimento é prevenir. Custo é a empresa ter de pagar indenizações.
19: A partir do dia 15 de maio, pré-candidatos já podem começar a arrecadar dinheiro para financiar as campanhas das eleições gerais de 2026.
16: Um dos meios de arrecadação é por meio do financiamento coletivo, conhecido como vaquinha virtual. Estevam Furtado.
22: A vaquinha virtual já foi usada nas eleições de 2018, 2020, 2022 e 2024. O modelo, também chamado de crowdfunding, permite arrecadar recursos pela internet, por sites, aplicativos e plataformas digitais. As empresas que oferecem esse serviço precisam estar cadastradas e aprovadas pelo Tribunal Superior Eleitoral, além de serem contratadas antes por pré-candidatos ou partidos, conforme prevê a lei das eleições. A página sobre financiamento coletivo já está disponível no portal do TSE. Até agora, quatro empresas foram aprovadas para atuar nas eleições de outubro e outras duas estão com cadastro incompleto.
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19: Uma boa noite.
16: Boa noite.
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1: Eu sou Paula Groba e estes são os destaques de hoje do Jornal do Senado, que começa agora. Plenário aprova a renovação automática da CNH para bons motoristas. Avança projeto que endurece punições para fraudes no mercado financeiro. Aprovadas regras mais rígidas para o fechamento de escolas rurais. Boa noite. Motoristas com bom histórico no trânsito garantiram mais facilidade para renovar a carteira de habilitação. O plenário aprovou hoje a medida provisória que permite a renovação automática da CNH para condutores inscritos no Registro Nacional Positivo de Condutores, cadastro que reúne quem não cometeu infrações de trânsito no período de 12 meses. Mas o texto aprovado pelo Congresso inclui ainda a necessidade de exame médico para a renovação. A proposta segue agora para a sanção presidencial. Os detalhes com o repórter Alexandre Campos.
2: Relator da medida provisória, quando o texto esteve na comissão mista, o senador Renan Filho, do MDB de Alagoas, afirmou que dificultar o acesso à CNH impede que muitas pessoas entrem no mercado de trabalho.
3: É por isso que o Brasil vive, de certa maneira, um apagão de motoristas de caminhão, especialmente os caminhões de grande porte, porque a burocracia afugenta o jovem da primeira habilitação e, ao fazê-lo, afugenta também a formação de condutores profissionais.
2: A renovação automática da CNH deverá ser precedida de exames de aptidão física e mental. Essa exigência foi novidade, já que não constava no texto original da MP. Renan Filho acatou emenda para reintroduzir essa obrigatoriedade. De acordo com o texto aprovado, o motorista habilitado poderá optar pela CNH digital gratuita caso prefira não pagar pelo documento físico. A MP, que segue para sanção, ainda prevê a correção anual pelo IPCA dos valores referentes aos exames de aptidão física e mental e de avaliação psicológica a serem fixados nacionalmente pela União.
1: E brasileiros que sofrem com dores persistentes por meses ou até anos poderão ter atendimento mais especializado no SUS. O plenário aprovou um projeto que estabelece regras para o cuidado de pessoas com dor crônica na rede pública de saúde. A proposta garante atendimento integral aos pacientes e cria o Dia Nacional de Conscientização e Enfrentamento da Dor Crônica em 5 de julho. O texto segue para a sanção presidencial. Carros abandonados em ruas e terrenos públicos, além de prejudicarem a paisagem urbana, podem acumular água, atrair vetores de doenças e causar danos ao meio ambiente. E para enfrentar esse problema, a Comissão de Meio Ambiente aprovou um projeto que obriga os proprietários a retirar os veículos abandonados que representem risco à saúde pública ou ao meio ambiente. Os detalhes com Patrícia Oliveira.
4: O projeto do senador Confúcio Moura, do MDB de Rondônia, foi relatado pela senadora Tereza Cristina, do Progressistas de Mato Grosso do Sul. Ela alterou a lei do desmonte e o Código de Trânsito Brasileiro para acelerar o destino de carros apreendidos e não reclamados por meio de leilões. Uma das novidades é a integração ao Sistema Nacional de Resíduos Sólidos para rastrear peças retiradas de veículos e combater o mercado ilegal. A ideia é priorizar a chamada economia circular. Antes de reciclar ou descartar um veículo, será obrigatório tentar reaproveitar peças e componentes em boas condições, como destacou a senadora Tereza Cristina.
5: Com isso, damos um passo concreto para reduzir impactos ambientais, organizar o setor e transformar passivos em oportunidades econômicas.
4: Empresas de desmontagem também terão de tratar corretamente fluidos e resíduos poluentes. O projeto segue para análise da Comissão de Assuntos Econômicos.
1: O senador Paulo Paim, do PT do Rio Grande do Sul, elogiou o programa Brasil contra o Crime Organizado, lançado pelo governo federal. Segundo ele, a iniciativa articula inteligência, integração entre os entes federativos e mais de 11 bilhões de reais em investimentos para o enfrentamento das facções criminosas. Paim destacou que o programa prevê ações contra a lavagem de dinheiro, o tráfico de drogas e o crime organizado nos presídios, além de medidas para aumentar a elucidação de homicídios. O senador também defendeu a importância de políticas sociais, educação e geração de emprego no combate à criminalidade.
6: O crime organizado não se combate apenas na ponta, no confronto direto. É preciso atingir suas estruturas, suas fontes de financiamento, sua capacidade de articulação e o seu poder de infiltração. Não basta prender executores, é preciso prender, mas também desmontar os esquemas de lavagem, recuperar ativos e cortar o fluxo ilícito que sustenta essas organizações.
1: Já o senador Espiridião Amin, do PP de Santa Catarina, criticou a decisão do ministro do STF, Alexandre de Moraes, que suspendeu a aplicação da lei da dosimetria até a análise do plenário da corte. Segundo o parlamentar, a medida representa interferência em uma decisão do Congresso Nacional. Amin também defendeu a revisão das penas aplicadas aos envolvidos nos atos de 8 de janeiro e afirmou que o Congresso deve avançar no debate sobre a anistia aos condenados.
7: Se ele acha que a lei é inconstitucional, ele tem que submeter imediatamente. Mas a lei entra em vigor. Quer dizer, agora o ônus da decisão do Supremo é do cidadão que foi beneficiado pela dosimetria. Quer dizer, a decisão soberana do Congresso fica condicionada ao despacho monocrático.
1: Dinheiro desviado, balanços maquiados e investidores enganados. Fraudes no mercado financeiro que podem causar prejuízos bilionários e abalar a confiança na economia passaram a ser alvo de regras mais duras no Senado. A Comissão de Assuntos Econômicos aprovou hoje um projeto que prevê a prisão para fraudes contábeis e a manipulação de informações que levem investidores ao erro no mercado de capitais. Os detalhes com a repórter Marcela Cunha.
8: A proposta da senadora Augusta Brito, do PT do Ceará, foi apresentada depois do caso das lojas americanas. O texto aprovado pune a fraude contábil, como alterar balanços, informar dados falsos ou esconder operações realizadas pela empresa. A pena prevista é de 2 a 6 anos de prisão e multa. O relator, senador Oriovisto Guimarães, do PSDB do Paraná, afirmou que o texto foi ajustado para deixar mais claro o que deve ser considerado crime, sem gerar insegurança jurídica no mercado de ações.
9: É preciso que essa legislação seja muito objetiva. Até porque nesse mercado de ações é impossível a qualquer administrador garantir resultados. Tá? É sempre uma dúvida. Mercado de ações você pode ganhar e você pode perder. No Brasil ou em qualquer lugar do mundo. Então nós precisamos tomar muito cuidado na tipificação desses crimes para não criar insegurança jurídica e para não criar mais ilusão ainda para o aplicador.
8: A proposta também prevê aumento da pena quando a fraude causar grandes prejuízos, atingir muitas vítimas ou abalar a confiança no sistema financeiro. Em caso de condenação, o responsável poderá ficar impedido de exercer atividade empresarial ou ocupar cargos de direção, conselho ou gerência. O projeto segue para a Comissão de Constituição e Justiça.
1: E o fechamento de escolas em áreas rurais, indígenas e quilombolas poderá ter regras mais rigorosas no país. O Senado aprovou um projeto que impede que decisões baseadas apenas em custos definam um encerramento dessas unidades. A proposta que segue para a sanção presidencial determina que o fechamento dessas escolas leve em conta não só os critérios econômicos, mas também o impacto social, cultural e as condições de acesso dos estudantes à educação. O repórter Rodrigo Rezende tem as informações.
10: A Comissão de Educação aprovou uma proposta apresentada pelo então senador Messias de Jesus, do Republicanos de Roraima, que cria normas para o fechamento de escolas rurais, indígenas e quilombolas. A relatora da proposta, senadora Jussara Lima, do PSD do Piauí, teve seu texto apresentado na comissão pela senadora Damaris Alves, do Republicanos do Distrito Federal. Ela destaca que o fechamento de uma escola não pode levar apenas em conta o aspecto econômico.
11: Assegurar que decisões dessa magnitude não sejam tomadas de forma discricionária ou baseadas unicamente em critérios, presidente, de eficiência econômica, sem a devida consideração dos impactos sociais, culturais e pedagógicos.
10: A proposta prevê que, em caso de necessidade de fechamento da escola, será assegurado à comunidade escolar o prazo de 1 ano para a solução dos problemas gerados pelo fechamento. Um dos itens que deverá ser observado é um estudo da distância a ser percorrida pelos alunos em uma possível nova escola. A proposta segue para a sanção presidencial.
1: Trabalhos técnicos de Eliseu Caires, o Jornal do Senado fica por aqui. Acompanhe agora as notícias da Câmara dos Deputados. Boa noite e até amanhã.

0: Deputados analisam política para enfrentar os efeitos da seca no semiárido.
1: Projeto suspende pagamento de financiamento agrícola devido ao El Niño.
0: Comissão aprova punição para casos de violência digital contra a mulher.
1: Boa noite. Comissão aprova punição para uso de IA em ações de violência contra a mulher. A repórter Maria Neves nos conta sobre os casos.
2: A Comissão de Constituição e Justiça da Câmara dos Deputados aprovou o projeto de lei que torna crime alterar ou criar fotos, vídeos e áudios com uso de inteligência artificial para praticar violência contra a mulher. Quem incorrer na prática ficará sujeito à reclusão de 2 a 4 anos, além de multa. De acordo com o novo tipo penal, é crime adulterar, criar, manipular ou produzir fotos, vídeos e áudios utilizando sistemas de inteligência artificial. Para que a conduta seja punida, a manipulação deve ter o intuito específico de causar constrangimento, humilhação, assédio ou ameaça à mulher no contexto de violência doméstica e familiar. O relator, deputado pastor Marco Feliciano, do PL de São Paulo, destacou que a violência digital, ao distorcer a realidade e promover humilhações, assédios e ameaças, aumentam a vulnerabilidade das vítimas, causando danos emocionais e sociais.
3: Esse tipo de violência digital, que muitas vezes ocorre paralelamente a agressões físicas ou psicológicas tradicionais, amplifica o controle e o abuso sobre as mulheres, dificultando ainda mais o processo de superação e denúncia. É fundamental que a legislação avance na mesma velocidade que as tecnologias, garantindo que crimes cometidos por meio de inteligência artificial sejam tipificados e punidos de maneira adequada.
2: Ao apresentar o projeto, o deputado Fred Linhares, do Republicanos do Distrito Federal, também argumentou que a rápida evolução tecnológica possibilita a criação e a disseminação de conteúdos falsos e prejudiciais que aumentam ainda mais a vulnerabilidade das mulheres e agravam o impacto psicológico e social para as vítimas. A proposta que torna crime alterar ou criar fotos, vídeos e áudios com o uso de inteligência artificial para praticar violência contra a mulher ainda terá de ser votada pelo plenário. Da Rádio Câmara de Brasília, Maria Neves.
0: Justiça. Silvio Antônio do PL do Maranhão defende proposta de sua autoria voltada à imparcialidade do judiciário que determina uma quarentena para políticos que desejem ocupar cargos na magistratura. Para ele, os postos não podem ser utilizados como recompensas partidárias.
1: Silvio Antônio sustenta que o cidadão que necessita da justiça deve ser julgado com isenção e ser resguardado de decisões orientadas por agendas políticas e ideológicas. Ele entende que atualmente muitos representantes do judiciário tem desrespeitado essa determinação constitucional.
0: O PSOL entrou com uma ação direta de inconstitucionalidade no STF contra a redução de penas aos envolvidos nos atos de 8 de janeiro. Chico Alencar, do Rio de Janeiro, alega que a sessão do Congresso que derrubou o veto presidencial à matéria teve irregularidades.
1: Chico Alencar alega que qualquer anistia deve ser precedida de um debate com a população. Ele sustenta ainda que não houve arrependimento dos acusados para justificar o perdão e que a punição é necessária para proteger a democracia e garantir a ética na política nacional.
0: Sérgio Turra, do PP do Rio Grande do Sul, critica a decisão do STF que suspendeu a chamada lei da dosimetria, recentemente aprovada pelo Congresso Nacional. Ele afirma que a medida desrespeita a decisão da Câmara e do Senado.
1: Sérgio Turra pede abertura de processo de impeachment contra o ministro Alexandre de Moraes. Ele argumenta que o caso compromete a independência harmônica entre os poderes por invadir as competências do Legislativo.
0: Relações Exteriores. Lima, do Novo, do Rio de Janeiro, critica a participação de brasileiros em uma embarcação interceptada por Israel próximo a Gaza. O deputado afirma que a missão tem caráter de propaganda política favorável ao Hamas e não de ajuda humanitária à população palestina.
1: Luiz Lima questiona a incoerência de grupos que se colocam como defensores de causas internacionais, mas não enfrentam a violência no Brasil. Para ele, ao libertar os brasileiros, Israel age com mais senso de justiça do que o STF, no caso dos condenados pelo 8 de janeiro.
0: Política. De acordo com o Marcon, do PT do Rio Grande do Sul, recentes operações da Polícia Federal indicam o envolvimento de lideranças da oposição no escândalo do Banco Master. O deputado critica a articulação de projetos que, segundo ele, beneficiavam instituições financeiras com recursos públicos.
1: Na visão de Marcon, partidos de oposição priorizam interesses do setor financeiro em detrimento de pautas trabalhistas, como o fim da jornada 6x1. O deputado defende o aprofundamento das investigações sobre a atuação de agentes políticos no caso.
0: Segurança Pública. Reginaldo Lopes, do PT de Minas Gerais, elogia o lançamento do programa Brasil contra o Crime Organizado. O parlamentar lembra que o governo federal já encaminhou ao Congresso propostas de combate às facções criminosas e de integração das forças de segurança pública.
1: Reginaldo Lopes informa que o governo prevê investimentos de 11 bilhões de reais em ações de segurança. O deputado também destaca operações da Polícia Federal para enfraquecer financeiramente grupos ligados ao crime organizado.
0: Alexandre Lindemeyer, do PT do Rio Grande do Sul, classifica como histórica a criação do Programa Nacional de Combate ao Crime Organizado, lançado pelo governo federal. Ele elogia a articulação entre União, estados e municípios, além dos investimentos previstos para o setor.
1: Na visão de Alexandre Lindenmayer, o programa prioriza o combate ao financiamento do crime, ao tráfico ilegal de armas e à atuação de facções dentro dos presídios. Segundo ele, a proposta também amplia o controle nas unidades prisionais e fortalece as ações de inteligência.
0: Paulão, do PT de Alagoas, cumprimenta o Poder Executivo pelo lançamento do programa Brasil contra o Crime Organizado. A iniciativa prevê investimentos de 11 bilhões de reais para atacar o poder financeiro de facções criminosas em todo o país.
1: Paulão cita relações entre grupos criminosos, banqueiros e refinarias, como exemplo de ligações a serem asfixiadas pelo programa. Para ele, a presença de autoridades dos três poderes na cerimônia de lançamento demonstra a união de esforços em torno da solução para o problema.
0: Patrus Ananias, do PT de Minas Gerais, critica a proposta que permite ao trabalhador usar recursos do FGTS para comprar armas de fogo e munições. O parlamentar defende o fortalecimento de políticas públicas de proteção à população, em vez de ações que ampliem o acesso a armamentos.
1: Patrus Ananias afirma que o enfrentamento da violência deve priorizar a estruturação das polícias, o controle de fronteiras e a luta contra o crime organizado. Na opinião do Congresso, o uso de recursos do FGTS para a compra de armas não contribui para a redução dos homicídios no país.
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0: Meio Ambiente. Avança nas comissões da Câmara a proposta que cria uma política para enfrentar os efeitos da seca no semiárido. A repórter Sofia Peçanha tem informações sobre o tema.
5: A Comissão de Meio Ambiente da Câmara dos Deputados aprovou o projeto que institui a política de convivência com a seca nordestina. A proposta prevê diretrizes para enfrentar os impactos da seca no semiárido brasileiro, por meio de ações como sistemas de monitoramento, planos de emergência para estados e municípios e investimentos em abastecimento de água. O texto destaca que a seca é um fenômeno natural e previsível da região, e por isso deve ser tratada com planejamento contínuo por parte do poder público. Entre os objetivos da política estão garantir acesso à água e alimentação, reduzir desigualdades sociais e econômicas, estimular geração de renda, fortalecer a agricultura adaptada ao clima semiárido e promover a recuperação da caatinga. O relator da proposta na comissão, o deputado Fernando Mineiro, do PT do Rio Grande do Norte, destacou a necessidade de integrar políticas públicas já existentes e fortalecer a atuação conjunta entre União, Estados e municípios.
6: O que nós fizemos foi adequar os termos, o projeto, a toda uma política da questão do semiárido, a Caatinga, nós precisamos chamar a atenção e criar mecanismos como o projeto, como o substitutivo que apresentamos determina. É preciso integrar as ações. Nós temos uma questão grave no Brasil, que é a invisibilidade, digamos assim, do que acontece na Caatinga.
5: A proposta também institui 3 programas nacionais. O Programa de Segurança Hídrica do Semiárido, voltado à ampliação do abastecimento de água. O Programa Semiárido Produtor de Energia, que incentiva a geração de energia solar. E o Programa de Preservação, Regeneração e Uso Sustentável da Caatinga. O projeto estabelece ainda a meta de preservar pelo menos 17% da Caatinga por meio de unidade de conservação e de proteção integral, no prazo de 5 anos, além de contar com incentivo ao pagamento por serviços ambientais e a projetos de crédito de carbono, com prioridade para a inclusão de pequenos produtores e comunidades locais. Para o deputado Fernando Mineiro, as medidas previstas no texto ajudam a estruturar uma política pública permanente para o semiárido brasileiro.
6: O PL conforma uma agenda coerente com a necessidade de previsibilidade climática, integração federativa e proteção de populações vulneráveis.
5: A autora da proposta, a deputada Isa Arruda, do MDB de Pernambuco, afirma que o semiárido brasileiro concentra cerca de 22 milhões de pessoas e enfrenta problemas históricos relacionados à pobreza, ao acesso à água e à vulnerabilidade climática. Ela destaca que a política pretende estimular o desenvolvimento sustentável do semiárido e ampliar a preparação das comunidades para enfrentar períodos prolongados de estiagem. Agora, a proposta que institui a política de convivência com a seca nordestina aguarda análise da Comissão de Finanças e Tributação. Da Rádio Câmara de Brasília, Sofia Peçanha.
7: Desenvolvimento Regional.
1: Bebeto do PP do Rio de Janeiro faz uma prestação de contas do seu mandato e destaca o envio de recursos para São João de Meriti. Segundo ele, as verbas foram destinadas principalmente às áreas de saúde, infraestrutura e equipamentos públicos do município.
0: O parlamentar também menciona investimentos em espaços esportivos, reforço da segurança pública e melhorias na mobilidade urbana da Baixada Fluminense. De acordo com Bebeto, as ações buscam ampliar a qualidade dos serviços e a infraestrutura local.
1: Do Rocha, do MDB, enaltece o legado de José Sarney à frente do governo do Maranhão. Na avaliação do deputado, a gestão do político foi marcada por obras estruturantes que impulsionaram o desenvolvimento urbano e econômico, principalmente da capital São Luís.
0: O deputado também ressalta iniciativas voltadas à educação durante o período. De acordo com Hildo Rocha, a implantação de ensino mediado por televisão e a ampliação da rede escolar contribuíram para aumentar o acesso dos jovens maranhenses à educação.
1: Albuquerque, do Republicanos, cumprimenta a atual gestão de Roraima. Ele destaca ações urgentes na área de saúde e segurança para recuperar a dignidade da população e a assinatura da progressão de perto de 1.700 servidores aguardada desde 2022.
0: O deputado ressalta ainda a regularização de salários atrasados e a nomeação de comandantes mulheres na polícia para priorizar o combate à violência de gênero. Albuquerque elogia ainda a iniciativa de colocar a aeronave oficial para atender emergências de saúde e de segurança.
7: Transportes.
1: Charles Fernandes, do PSD da Bahia, cobra do governo federal a retomada das obras da ferrovia Oeste-Leste, especialmente no trecho entre Caetité e o Oeste Baiano. O deputado afirma que a paralisação compromete investimentos já feitos há quase 20 anos, sem resultado concreto para a população.
0: Charles Fernandes ressalta que a ferrovia é essencial para escoar a produção agrícola do Oeste da Bahia até o Porto Sul, no litoral do estado. Ele avalia que a redução de dependência do transporte por caminhões pode ampliar o desenvolvimento econômico na região.
7: Agricultura.
1: Heitor Fu, do PSD, manifesta apoio aos produtores de tabaco do sul do país e repercute protestos realizados no Rio Grande do Sul. O deputado afirma que os agricultores enfrentam dificuldades com a classificação do produto, redução de preços e altos custos de produção.
0: Ele critica ainda medidas que, em sua visão, penalizam o setor produtivo do tabaco e cobra mais atuação da vigilância sanitária sobre a circulação de cigarros eletrônicos. Para Heitor Fu, a falta de controle sobre esses produtos também amplia risco riscos à saúde e fortalece o mercado ilegal.
1: Proposta de Dr. Flávio, do PL do Rio de Janeiro, pretende simplificar a comercialização de alimentos artesanais fora dos limites municipais. Para tanto, ele sugere padronizar a fiscalização entre os diferentes órgãos e unificar as licenças no selo de inspeção municipal.
8: E o selo de inspeção municipal, se ele ficou bem inspecionado na cidade, o mesmo profissional que faz a inspeção, ele vai fazer também a nível estadual e a nível federal. E cabe ao Ministério da Agricultura, o MAPA, essa autorização para que esse produto possa ser comercializado fora do seu município. Então, o que a gente quer hoje é simplificar que o nosso pequeno e médio produtor, produtor artesanal, que já herdou da sua família essa produção, ele consiga comercializar o seu produto. O Brasil hoje tem mais de 5.600 municípios e quase todos eles têm agricultura familiar e o produtor artesanal. Então, esse projeto só é um parágrafo na lei que autorize o nosso pequeno e médio produtor a comercializar o seu produto em municípios vizinhos.
0: De acordo com o Dr. Flávio, a escolha por um único selo vai impedir a apreensão e descarte de alimentos seguros para consumo ocasionados por entraves burocráticos. Ele pondera ainda que o texto incentiva investimentos em servidores locais para suprir a carência de fiscais sanitários.
1: Zé Neto, do PT da Bahia, celebra a aprovação pela Câmara da suspensão da importação de cacau da Costa do Marfim. Segundo ele, a medida busca proteger a produção nacional, especialmente nos estados da Bahia e do Pará, diante de riscos sanitários para o setor.
0: O parlamentar também destaca a articulação política em torno do projeto de sua autoria que barra a importação de cacau africano. Zé Neto argumenta que a proposta representa uma defesa da cadeia produtiva do cacau e da agricultura familiar brasileira.
7: Comissões.
1: Comissão aprova projeto que suspende pagamentos de financiamentos agrícolas por causa dos efeitos do El Niño. A repórter Silvia Munhato explica a medida que foi estendida para todo o país.
9: A Comissão de Agricultura da Câmara dos Deputados aprovou o projeto que suspende por 3 anos o pagamento de empréstimos agropecuários por produtores afetados pelo fenômeno climático El Niño. O El Niño é um fenômeno climático caracterizado pelo aquecimento anormal e persistente da superfície do Oceano Pacífico, na linha do Equador. O texto lista 9 tipos de programas de financiamento que só deverão ter os pagamentos retomados 1 ano após o fim da suspensão e em 3 parcelas anuais. O projeto original do deputado Léo Prates, do Republicanos da Bahia, citava apenas a região conhecida como Matopiba, formada pelos estados do Maranhão, Tocantins, Piauí e Bahia. Mas o relator, deputado Coronel Meira, do PL de Pernambuco, estendeu a proteção aos atingidos em todo o país.
10: Considerando o caráter nacional e dinâmico dos efeitos do El Niño, mostra-se mais adequado e justo estender a abrangência da medida a todos os produtores rurais dos estados atingidos por estiagens severas, chuvas extremas e outros eventos correlatos e relacionados ao referido fenômeno.
9: A proposta que suspende pagamentos de empréstimos de produtores rurais afetados pelo El Niño será analisada agora pelas comissões de Finanças e Tributação e de Constituição e Justiça. Da Rádio Câmara de Brasília, Silvia Munhato.
7: Saúde.
0: Geraldo Rezende, do União de Mato Grosso do Sul, alerta para o surto de chikungunya nas aldeias Jaguapiru e Bororó, em Dourados. Ele informa que viabilizou a construção de novas unidades de saúde, a entrega de 300 novas casas para as famílias e a licitação de uma nova rede de abastecimento de água.
11: Nós conseguimos colocar uma emenda para a licitação acontecer mais rápido possível para iniciar uma construção de nova captação, reservação e distribuição de água na reserva indígena de Dourados. É um assinte a gente verificar que crianças com 7, 8 anos carregando lata de 20 litros de água barrenta e de pessoas idosas com 80, 100 anos carregando lata de água de 20 litros, água inclusive inapropriada para consumo.
1: Na visão de Geraldo Rezende, uma nova rede de abastecimento de água é fundamental para reduzir a mortalidade infantil e de idosos. O parlamentar também anuncia a construção de 2 novas creches, como parte do esforço para reverter a vulnerabilidade social na reserva.
0: Ana Paula Lima, do PT de Santa Catarina, registra o Dia Internacional da Enfermagem e cita a abertura da Semana Brasileira de Enfermagem na Câmara dos Deputados. A parlamentar ressalta a importância da categoria para o funcionamento do Sistema Único de Saúde.
1: Ana Paula Lima também defende melhores condições de trabalho para enfermeiros, técnicos e auxiliares de enfermagem. Ela cita a mobilização da categoria pela aprovação da PEC, que vincula o piso salarial nacional à jornada de 30 horas semanais.
0: Termina agora o Jornal Câmara dos Deputados, com trabalhos técnicos de Everson Urani e apresentação de Márcio Aquiles Sardi e José Carlos Andrade. Uma ótima noite para você.
1: Boa noite, a Voz do Brasil volta amanhã.
0: 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Boa noite.

0: 21 horas.
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